trimestre de 2026, o mercado de trabalho português destacou-se na União Europeia ao registrar um crescimento do emprego de 1% face ao trimestre anterior, o maior aumento entre todos os Estados-membros. Este desempenho superou de forma expressiva a média europeia e da zona euro, ambas com um crescimento de apenas uma décima em comparação com os primeiros três meses do ano. Na comparação com o mesmo período do ano passado, Portugal alcançou a terceira maior subida da taxa de emprego na União Europeia, com um avanço de 2,2% em relação ao mesmo período de 2025, ficando apenas atrás de Malta, com 4,4%, e Espanha, que registou 2,3%. O resultado contrasta com as quebras registadas em países como a Roménia, a Finlândia e a Bulgária, consolidando a posição de destaque do país no contexto europeu. Apesar de o ensino público em Portugal ser obrigatório e gratuito, assim como os manuais escolares, as famílias enfrentam custos significativos com material escolar, equipamentos e refeições. De acordo com o Guia para o Regresso às Aulas do Dr. Finanças, o encargo médio anual na escola pública é de 1.493 euros por criança, cerca de 125 euros mensais. Este valor inclui aproximadamente 150 euros em material escolar e mochilas, entre 40 a 90 euros em cadernos de atividades, 50 euros em vestuário para educação física e 263 euros em refeições, com uma média de 1,46 euros cada refeição, num período de 180 dias de duração do ano letivo, acrescentando ainda despesas com atividades extracurriculares e visitas de estudo. Para quem opta pelo ensino privado, a fatura anual aumenta de forma bastante considerável e ultrapassa os 8 mil euros por aluno no ensino secundário. Esta estimativa, baseada nas quatro melhores escolas privadas do ranking de 2025, considera uma mensalidade média de 609 euros durante 10 meses e uma taxa de renovação de matrícula de cerca de 363 euros. A estes custos somam-se aproximadamente 1.300 euros anuais em refeições, com uma média de 130 euros por mês, cerca de 270 euros para manuais e cadernos de atividades, além dos gastos adicionais com material, equipamentos, uniformes, prolongamento de horário e deslocações. Em apenas um ano e meio de aplicação do programa Primeiro as Pessoas, lançado em janeiro de 2025, os atendimentos presenciais na Segurança Social registaram uma queda de 16%, fruto da transição de 4 milhões de atendimentos para o canal digital. De acordo com o Governo, esta mudança permitiu priorizar o atendimento físico para situações mais complexas ou de maior vulnerabilidade. A modernização dos serviços incluiu a introdução de novos simuladores online, com mais de 3 milhões de utilizadores, a disponibilização de meios de pagamento como MBWay e IBAN e o recurso à inteligência artificial, que já soma 80 mil atendimentos virtuais. Adicionalmente, a automatização no acesso a prestações sociais e o novo regime de declaração de rendimentos permitiram uma redução de 1.500 milhões de euros em custos de contexto para as empresas, enquanto as medidas de combate a fraudes e pagamentos indevidos geraram uma poupança de 76 milhões e meio de euros nos primeiros 8 meses do ano.

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27: Bom dia, passam 11 minutos das 2 da manhã.
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a sua marcha. Quando saímos da estação principal, na estação seguinte, acontece que houve um rebanho de ovelhas bordaleiras que veio para a linha do comboio. E depois o que é que aconteceu? Aconteceu que não saiu, andava lá o pastor, lá mais os filhos, mais a família, tentar tirar as ovelhas, lá conseguiram guiar, e eram muitas mesmo. Eram muitas que me fez parar o expresso da madrugada na estação. E por isso nós estamos com uma hora de atraso. Pois é, por estar com uma hora de atraso, vamos agora tentar adiantar, ver se conseguimos chegar a horas às 6 da manhã, ao fim da viagem. Para já vamos começar pelo estado do tempo para hoje, com o céu pouco nublado ao limpo, apresentando períodos de muito nublado no norte e centro, em especial no litoral até ao meio da manhã, e a partir da tarde período de chuva no Minho a partir do início da tarde, estendendo-se gradualmente às regiões norte e centro, vento fraco a moderado do quadrante oeste e superando por vezes forte de noroeste na faixa costeira ocidental e a sul do Cabo Raso, e também nas terras altas, em especial a partir da tarde. Possibilidade da formação de neblina ou nevoeiro matinal em alguns locais do norte e centro, em especial no interior, e descida da temperatura, em especial da temperatura máxima. Agora vamos saber como é que vai estar também na Grande Lisboa. Céu pouco nublado ao limpo, apresentando períodos de muito nublado até ao meio da manhã e a partir do fim da tarde. Possibilidade de períodos de chuva fraca junto ao Cabo Raso, a partir do fim da tarde, vento fraco ou moderado de norte e superando por vezes forte junto ao Cabo Raso durante a tarde. Descida da temperatura, em especial da temperatura máxima. As temperaturas vão descer, vão começar então a descer. Quanto à região do Grande Porto, períodos de céu muito nublado e também períodos de chuva a partir da tarde. Vento em geral fraco, predominando do quadrante oeste, e possibilidade de formação de neblina no verão matinal e ainda também pequena descida da temperatura máxima. Como eu disse, as temperaturas vão começar a descer. Daqui a pouco já vamos ver como é que elas vão estar hoje, como é que vai estar as temperaturas para hoje. Quanto ao estado do mar, na costa ocidental, vamos ter ondas de noroeste com 1 metro, 1,5 metro de altura, e a temperatura da água do mar na costa ocidental ronda os 19 e os 21 graus. Na costa sul, ondas inferiores a 1 metro, e a temperatura da água do mar vai rondar os 20 e os 21 graus. Isto na costa sul. Agora vamos então ver como é que vão estar as máximas previstas então para o dia de hoje. E como sempre, começamos aqui pelo nosso distrito, o distrito da Guarda. E começamos por Aquer da Beira, e hoje em Aquer da Beira vão estar 27 graus em Aquer da Beira. Em Almeida a máxima é de 29, em Soura da Beira a máxima é de 28. Ainda em Figueira de Castelo Rodrigo, máxima de 30 graus, e em Foros de Algodas, a máxima é de 27 graus para hoje em Foros de Algodas. Quanto a Gouveia, máxima de 26 graus, e a Guarda com máxima de 24. Ainda Manteigas, máxima de 28, e Meda com máxima de 28 graus também para a Meda. As Penhas Douradas, a máxima vai ser de 22 graus para hoje, e em Ceia a máxima é de 26 graus. Quanto à Serra da Estrela, a máxima é de 18 graus, e quanto também a Trancoso, a cidade de Andarra, com 27 graus, e atenção que em todos os dias da Guarda hoje vamos ter previsão de chuva. Previsão de chuva em todo o distrito da Guarda para o dia de hoje. Quanto a Viseu, a ver como é que estão as máximas também em Viseu, e começamos, como sempre, no Carregal do Sal. Carregal do Sal com 27 graus, e aqui não há previsão de chuva no Carregal do Sal. Em Castro Daire, 26 graus. Depois, em Sinfães, a máxima é de 25 graus. Em Lameco, a máxima é de 26 graus. Quanto a Mangualde, a máxima é de 27 graus. A Mimita da Beira, a máxima é de 26 graus. Em Mortágua, máxima é de 27, na Vila de Nelas, a máxima é de 28, em Oliveira.

Feira de Fraldas, a máxima é 26 e em Penalva do Castelo, máxima de 28 graus. Depois, vamos até Santa Combadão, a máxima é de 27 graus. Em São Pedro do Sul, a máxima é de 28. Damos um saltinho até ao Sato, com 27 graus de máxima para hoje no Sato, e em São Lanceiro, a máxima é de 27. A ver como é que vai estar a máxima também hoje em Tondela. Tondela com máxima de 27 graus. E em Vila Nova de Paiva, 27 graus também. E por fim, a cidade de Viseu, a cidade de Vigueto, com 27 graus. Tirando o Gargalo do Sal, que não há previsão de chuva, pode chover, mas não há previsão. Todo o distrito de Viseu também, com o resto do distrito de Viseu, com previsão de chuva. Quanto a Coimbra, máxima para hoje em o distrito de Coimbra. Arganil, 27 de máxima para hoje. Cantanhete, máxima de 25. Coimbra, a cidade dos estudantes, com 26 de máxima para o dia de hoje. Figueira da Foz, máxima de 24. Góis, a máxima é de 28. E a Lausanne, com máxima de 29. Mira, a máxima é de 24 graus. E Oliveira do Hospital, a máxima é de 26. E por fim, Tábua, com máxima de 27. E Tábua, não há previsão de chuva também para Tábua. De resto, em todos os dias de Coimbra, há previsão de chuva para hoje. Hoje só mesmo em Tábua, é que no caso é que não chova, mas não há previsão de chuva, mas pode chover. Quanto a Lisboa, terça-feira dia 8, 28 graus em Lisboa, não há previsão de chuva em Lisboa. Pelo menos esta semana, até o próximo domingo, não há previsão de chuva em Lisboa. Quanto ao Porto, a cidade invicta, há previsão de chuva para hoje e há 23 graus de máxima para hoje. E vamos até o Algarve, Faro, com 35 graus de máxima para o dia de hoje e não há previsão de chuva no Algarve. E assim estão vistas as máximas então previstas para o dia de hoje. E agora nós vamos à música com o Cristóforo Malheiro, que nos vai trazer este Lourinha Wine, o tema que vamos ouvir na voz de Cristóforo Malheiro. Ai.

com a loirinha, foi a voz do Christophe Malheiro. E agora vai de férias só em setembro. Chegou, sabem quem é que chegou a Portugal? Chegou o Jean-Pierre. Jean-Pierre chegou de França.

¡Ay, ay! Afinal, não, afinal o Jean-Pierre veio de férias em agosto e agora já foi. Foi quando ele chegou e agora foi-se embora. Até para o ano, Jean-Pierre, cá te esperamos. Quer dizer, até o Natal. No Natal também pode ser que ele cá venha no Natal. Passar no Natal com a família, porque há muitos imigrantes que normalmente vêm no verão duas semanas e depois no Natal vêm mais uma semana. Ou duas semanas para passar o Natal com as suas famílias. Vamos então começar também com as nossas sugestões, e hoje temos aqui para falar do morangueiro, o nabo, não sou eu, Nespreira e a Nogueira, mas vamos começar pelo morangueiro. É contraindicado nos grupos sanguíneo O, em situação cancerígena, e para quem sofre de urticária ou outras erupções de pele. O fruto alimentício notável, rico em vitaminas remineralizante, com um valor notável de silício, potássio, fósforo, tanto os frutos como a infusão, de toda a restante planta, raiz, caule e folhas, são terapêuticos nas seguintes situações: gota, reumatismo, nefrites, antiesclerose, hipertensão, prisão de ventre e diabetes. Daqui a pouco já vamos falar do napo. O napo, por acaso, é um... Eu gosto. Principalmente cozirinho, substitui bem a batata. Para já vamos à música, com mais música nova. Agora vem por aí Leonora, com este... Lá está o Jean-Pierre, estamos a falar de imigrantes. Ali está a Leonora, que lhe vai trazer o tema Ser Imigrante.

Zero Imigrante, voz da Leonora. Vamos falar de um nabo contraindicado nos grupos sanguíneos B e AB. Planta bem alimentícia, tanto a raiz como as folhas. A infusão de toda a planta tem propriedades diuréticas notáveis. A raiz fatiada é imposta com camadas de açúcar amarelo ou açúcar mascavado. Faz um xarope excelente para combater catarros, bronquites e tosse convulsa. Já pode ver, é diurético faz um xarope que dá para combater então catarros, bronquites e tosse convulsa. Daqui a pouco vamos falar da espreira. É uma árvore que dá um fruto, por acaso eu gosto. Tenho uma história aqui com a espreira. Engraçado, quando éramos miúdos, nós não tínhamos telemóveis, não tínhamos tablets, não tínhamos smartphones, não tínhamos computadores, muito menos internet. A internet, está bem. A internet já veio quase que, como diz o outro, quando o rei fez anos, pois. E então, o que é que a gente se entretinha? Entretínhamos a ir roubar a fruta para a quinta. E uma vez fomos roubar a fruta para a quinta, já estava meio escuro, então íamos com pilhas, com lanternas, apontávamos para as neves, estavam todas amarelinhas, era meio amarela, e estava bem, assim, no saco. Quando chegámos lá ao largo para comer as neves, estava tudo verde, foi tudo fora. Pois é, para a próxima vai mais cedo. Pois é, bom, vamos à música. Música nova para a Doce Sinfonia, Mulher Açoriana, para ouvir então.

E foi então assim a voz do Sinfonia, música nova para a Sinfonia. Agora vamos ver também o que é que diz aqui a Nispereira. Também é um bom fruto, aquilo que diz aqui. Planta com frutos agridoces, lá está aquilo que eu disse. E com boas propriedades alimentícias, a infusão dos frutos ou folhas é muitíssimo eficiente em diarreias e também como anti-hemorrágico interno. Daqui a pouco vamos falar da Nogueira. Mas para já, vamos para a música e na música vamos. Ele aí vem! E vem o Timonel e trouxe o burro para o baile. É o burro do Timonel! Ai, ai, agora é que vai.

Pronto, aqui este mix a tocar, não sei porquê, mas pronto. Ninguém o mandou. Ninguém o mandou entrar. Vai bem, bora. Foi então o burro do Timanel. Timanel que veio do burro, veio ao bairro e trouxe o burro. Pronto, também tem direito. Também tem direito a vir ao bairro, não é? Ora, nem mais então. Mas depois ao fim, já toda a gente queria que o Manel vá o burro embora. Já dançava melhor com o DJ, já passava melhor música com o DJ. O burro era um burro inteligente. Era, era. Pois é, vamos então ver o que é que nos diz aqui também agora para fecharmos. Vamos com 40 minutos então, depois das duas. Para fecharmos, vamos falar da Nogueira. A Hortura da Nogueira é a árvore das nozes, não é? Não, não, não. A Nogueira é a árvore das uvas. Oh, valha-me Deus. Oh, valha-me. Valha-me Deus. Valha-me Deus para te aturar. Não é fácil. Não é fácil aturar aquela encomenda. Não é fácil. Estava a perguntar se a Nogueira era a árvore que dava nozes. Não, dá uvas. Foi enxertada. Bom, vamos lá da Nogueira, já sabemos que é a árvore que dá as nozes, o fruto, por acaso eu gosto. Eu gosto. O fruto é de valor alimentício notável. Terapeuticamente, a infusão das folhas e frutos é um bom detergente eterno de escrofuloses, diarreia, distúrbios do fígado, trato urinário e masturbações difíceis. O uso externo em irrigações vaginais combate as nefrites vaginais, ainda as leucorreias, as feridas ou dermatites diversas. O óleo da noz, quando extraído a frio, é excelente para o colesterol. A noz, consumida diariamente, potencia também a maioria do outro lado, não é? Potencia a memória. Pois é, nós comer nozes diariamente é bom, faz bem a memória. A noz é o fruto que faz muito bem. Pronto, por hoje é tudo. Amanhã vamos falar do que é, Arthur? Da oliveira. A oliveira é a árvore que dá azeitonas. Não, dá oregos. Olha, por falar disso, vamos falar do orego também. Amanhã vamos falar do orego. É oliveira, orego e a pastinaga ou pastimaca. É o que vamos falar então amanhã. Por hoje estamos conversados. Estamos com 44 minutos então depois das duas. Agora vamos à música. Antes da música, aqui é um caso que eu acho, para mim é um caso de estudo. Vamos ouvir. Já digo qual é o nome do tema, vocês quando vêm já sabem, mas daqui a pouco digo. Cá para mim é um caso de estudo. Vamos ouvir, vocês vão ver, vão me dar razão.

já não é mal, vamos todos a pé da Serra, até dá para fazer atividade física. Faço caminhada e depois danças, faço atividade física. Mas ainda para aí alguns iluminados dizem que Portugal, que o povo português nos últimos 2 anos está melhor. São iluminados. São iluminados. Bom, e mais não digo. E por aqui me fico. Bom, vamos à música. Miguelito da Concertina, vem imigrante.

Vem Imigrante, foi a voz do Miguelito, Miguelito da Concertina. Agora vamos ficar com o Andrade e a Sara Flávia. Ainda somos nós. Para ouvir então já a seguir, o Andrade e Sara Flávia.

0: Ainda somos nós, foi a voz do Hugo Andrade e da Sónia Flávia. Agora saímos para os comerciais, nós já voltamos. Até já. Bom dia, vá tomar um cafezinho. Vamos connosco já a seguir.
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4: És mesmo até às 6 com o Expresso da Madrugada, já começamos, já recuperámos um bocadinho da hora que estava em atraso. Sim, senhor. E agora passam 15 minutos das 3, daqui a pouco vamos aos novos Pardiantes de Lisboa. Agora vamos à festa vamos à música com este Coração Quebrou. Às vezes acontece. O coração é louco, não faça um pouco desta loucura.

O Coração Quebrou foi o tema que acabamos de ouvir 18 minutos depois das 3, agora com a Yosi Festa na Madeira.

A Festa da Madeira foi a voz da Yossi. O tema que acabamos então de ouvir, Will Soto, já a seguir. Quem tem fé para ouvir, já a seguir também.

Foi a voz do Will Soto com este Quem Tem Fé. 27 minutos depois das 3, agora vamos a esta, depois desta, vamos aos Novos Perdidos de Lisboa. A festa na aldeia, a voz é do Jorge Guerreiro.

0: Zumba, vem vós, então esta vez a mandei a voz do Jorge Guerreiro e agora vamos aos novos Paradiantes de Lisboa.
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4: 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O médico disse hoje que eu devia fazer 30 minutos de exercício por dia para a circulação.
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3: Sabes, Maria, a minha mulher diz que eu sou muito antiquado e que só sei reclamar dos preços de tudo.
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11: 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Está na moda andar à boleia, por isso toca a esticar o braço sempre que um carro aqui passa.

0: Patrão, não se arranja uma beleazinha aqui para o Zé Manel? Está bem, vá lá a tua vida, apressado. Epa, estou com sorte, para não para dar beleia.
1: Então, vai para onde?
0: Olá, Mina, vou para sul.
1: Ah, tenha bem, que eu também.
0: Ah, mas olha lá, posso perguntar-lhe uma coisa?
1: Sim, claro.
0: Então, uma menina assim tão jeitosa, não tem medo de dar boleia assim um homem serrão grande como eu?
1: Ah, espera-te. Olha, fique sabendo que eu cá só dou boleia homens grandes e fortes.
0: Ai, sim? Gosta de matulões, é?
1: Não. O carro às vezes não pega e é preciso empurrar.
0: O quê?
1: Faça favor de arregaçar as mangas e deitar mãos à obra, senão não há boleia para ninguém.
2: Anda seca, pá. Estou aqui, vai para 3 horas e não passa nenhum carro, pá. Epá, queres ver que a minha sorte está a mudar? Vê lá um. Homem, dá uma boleia.
3: Com certeza. Mas olhe que eu aqui não tenho espaço.
2: Pois é, estou a ver.
3: Deite-se lá atrás.
2: Na mala?
3: Sim, aquilo tem lá espaço para se esticar. Se quiser, olhe, deite-se e tire uma soneca.
2: Ai, obrigadinho. Bem que estou a precisar. Estou aqui à boleia há tanto tempo que nem me aguento de pé. Tal é o cansaço.
3: Deite-se, deite-se. Que eu quando chegar acordo.
2: Obrigadão. Nem lhe perguntei. Vá para onde?
3: Para o cemitério.
2: Ah, está bem pronto. É porque mora lá perto. Mas olha lá. Isto aqui é escuro. Não dá para ver nada. Você trabalha em quê? Vende colchões?
3: Eu? Não, porquê?
2: É que isto aqui atrás é confortável. Parece uma cama.
3: Ah, é, não é? Ah, por isso é que esse é o caixão que eu vendo melhor.
2: Caixão?
3: Sim, eu sou cangalheiro. Isto é um carro funerário.
2: Socorro!
0: Oh, amigo! Amigo! Dê-me uma boleiazita! É para a Palerma! Não vê aqui uma pessoa aqui aflita!
2: Então, queres o quê? Queres vir?
0: Ah, boleia de uma ambulância! Essa é nova!
2: Salta cá para dentro antes que eu me arrependa!
0: Espera lá! Para onde é que eu vou? Para a maca?
2: Não! Para a maca vou eu! Tu vais é para o lugar do condutor!
0: Obrigadinho, nunca tinha conduzido uma ambulância.
2: Nem eu.
0: O quê? É o teu primeiro dia como bombeiro?
2: Não, é o meu primeiro dia em liberdade.
0: Como?
2: Não sabes ler? Aqui na porta diz que é a ambulância do manicômio. Acabo de fugir de lá.
0: Mas
2: quando eu me fartar de fazer de conta que sou doente, trocamos. Vais tu para a maca fazer ai ai e eu venho aqui para a frente fazer tinoni, tinoni, tinoni.
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0: Olá, estamos aqui na maravilhosa cidade de Paris para conhecer mais uma história de vida verdadeiramente incrível.
1: Então, está lá? Oh, com carago, não se ouve nova!
0: Viemos passear para o Ex Libris da Cidade da Luz, a magnífica Torre Eiffel, e encontramos uma portuguesa do Minho que veio trabalhar para cá há poucos meses.
1: Raiz parta, mais um telemóvel estragado, pá! Uma pessoa não ganha para isto!
0: Comigo tenho a jovem Vânia de Lamelas de Cima, que emigrou para a França, mas não tive sorte.
1: É verdade! Eu não tive sorte nenhuma! Nessa semana, olhe, joguei no Euromilhões e nem uma estrela eu ganhei!
0: Não é isso. Eu disse que você não teve sorte porque houve um problemazinho com o seu emprego.
1: Ai, não me diga nada, carago. Até hoje ainda estou com essa atravessada.
0: Mas então o que é que aconteceu?
1: Olha, o que aconteceu foi que eu cheguei aqui já de contrato assinado e tudo.
0: E era para trabalhar onde?
1: Na Disneylândia de Paris.
0: Oh, que giro. Ia fazer o quê?
1: Mini.
0: Como?
1: Ia fazer de Mini.
0: Mini, mas... Qual Mini? Ah, aquela cerveja pequenina que os portugueses gostam muito.
1: Que cerveja qual que é? Era, mas era a Mini, aquela orelhuda, que é a namorada do rato Mickey.
0: Ah.
1: É verdade, como sou pequenina e tenho assim umas orelhas muito grandes, eles acharam que eu era perfeita para o papel.
0: E o que é que aconteceu?
1: Ah, não. O que aconteceu foi que cheguei lá e eles já tinham dado emprego a uma prima minha.
0: Mas porquê?
1: Ai, sei lá bem. Só se for por ela ter uns bigodes maiores que os meus. Porque fora isso, ela fica atrás de mim em tudo.
0: Ai, mas que chatice. Então é por isso que aqui anda assim pelas ruas? Não tem trabalho?
1: Nada disso, menina. Então eu tirei, foi uns diazitos de férias. Siga. Sou mulher, está há muito tempo parada.
0: Ah, que bem. E trabalha onde?
1: Ah, no Museu de Cera, lá em Paris.
0: Ah, que giro. E como é que arranjou isso?
1: Ora bem, eu quando descobri que já não tinha emprego como rata, olha, fui para a porta da Disneylândia de Paris chorar.
0: Porque não tinha conseguido o emprego como Mini, certo?
1: Não. Eu estava a chorar, mas era porque tinha frieiras nas orelhas. É que Paris é muito fria no inverno. Basta vir assim um ventinho mais forte para gelar tudo.
0: Ai, coitadinha.
1: Exato, minha menina. Portanto, eu estava lá a chorar. E nisto passa uma madame, toda muito bem arranjada. Vira-se para mim e diz: olá, tu não queres vir trabalhar para mim?
0: E a Vânia?
1: Oh, eu disse, pode ser. E é para fazer o quê? E diz ela: ah, eu sou diretora do Museu de Cera. E nós lá temos um problema muito grande.
0: E que problema é que era?
1: Falta de cera. E diz-me assim a madame: você com essas orelhas grandes deve ter cá uma fábrica de cera. E respondo eu: ai, nem me diga nada. São lá as 2 e 3 caixas de cotonetes por semana.
0: Livre?
1: E pronto, menina. Então a madame já não me deixou sair dali. Agora olha, ganha assim um belo ordenado sem fazer nada.
0: Nada não, faz alguma coisa.
1: Mas claro, então faço cera.
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8: Sr. Bonifácio. 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
10: Agora vamos à música. Estamos com 45 minutos, então, depois das 3 da manhã, na música com 7 saias. Quero ir à Romaria.

O grande Sérgio Moreno tem festa cigana, foi o tema que acabamos de ouvir, 52 depois das 3. Vamos à penúltima desta hora. Safira, o Vira da Safira.

0: fico louco quando ela passa a voz, então, do Sardo, o tema que acabamos de ouvir, e que fechou esta hora, um minuto para as 4 da manhã. Já sabe que é às 4 e meia, às 4 e meia vem por aí, nada mais nada menos que os nossos signos, é isso mesmo, e depois às 5 e meia da manhã, a ver o que dizem os títulos das primeiras páginas dos jornais. Para já, saímos para os comerciais, já voltamos, até já, bom dia.
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1: E já cá estamos para mais uma hora do seu Expresso da Madrugada. Daqui a pouco já vamos então para os signos. Para já vamos à música. Arranjo folclórico, cantadores da Aldeia Nova de São Bento. E a moda do meu chapéu, o cantalente já nesta hora.

O resto folclórico, cantadores de Vila de Aldeia Nova de São Bento e esta moda do meu chapéu. E a seguir, vem ver o Zadiafa, acompanhado dos Gaiteiros de Lisboa, com este Fez no Sábado, Quinta-feira.

Fez no sábado, quinta-feira. Foi a festa que eles têm que me explicar. Quando tiver que usar devo, tenho que me explicar esta que fez no sábado, quinta-feira, que eu não estou a perceber. Acompanhados pelos gaiteiros de Lisboa, este fez no sábado, quinta-feira. 26 minutos depois das 4, de moda em moda, Alentejo te abraça.

Foram eles os de Mova em Mova com este Alentejo Terra Brava. E agora vamos aos signos, a ver o que diz o seu signo para o dia de hoje. E como sempre, vamos começar pelo signo de Carneiro. A Lua em Júpiter, a Lua e Júpiter em Leão iluminam a sua criatividade, os prazeres e a vontade de viver experiências que tragam mais alegria. É um dia para confiar no, mais no próprio potencial e se permitir celebrar conquistas. O entusiasmo está em alta, mas cuidado para não assumir compromissos maiores do que aquilo do que consegue sustentar. Isso foi o vice Carneiro. Agora, Touro, o foco se volta para a sua vida pessoal, o lar e as relações familiares podem surgir por vontade maior de estar perto de quem você ama. Transformar o seu espaço ou simplesmente criar uma atmosfera mais prazerosa em casa. Aproveite essa energia para fortalecer as suas bases emocionais e reconhecer aquilo que já construiu. Gêmeos. A comunicação ganha força e suas ideias podem encontrar mais espaço para serem ouvidas. Conversas, estudos, escritas e trocas com pessoas próximas ficam favorecidos. O entusiasmo pode fazer você falar sobre muitos planos ao mesmo tempo, então escolha aqueles que realmente merecem a sua atenção. Agora vamos continuar e vamos para o signo de Caranguejo. O dia favorece a autoestima, o dinheiro e o reconhecimento do próprio valor. A Lua e Júpiter ampliam a preparação sobre os seus recursos e podem despertar a vontade de investir em algo que traga mais prazer ou segurança. Apenas evite exageros de compras motivadas pelo impulso. Quanto ao Leão, a Lua encontra Júpiter no seu signo, ampliando assim a vitalidade, confiança e desejo de ocupar o seu espaço. Você pode se sentir mais inspirado ou inspirada, generoso ou generosa, e disposta ou disposto a mostrar ao mundo que quem está se tornando. É um excelente momento para fortalecer a autoestima, mas sem transformar o reconhecimento externo em medida do seu valor. Virgem, o céu favorece o recolhimento, descanso e uma conexão maior com aquilo que acontece dentro de você. Nem toda a conquista precisa ser anunciada ou imediatamente transformada em ação. Aproveite para reconhecer silenciosamente o quanto você já avançou e recuperará energias antes dos próximos movimentos. Vamos então também já seguir para o signo de Balança. Amizades, projetos coletivos e planos para o futuro ganham entusiasmo. Uma conversa pode despertar uma ideia ou aproximar você de pessoas que compartilham os mesmos sonhos. O céu favorece a colaboração e expansão desde que você não tente abraçar todas as possibilidades ao mesmo tempo. Escorpião. A vida profissional e sua imagem pública podem ganhar mais visibilidade. Existe potencial para reconhecimento, liderança e confiança para assumir um lugar de maior destaque. Aproveite para mostrar seus talentos, mas lembre-se de que grandes oportunidades também exigem responsabilidades para serem sustentadas. Sagitário. O dia amplia a sua vontade de aprender, viajar, explorar e exagerar a vida por uma perspectiva mais abrangente. Estudos, experiências culturais e novos conhecimentos podem reacender a sua inspiração. É um ótimo momento para pensar grande, desde que o entusiasmo venha acompanhado de algum planejamento. Vamos aos três últimos signos do horóscopo do dia de hoje, e o antepenúltimo é Capricórnio. Temos questões emocionais mais profundas, intimidade e recursos compartilhados ganham intensidade. Você pode perceber com mais clareza aquilo que deseja receber e oferecer nas relações. O céu favorece confiança e abertura, mas pede cuidado para não exagerar, para não enxergar expectativas ou tentar resolver tudo de uma vez.
É uma coisa de cada vez. Quanto ao Aquário, os relacionamentos ganham calor e movimento. A Lua e Júpiter favorecem encontros, generosidade e uma maior disposição para celebrar as pessoas que caminham ao seu lado. É um bom momento para fortalecer vínculos, desde que exista espaço para que cada pessoa continue sendo quem é. Vamos para o último signo de hoje, Peixes. A rotina ganha mais entusiasmo e pode ser mais prazeroso cuidar das tarefas do corpo e da organização da vida. Pequenas mudanças podem tornar o cotidiano mais leve. O desafio não é transformar essa energia expansiva em excesso de compromissos. Produtividade também precisa respeitar os seus limites. E quanto aos signos, por hoje é tudo. Amanhã há mais. Agora vamos então para a música. Daqui a pouco. Daqui a pouco então. Vamos ver o que dizem as nossas efemérides para o dia de hoje. 35 minutos agora depois das 4 da manhã. A voz dos amantes do Alentejo e este Rio Azul.

Amantes do Alentejo e este Rio Azul. Vamos às efemérides para hoje. Dia hoje comemora-se o Dia Internacional da Alfabetização, que foi decidido pela Unesco desde o ano de 1967. O Dia da Independência da Macedónia do Norte, desde 1991, e ainda o Dia da Independência de Malta, desde 1964. No ano 70, a destruição de Jerusalém pelo Imperador Tito, durante a Grande Revolta Judaica contra o Império Romano, deu-se no ano de 70. Em 1636, é fundada a Universidade de Harvard, em Boston. Em 1978, a Revolução Iraniana ocorre em Teherã, a Sexta-feira Negra, um massacre contra manifestantes perpetrado pelo exército, marcando assim o início da queda da dinastia Pahlavi no Irã. Ainda neste dia, mas também alguns atrás desta parte, Dom Sancho II de Portugal nasceu no ano de 1209 e faleceu no ano de 1248. Peter Sellers nasceu no ano de 1925 e faleceu em 1980. Pink, a cantora Pink, nasceu no ano de 1979 e está hoje de parabéns. A Vinci nasceu no ano de 1989 e faleceu em 2018. Albano da Rocha nasceu em 1428 e faleceu em 1475. Richard Strauss nasceu no ano de 1864 e faleceu no ano de 1949. Lenin Richwell nasceu no ano de 1902 e faleceu em 2003. Isabel II do Reino Unido nasceu no ano de 1952 e faleceu em 1922. Para ser as nossas efemérides para hoje, já sabe também que na próxima hora, às 5h30, vamos ver também o que diz o seu senhor, vamos ver também o que dizem as capas dos jornais, que vão estar à venda hoje, no dia de hoje, neste dia 8 de setembro de 2026, nos quiosques e balcões do nosso país. Trio Alentejo e esta a minha aldeia, para ouvir então já a seguir. Trio Alentejo.

Grupo Banza com este dá-me uma gotinha de água. Para fechar esta hora, vamos fechá-la com o grupo Ideal Alentejano, com este A Lobo Sem Ser na Serra.

0: Lobos sem ser. A Lobos sem ser da Serra. A voz do grupo Ideal Alentejano. Agora saímos para os comerciais. Já voltamos. Até já. Bom dia.
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11: Já cá estamos para a última parte, última hora do Expresso da Madrugada de hoje. 17 minutos agora depois das 5 da manhã. Vamos na música. Na música vamos com esta Setúbal, Setúbal linda princesa.

0: Se tu mal rinda princesa do sábado, foi o tema que acabamos de ouvir e que abriu musicalmente esta última hora. Agora, hoje eu vou também até às 6, eu vou estar por aqui. Depois das 6, segue a programação normal da Zona de Livre, que ontem completou assim mais um aniversário. Já lá vão 42 anos de Antena Livre. É isso mesmo, 42 aninhos. Felicidades para a Antena Livre e para todos nós. Cá estamos a fazer as emissões da Antena Livre. Para todos nós que continuemos assim a levar esta rádio cada vez mais à frente. Para já, vamos à música. Vítor Rodrigues, Hoje Eu Vou. A continuação de muito bom dia, onde quer que esteja, onde quer que se encontre. Vítor Rodrigues, já a seguir.
1: Epá! Então, amigo, tudo bem?
2: Então, Vítor. Então, estás bom?
1: Então, está tudo?
2: Olha, tu não vais para a festa?
1: É hoje.
2: Anda lá.
1: Já vou. Até já. E pá, tenho que ir. Temos que ir para a festa.

Hoje eu vou ver a voz do Vítor Rodrigues, que nos trouxe então este Hoje Eu Vou. E nós vamos continuar com a música. Agora vem para aí a Cantiga das Cunhas. É o que praia mais.

E não é que ele tem razão. Ele tem uma razão. Tem alguma razão naquilo que diz, mas pronto. Ficamos por aqui. É como a outra, a fofoqueira. A voz do Vitor Ginjá.

0: Pois é, vamos do Vitor Xixa com esta sua fofoqueira, o tema que estamos então a acabar de ouvir. Já a seguir vamos aos títulos. Vamos ver também o que dizem os títulos dos jornais para hoje e vamos começar pelo Correio da Manhã. A Educação Portugal recua 20 anos nos resultados do PISA. É isso mesmo. A maratona parlamentar com Neves em xeque, ainda patrão, antigo patrão da Fórmula 1 detido em tiras, apanhado com arma, tem casa em Cascais. A cliente gasta, três mulheres sacaram dinheiro a empresário, cliente gasta 22 mil euros numa noite no Elefante Branco. Ainda na Amadora, viola a sobrinha quando a mulher acaba a licença. No Seixal Antigo, atingido com 4 tiros no final de baile funky. Nuno Cardoso morre aos 64 anos. Isto foi o que disse então o jornal Correio da Manhã. Vamos continuar e agora vamos para o Jornal de Notícias. Para o dia de hoje, primeira página do Jornal de Notícias. Ciclismo, sonho de criança é correr nos grandes palcos, diz Pedro Silva. E ainda, comando assaltava bancos à mão armada, enviou quase 1 milhão para o Brasil. Subida do preço dos combustíveis gera debate sobre o lucro do Estado. E Alto Minho, autarcas exigem nova ponte a ligar Caminha à Galiza. Ainda Nuno Cardoso, um autarca que marcou a vida no Porto. Em Matosinhos, casamento real criado na feira medieval. Isto no que diz respeito também ao Jornal de Notícias. Vamos continuando e agora vamos para o Jornal do Público. Na saúde, proposta do IREM não chega para suspender a greve. Extrema-direita, um sinal claro. Alemanha face à vitória da AID. E ainda depois dos mercados, Portugal ultrapassa a Espanha também no ranking. Ainda no Público, na educação, cursos curtos são ponte para tirar licenciatura. E nos automóveis, Jaguar, Land Rover iluminam 4 mil postos de trabalho. Isto o Jornal de Notícias. Quanto ao Diário de Notícias, agricultores endurecem críticas ao governo contra a falta de apoios. E na Justiça, regresso das férias judiciais marcado pelos mesmos problemas. O Ministério Público reforça meios. Moção de censura, prognóstico antes do início do jogo. Ventura sabe que a quarta vai ser de vez. Na ONU, a última Assembleia Geral da Era Guterres arranca sem sucessor à vista. Isto foi o que diz então o jornal Diário de Notícias. E vamos ver o que diz o Público. A primeira página, o Público já disse, ainda há pouco. Vamos para os desportivos, assim está bem. Vamos para os desportivos e vamos para a bola. Arranca o maior espetáculo do mundo de clubes. Diogo Costa admite fazer toda a carreira no Dragão. Temos pernas e pulmões para ganhar o jogo, diz Francisco Farielli, jogador do Futebol Clube do Porto. Ser lutador faz parte do ADN do Futebol Clube do Porto, diz Mateus Nunes. Ainda Echeverri e El Caruani espreitam estreia pelo Benfica em Moreira de Cónegos, prontos para mostrar serviço, dizem também os dois. E no Sporting, futebol feminino, Jéssica, portuguesa do clube turco, quer vitória do Gala. Ainda Rui Borges prepara, no Sporting, sim, prepara mudanças frente ao Galatasaray. Assim diz o jornal A Bola. Vamos ver o que diz também o Record para hoje. Amorim pensou levar Pote para Milan e travou a saída de Estupiñán para o Benfica. Os golpes de mercado que estavam a contar, confidencialidade, E Herman arrependeu-se e quis reabrir a porta no Sporting. Reunião de Palhinha com Bernardo Palmeiro afastou-o de Alvalade. Zé Cri foi oferecido na Luz e era a quarta opção dos Leões. Farioli e Vilas Boas tentaram desviar El Caruani. André Silva podia ter acabado no Sporting de Braga. Ainda no Sporting, Zalazar lida bem com o rótulo dos 30 milhões, só mostra o quanto acreditam em mim. No Porto, Diogo Costa admite terminar a carreira no Dragão. Seria feliz se ficar a carreira toda. No Benfica, hora das renovações. Processo para este ano arranca em breve. Turim, Samuel Soares e Sheldrup na linha da frente. Estoril 0, Arouca 0 foi o resultado final do jogo que faltava para fechar a jornada do fim de semana da Liga Betclic. Vamos ver também o que diz o jornal do jogo para fecharmos as nossas páginas dos jornais para hoje. E o jogo diz então o seguinte: história versus milhões. Diogo Costa admite, isto no Futebol Clube do Porto, admite ficar para sempre. Samu volta a treinar integrado. Liga dos Campeões, hoje às 20 horas, Futebol Clube do Porto, Manchester City. Francisco Farioli, vamos precisar de toda a gente, de quem começa e de quem entrar. No Braga, João Moutinho feliz, um feliz quarentão, e Rubem Fernandes foi adorado por onde passou. Do Alá, só 10% faz o que ele faz. Foi o que disse também o jornal O Jogo, aqui as páginas dos jornais para o dia de hoje. 39 minutos depois das 5, quase a terminarmos essa nossa emissão de hoje. Vamos para a música, mas antes mesmo.
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0: Agora sim, na música com Vânia Teixeira, Não Vou Ficar em Casa. Pronto, olha esta. É assim, uma coisa, uma volta, tudo bem.

Pois é, quem paga é o Zé Povinho. Tem graça que tem, é sempre assim. É sempre assim. É sempre assim, não há hipótese, não há volta a dar. Bom, vamos à música. E agora vem para aí uma música que esta minha vizinha tem informação. Ela tem informação que nem a PJ, nem a GNR, nem a PSP, nem a Interpol, nada, nada. Tem mais informação que esses todos juntos. A minha vizinha, a mim.

A minha vizinha Mira foi o Miguel de Gaia, à altura para as nossas despedidas também por hoje. Despedimos então por hoje, amanhã estamos por cá a partir de uma. Vamos lá ver se não há mais nenhum rebanho de ovelhas a invadir a linha do comboio. Vamos lá ver se isso não vai acontecer como aconteceu hoje. Parece que pararam a meio do caminho. Teve que parar logo no início, mas depois, olha, a viagem correu bem. Estamos a chegar à estação, à última estação. Por isso, para todos, muito bom dia. Uma ótima terça-feira. O Expresso volta amanhã a uma. Eu volto mais logo a partir das 7 para o regresso a casa, emissão de terça-feira, e com o António Pacheco com as letras cerradas. Para fechar, escolhi esta: A Cantiga dos Invejosos. É isso mesmo. Para ouvir e para fechar a emissão de hoje. Tchau, tchau. Bom dia. Até amanhã com o Expresso.

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0: 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São 6 horas.
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todos, que Deus abençoe a sua vida poderosamente. Você que está nos acompanhando nessa programação, que você fique ligado conosco, porque com certeza, minha amiga, meu amigo, a sua vida ela vai mudar, porque Deus é grande. E o que Deus quer fazer na sua vida é grande. Ele quer fazer um milagre acontecer. Então você que precisa de um milagre, você que precisa de uma resposta de Deus, então hoje nós iremos realizar essa reunião da cura, essa reunião do milagre, gente. Você que precisa de um milagre, gente, nós iremos realizar essa reunião para você que precisa de um milagre. Hoje nós estaremos clamando, determinando a cura do enfermo, a libertação dos oprimidos. A palavra de Deus, ele diz: curai os enfermos e libertar os cativos. Você que está aí desenganado pelos médicos, você já fez tratamento, já fez vários exames e até agora você não conseguiu resolver o seu problema de saúde, e cada vez mais o seu problema só vem se agravando, e você diz: Alexandre, eu preciso de um milagre urgente, preciso de uma resposta urgente. Então nós vamos agora acompanhar essa canção bonita, e eu já vou voltar com testemunhos, relatos. Você vai acompanhar relato de pessoas que receberam a cura. E se você quer uma resposta de Deus, você precisa de um milagre também, então você pode agora mesmo nos contactar pelo 218-368-008. 218-368-008.

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1: Toda a pessoa que me conhecia, médicos e tudo, que eu ia morrer. É uma sentença de morte que a gente tem além. E então passa a viver cada dia que passa como sendo o último. A partir dos 28 anos foi-me detectado um linfoma. A partir dessa altura, depois tive que ser operado urgentemente e a partir daí vim a ficar muito debilitada. Ninguém me dizia que eu me ia salvar. Toda a pessoa que me conhecia, médicos e tudo, que eu ia morrer, pronto. Esta é a palavra certa que toda a gente dizia. E viam-me, eu andava, mas não tinha forças para nada, nem para trabalhar, nem para nada, nem para a minha casa, nem nada. E eu comecei a viver uma vida que amanhã morria. E preparava tudo. Na minha casa, na minha vida, na minha filha, na minha família, para o dia da manhã que eu não estava. E assim levei 3 anos, muito, muito embaixo, muito fraca, doente, constantemente nos médicos, e não havia mais nada que me fizesse, nem para fortalecer, nada, não havia nada que me levantasse para cima. É uma sentença de morte que a gente tem ali. E então passa a viver cada dia que passa como sendo o último, para ser o último. Eu não tinha forças para levar uma colher de comida à boca. Eu tinha uma anemia A6. Eu fiquei com 30 quilos. Procurei de outra religião. Que eu pedia, porque eu queria viver e queria ouvir uma palavra que me dissessem: você vai viver, embora eu não fosse viver, mas essa palavra dava muito. E eles diziam: oh filha, Jesus também morreu e nós também temos que morrer. E eu a partir daí voltei as costas a tudo, deixei de crer em tudo. Nesse momento eu deixei de crer em bruxos, deixei de crer em tudo. Não havia nada que eu acreditasse. Não me diziam diretamente, mas todos estavam convencidos que eu morria. Todos, não havia. O meu marido é uma pessoa extremamente calada, esse não dizia nada, mas sofria comigo, mas não tinha. Não me dizia nada, apoiava-me para onde eu queria ir, aonde eu ia, ele estava sempre pronto. Mas pronto, agora fora da minha casa, toda a gente era que eu morria. Portanto, o dia que eu entrei, como eu disse, na igreja, eu ia sem saber o que ia. Eu entrei, a igreja era no cinema, e eu pensava que era um cinema que íamos assistir. Entrei, já tinha começado, e mandaram fechar os olhos, e eu fechei. Naquele momento, eu fui chorar, chorar. A reunião deixou de existir. para outras pessoas e parece que era só para mim. Tudo o que saía da boca do pastor era para mim, era a minha vida, era aquilo que eu passei, aquilo que eu estava a passar. E eu senti, não tem explicação, era um coisa de chorar. Mas sei que eu saí de lá com outra força. E essa força começou a gerar cada vez mais forte. Comecei a ter alegria. Eu hoje tenho uma paz dentro de mim. Posso enfrentar um problema e ser muito grave, mas daí a bocado eu vejo a situação e formo aquela situação e transformo aquela situação, seja para o que for. E hoje tenho um apartamento no Algarve, tenho duas casas cá e tenho um monte. Já fui várias vezes viajar para fora, que nós cá chamamos excursões, né? Dias para lá para fora, vou passear, quando quero vou para o Algarve. E não é mais porque tento cuidar dos meus netos, que não desamparam, né? Eles trabalham, a minha filha, e estou sempre pronta e ativa. Curou Deus, pronto, se não fosse Deus, eu não estava cá. E Santão, nem estava cá e nem tinha a vida que tenho. E Santão é mesmo. Não me venham dizer é assim, é de outra maneira, porque eu, do momento que eu fui operada, eu nunca mais fiz tratamentos nem de medicamentos, unicamente de vitaminas, às vezes tento. Ainda hoje eu faço exames, que eu não deixo. Eu não deixo para ver, por vigilância, estou sempre no coso. Mas ao fim de 5 anos deram mal. É o que dizem, quem te viu e quem te vê hoje. Que acabia de dizer que tu vivias. É a palavra que dizem. Por isso estão a ver. E eles, e veem, né? Que há uma coisa que não tem explicação. Eu todos os dias agradeço por estar, por a vida que tenho. Por a vida propriamente vida e a vida toda que me volta, que é o meu redor. Eu agradeço, só isso, só posso agradecer a Deus a oportunidade que Ele me deu, porque foi uma oportunidade, porque a gente ver ali, ver-se numa situação que não tem explicação.
2: Bem, voltamos com todos vocês, acompanhamos aí o relato da senhora Gertrudes Gamalho, que aos 28 anos foi detectada com linfoma e ficou debilitada, foi desenganada e não tinha força para nada, constantemente os médicos, e nada podia fazer por ela. Ela tinha uma anemia e chegou a ficar 30

0: Então você deve se preparar para estar conosco hoje nesse tratamento de cura. Daqui a pouco, às 8 da manhã, como às 10, às 15 e às 19h30. 19h30, nós temos uma reunião da cura. Às 19h30, você que precisa de um milagre, você que quer ser curado, curada, às 19h30, nós vamos estar determinando a sua cura, nós vamos estar determinando a sua libertação. Você que quer ser curado, curada, então você vai estar conosco hoje. Às 19h30 eu estarei realizando essa reunião. Antes um pouco dela, às 7h15, nós estaremos fazendo a unção com óleo nos enfermos. Então, se você tem uma enfermidade, se você tem uma dor, uma doença que a medicina não consegue diagnosticar, então nós vamos fazer essa unção da cura e determinar que o milagre aconteça. Você seja livre dessa enfermidade, você seja livre desse problema que você tem carregado. Então se prepare para que você esteja conosco nessa reunião de hoje. Traga a sua receita médica, traga ali os remédios, nós vamos consagrar, apresentar a Deus. Certamente, Deus Todo-Poderoso vai operar milagres em sua vida. Nós vamos acompanhar mais relatos e eu já volto com todos vocês.
1: Tudo estava bem na minha vida, até eu receber uma notícia que mudaria tudo. Ouvi da médica dizer-me que eu estava com uma leucemia. Nesse momento, pensei que ia morrer. Mas o Deus dos Milagres tinha um plano para mim. Eu sempre tive uma infância boa. Trabalhar desde nova, mas sempre tive uma infância boa. Depois arranjei um namoro, casei, tive 3 filhos, uma vida abençoada, os meus filhos maravilhosos e o meu marido. Uma vizinha minha andou a convidar para irmos a uma reunião especial a Lisboa. E nós fomos. E eu gostei muito da reunião. E eu fiquei logo fã da Igreja Universal. E no primeiro dia achei que houve algo diferente em mim. Saí cheia de paz, agradecida à minha vizinha por me ter levado a essa reunião. Eu trabalhava num lar de idosos e trabalhava na cozinha e estava muito cansada. Tinha dificuldade em pegar nos tachos, canseira nos braços. E o meu filho em casa chamou-me a atenção. Mãe, está cansada, tem que fazer análises para saber o que é esse cansaço. Foi à médica de família, ela passou umas análises. Eu fiz as análises. De repente veio uma notícia do laboratório, urgente, que fosse buscar as análises. Nesse impacto do laboratório dizer que era urgente, que o telefonema foi para mim, que era urgente, o que passou? Deve ser coisa péssima que vem aí. O meu filho foi ao laboratório buscar as análises, nem fui eu, foi o meu filho. E lá no laboratório disseram, olha, sua mãe tem que ir já para o médico. Porque o que é grave. E eu disse... Pronto, já está, devo morrer desta, que é grave. Eles disseram que era muito grave. Foi aquele impacto, vou morrer. Eu pensava na minha família, vou partir. E a minha família fica cá toda. Eu ainda sou nova, fica cá toda. Foi muito, muito forte, muito forte. Muito, muito difícil, muito. Quando fui à médica, que veio os exames, a médica disse, a dona Celeste tem um cancro. Cancro. Leucemia, cancro.

0: E eu parei e disse, cancro, a palavra cancro já é doer. Mas estou na fé, eu estou na fé e Deus vai me curar. As minhas filhas estavam comigo, sempre me acompanharam nesse processo. E desabaram a chorar. Chegar a casa e dizer ao meu marido é que foi mais difícil. Reagiu muito mal, e dizia para os filhos, nós vamos ficar sem a mãe. Chorou, esteve sem trabalhar uns tempos, ficou muito para baixo, muito para baixo. Com esta situação que me aconteceu, que a médica falou, as filhas estavam comigo, mas o filho estava em casa. E quando o filho recebeu a notícia, até o maxilar parou. Ele não conseguia abrir a boca nem fechar. A médica disse que eu tinha que fazer quimioterapia. Eu disse, ok. Fazer a quimioterapia. E comecei a fazer a quimioterapia e o primeiro tratamento passei mal. Senti vómitos, tonturas, passei mal. Tinha aquele receio que se falava que caía o cabelo, mas o cabelo nunca caiu. Era para fazer mais tratamentos, rádio, químio, mas com a minha fé em Jesus Cristo, já não foi preciso. A médica disse-me que não era preciso. 15 dias de tratamento foi o suficiente. Curada em nome de Jesus. A palavra cancro, quando a médica diz que temos um cancro, é doloroso. Mas quando nós temos Jesus, temos a certeza que Ele vai nos curar, aquilo passa-nos ao lado. Porque a gente sabe qual é o Deus que nós acreditamos. Que é o Deus da nossa vida que nos cura. Este Deus é o Deus dos milagres. Fez um grande milagre na minha vida, curar-me de cancro. Deus fez este milagre na minha vida, curar-me de cancro. Mas o milagre maior, superior, foi a descida do Espírito Santo na minha vida. O Espírito Santo para mim é a minha força, é a minha riqueza, é a minha alegria, é o meu viver. O Deus dos milagres, este Deus dos milagres que é o meu Deus, transformou a minha vida por completo.
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2: Quando veio o resultado das análises, ela aí disse-me, senhora Rosa, lamento muito, mas você é portadora do HIV. Ainda foi muito pior, porque é assim, tudo o que os médicos dizem-te, desde medicação que se deve de tomar, convém tomar, isto não cura, mas isto vai ajudar. Mentira. É assim, eu emagreci muito e tive dois internamentos. Eu cheguei ao ponto de ter feridas. Feridas eram espalhadas por várias partes do corpo, mas os joelhos e os cotovelos eram umas feridas dolorosas mesmo, eram ensanguentadas, cheias de prurido. Era horrível, eram umas dores horríveis. Foi o viver uma vida mesmo da maior angústia que se pode viver. Foi o que eu vivi durante anos. Tinha tido o meu filho, já tinha mais ou menos uma volta de 6 meses, eu conheci a ama dele e ela conhecia a igreja, ela nunca me dizia nada. Então assim, vai tudo correr bem. E eu punha-me assim, mas como é que a senhora diz que vai tudo correr bem se a minha vida está mal? Rosa, confia. Perto de um ano houve um médico que me chamou a uma sala, o médico da equipa, e ele diz-me assim, não sei como, mas o seu menino, o Ricardo, não tem nada. O Ricardo está curado. O Ricardo não tem nada, está limpinho. Fui curada. Em 2017, portanto, em abril de 2017, recebi as análises. A médica diz que nunca, não conseguia entender o porquê, mas que as análises eu estava curada. Portanto, não tinha...
1: Não era mais portadora de vírus?
2: Não, não tinha.
1: Tudo é possível para aquele que crê. Se você crê que é possível a sua cura e ter uma saúde restaurada, esteja presente numa das reuniões de uma Igreja Universal mais perto de si. 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
3: A minha infância sempre fui uma criança muito doente. No meu lar tinha muitos distúrbios, problemas com meu pai e minha mãe, muitas traições do lado do meu pai. O meu pai ficou muito doente e eu tive que deixar o secundário para tomar conta do meu pai. A minha mãe, entretanto, também fica doente, fica paralisada com um AVC e... não pude sair mais da casa dos meus pais, tive que permanecer para cuidar dos dois. Entretanto, passou-se anos, eu envolvi-me, não é, com um namorado, onde eu fiquei grávida, vivi com o pai dos meus filhos durante 17 anos com eles lá, com muitas traições também, não é? Com muitas traições. E pronto, eu revia todo o sofrimento que a minha mãe passou, eu revi em mim. Eu entrei em estado de depressão, que eu emagreci bastante. Eu fiquei a pesar 32 quilos. Comecei a recuperar, mas entretanto decidi que eu e o pai dos meus filhos tínhamos que nos esperar, porque entretanto apareceu com uma outra pessoa que também engravidou e eu decidi acabar com o relacionamento. Achei que devia me vingar, mostrar de que eu também era mulher, e entrei para um relacionamento de pés e cabeça, sem pensar, sem nada. Desta vez com agressões psicológicas, físicas.

0: Na gravidez da menina foi descoberto as tais dores, supostamente, que eu já estava a ter. Portanto, a partir daí foi só... A minha vida virou um inferno. Eu posso dizer que era a minha primeira morada no hospital, depois a minha casa. Pronto, se eu ficasse em casa durante um mês, eu ficava um mês e meio, dois meses internada no hospital. Nestes andamentos, por causa do lupus também e por causa de... Tive um AVC, onde eu fiquei 2 anos paralisada. Num desses internamentos que eu tive, foi-me diagnosticada uma pneumonia. Aí foi o meu fundo de poço mesmo, porque não havia mais esperança, não é? Ainda estava com bastantes dificuldades em andar. E minha filha, mais velha, com problemas espirituais, meteu-se na droga, andava nas noites, andava perdida. Não tinha um pai que tivesse ao pé dela, não tinha ninguém que lhe orientasse. O padrasto maltratou-a. Ela também sofreu muitas agressões do padrasto, ao ponto dela também quase sair de casa. Só sei que ao fim de 15 dias, depois de estar em isolamento no hospital, os médicos mandaram para casa, deram uma alta para um tio dela, que lhe falou sobre a igreja. Entretanto, ela começou a ir para a igreja. Não sei o porquê, não é? Não sei o porquê, mas aceitei o convite dela e fui mesmo, devagarinho, muito degradada, a pé, fui. Fui e cheguei na igreja nesse estado, assim. Na reunião eu disse para mim, olha, meu Deus, se realmente o Senhor existe... Porque não é em vão que estas pessoas estão todas aqui. Alguma coisa aconteceu com elas. Então eu peço ao Senhor tudo aquilo que o Senhor fez às outras pessoas. Eu peço que o Senhor olhe por mim, porque eu já estava cansada e também já queria desistir de viver. Porque para viver naquela angústia, sendo humilhada, não é? Maltratada, já não bastava a doença. Com tantas dores que eu tinha, então pedi ao Senhor, ou o Senhor me leva ou o Senhor me cura. E com aquele propósito, quando eu chegasse a casa, que eu ia pegar no saco da medicação e que eu nunca mais ia tomar um medicamento sequer. De repente comecei a melhorar. Todas as vezes que eu ia à médica, a médica dizia: Dona Fernanda, eu não sei, mas a senhora da bactéria está a recuperar muito bem mesmo, muito bem. Passado 2 meses, já não havia mais bactéria nenhuma. Entretanto, comecei a frequentar as terças-feiras, quarta-feira, sexta-feiras para o dia de libertação e não parava ali. Continuei a insistir, até que eu comecei a sentir melhoras. Comecei a ir às consultas por causa do lúpus. Depois disseram-me que eu estava com câncer no sangue. E eu fiquei, pronto, um câncer, pronto, é um câncer. Vamos lá, é mais uma batalha. Vamos lá batalhar. Então, estou aqui, não é? Consegui superar. Fiz 2 vezes quimioterapia, depois acharam, nas análises que fizeram, acharam que eu deveria fazer a quimioterapia através de comprimidos. Acabei os últimos comprimidos e aqui estou, derivada da vida que eu tive, não é? Tudo que eu vi era uma pessoa muito insegura, uma pessoa muito tímida, não gostava de estar no meio das pessoas, só gostava de estar sozinha. Andava sempre muito triste, sempre muito no meu canto. Depois de eu receber o Espírito Santo, sei que eu comecei a ficar mais, senti-me mais fortalecida, com mais alegria. Eu não cantava e comecei a cantar. Pronto, as pessoas começaram a notar que algo estava a acontecer, que eu comecei a ser mais sociável com as pessoas, a integrar mais, a falar mais. comecei a ficar mais fortalecida. Pronto, tinha os meus problemas e continuo a ter, não é? Como qualquer outra pessoa, mas enfrento melhor os problemas, encaro melhor, tenho mais força. A Fernanda hoje é uma mulher feliz. Já não me deixa bater. No início apanha aquele impacto, mas pronto, consigo dar a volta por cima e vou eu. A luta continua.
1: Muito bem, nós voltamos com todos e acompanhamos aí o testemunho da senhora Fernanda. Doente desde a infância, os pais ficaram doentes também. E ela largou o estudo para cuidar deles. Mais tarde envolveu-se com namoro e ficou grávida. O companheiro que a traía. E ela entrou em estado de depressão. Emagreceu, chegou a pesar 32 quilos. Acabou por separar, entrou em outra relação, qual tinha violência física e verbal. Na segunda gravidez, ela foi diagnosticada com lúpus. Estava sempre internada nos hospitais e ela teve um AVC, ficou 2 anos paralisada. Cancro no sangue, teve pneumonia. A filha nas drogas e nas noitadas. A filha começou a ir à igreja e ela também foi. Foi curada do lúpus, do cancro no sangue e recebeu o Espírito Santo. Quer dizer, houve um milagre. Quer dizer, se houve jeito para a senhora Fernanda, há jeito também para você. Agora, claro, assim como ela tomou uma atitude, cansou, né, de sofrer, tem gente que está cansada, a vida de sofrimento, né? A vida da Fernanda foi uma vida de sofrimento, uma vida de dor. E quantas pessoas, a vida dela está sendo uma vida sofrida, uma vida de dor, de angústia. Mas assim como acabou o sofrimento da senhora Fernanda, também o seu sofrimento vai acabar. Então se prepare para estar conosco nessa reunião, nesse tratamento da cura. Nesse tratamento da cura. A senhora Fernanda Matias recebeu um milagre. Esse milagre também vai acontecer com você. Você pode nos contactar pelo 218-368-008, como também você deve estar conosco ainda hoje, participando dessa reunião. Aqui no Universal de Viseu, na Avenida Doutor Antônio José de Almeida, 278, ou em uma Universal mais perto de si. Se você quer mais informações, aonde você pode encontrar uma Universal, você pode encontrar moradas.pt e URD, uma Igreja Universal morada.pt. E ali vai ter os endereços, moradas, aonde você pode encontrar uma porta da Universal. Tá bem? Nós vamos de canção bonita e já voltamos falando acerca dessa sexta-feira de libertação.

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1: Muito bem, voltamos com todos vocês. Nós que estamos se preparando para essa sexta-feira de libertação. Você deve se preparar para estar conosco, porque há pessoas que o que tem acontecido na vida dela são coisas estranhas. Não é normal o que você tem visto acontecer na sua vida. Você diz, Alexandre, é algo estranho que está acontecendo. O salmista, ele diz, dai-me libertação e salva-me das mãos dos estranhos. Há pessoas que o que está acontecendo com ela é estranho. Você percebe que não é normal. De um tempo para cá, sua vida começou a correr mal. Você não dorme. Você não está tendo saúde. Você está vendo as coisas do seu trabalho andando para trás. Você está aí até agora. Você diz, eu passei a noite em claro. Eu ouço vozes, eu escuto barulhos na minha casa estranho. Eu tenho sensação que tem alguém me seguindo. Há uma camada sobre mim de negatividade. Eu carrego um peso no meu corpo. É você mesmo, minha amiga. É você mesmo. Não toca no rádio, não. Não toca no rádio, senhora. É você que está aí carregado. Dentro da sua casa só tem briga, o marido chega nervoso, o filho, ele só quer ficar trancado no quarto. Você diz, é estranho o que está acontecendo. É muito estranho. Sexta-feira agora nós vamos determinar que esse problema aí, que essa situação estranha que você está vivendo venha a ser resolvida, porque pode ser ritual, pode ser força espiritual do mal. Você vai acompanhar relato de pessoas que foram vítimas de rituais. E olha o que aconteceu com a vida dessas pessoas. Vamos acompanhar e já voltamos.
2: A vítima. Meu nome é Patrícia e eu fui vítima de um ritual.
3: E a autora de Trabalhos Ocultos.
4: Fiz vários rituais para destruir muitas vidas, casamentos. Eu cheguei a ponto de ir até para magia negra.
3: Comum entre essas duas mulheres.
2: Era só destruição. Só destruição. Eu não tinha vida, eu vegetava.
3: Direta ou indiretamente, se envolver com o culto gera resultados devastadores. A vítima muitas vezes nem imagina que o mal está regendo sua vida. Mas mesmo sem saber, acaba permitindo a ação de espíritos obsessores por ter o corpo aberto. Foi da pior maneira possível que Patrícia descobriu que tinha sido alvo de um trabalho espiritual. Ela foi a uma casa de encostos e lá ouviu isso do guia.
2: Que eu tinha recebido um trabalho de ritual, né, por uma moça, né, que ela era apaixonada por meu marido, né, E ali ele disse que não tinha caído sobre mim essa maldição, que teria caído sobre o meu filho.
3: Para a maioria das mães, não há nada pior do que ver o sofrimento de um filho.
2: Meu filho, ele começou a ter uma diarreia, né? E ele ficou mais ou menos 2 semanas com essa diarreia. Eu levei ele ao médico, né? E o médico não encontrava nada.
3: Mas a doença sem diagnóstico foi só o começo dos problemas na vida de Patrícia. Porque para tentar se livrar da maldição, a mulher acabou se envolvendo ainda mais com o mundo oculto.
2: Ele fez um outro ritual, né, para acabar com essa maldição. Mas ali eu vi que a minha vida ficou ainda pior, né? A destruição foi ainda pior. Começou a destruição no casamento, foi várias separações, traições, né? Eu era extremamente nervosa, deprimida. Toda vez que meu marido chegava no portão, na verdade eu tinha vontade de matar ele. Eu não aguentava mais sofrer, né? A minha vida era vazia, né? Eu procurava soluções, né? E eu não encontrava. Nem vontade de cuidar do meu filho eu tinha naquela época.
3: Enquanto a vítima sofre sem entender, o autor dos trabalhos sabe muito bem com o que está mexendo.
4: Eu fiquei 20 anos na casa dos encostos, né, fazendo rituais, e aquilo não me trouxe nenhum benefício. Por quê? Porque eu me tornei uma pessoa agressiva, eu era uma pessoa maldosa, eu não tinha sentimento nenhum para com o ser humano. E assim, eu não tinha paz, eu não dormia, era dor de cabeça. Eu sofri com dor de cabeça durante 15 anos da minha vida. Além do mais, o que acontece? Eu tive uma filha, né, e eu queria sair. E eu tinha feito um pacto com o encosto de dar a minha filha para ele quando a minha filha nascesse. Terminou eu perdendo a minha filha, e aquilo ali quase me leva à loucura, porque eu tive o maior arrependimento. E ali eu fui tentando sair, só que eles me cobravam. Depois eu tive uma gravidez de 3 gêmeos, eles cobraram, onde tive perca de 2, e ficou só uma, que hoje está aí a minha filha. Mas ela também pagou um preço por motivo daqueles rituais que eu fazia. Então, por cobrança dos demônios, eles cobravam muito.
3: Depois de tanto perder ao apostar no oculto, Adileuza e Patrícia tomaram a única decisão que daria a elas uma nova vida.
2: Eu recebi um convite e vim para a sessão de descarrego.
4: Aí eu fui, e era uma sexta-feira.
5: Se tiver na sua vida um espírito de morte, de depressão, de suicídio, de insônia, um espírito de sofrimento, de dor, ele vai bater em retirada e você vai ficar livre.
2: Na sessão de descarrego, né, que esse ritual ele foi quebrado e eu passei a ter uma vida feliz, né, com o meu marido. Ali tudo mudou. Hoje o meu casamento é abençoado, ele é transformado, né? Hoje o meu marido me dá atenção, né? E hoje tem a paz na minha casa, os meus filhos também. Então hoje nós temos uma família, como posso dizer assim, foi tudo reconstruído, toda aquela maldição foi quebrada. Em vez de a gente ser maldição, agora a gente se tornou bênção. Eu recebi a cura da depressão. Eu fui limpa, eu fui curada, né? E eu passei a dentro de mim a ter paz, a ter alegria, a ter felicidade. Coisas que eu não tinha.
4: Quando eu cheguei na sessão do descarrego, nessa sexta-feira, e ali eu vi que eu precisava fazer aquela libertação, porque eram muitos demônios que eu servia. Ali eu comecei, né, me esvaziar daquilo que não prestava, daqueles encostos que estavam em mim, fui me libertando e eu passei a ter paz de espírito. Um ano depois, eu vim ter um encontro com Deus e ali eu recebi o Espírito Santo, onde eu vim ter mais paz, alegria, vim passar a sentir amor pelas pessoas, né? Aquele ódio que eu tinha já não existia mais. E com o passar do tempo eu fui percebendo que eu não era mais aquela pessoa maldosa, que eu tinha, sabe, uma coisa diferente, que só um pode pôr aquele sentimento em mim, que foi o Espírito Santo.
3: A libertação de todos os males está na sessão do descarrego. Venha você também encontrar a paz e a felicidade que tanto procura nesta sexta-feira, no Templo de Salomão.
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6: Encontrei sobre o meu móvel uma peça de roupa íntima amarrada à dele. Mudamos até de casa, mudamos de bairro, mudamos de país, porque achávamos que o problema estava na casa. A casa fechada, o armário da cozinha fechado. Eu encontrei dentro do meu armário, onde eu colocava a comida, encontrei um gato sem as orelhas. O meu nome é Daniele Brandão e eu fui vítima de um ritual. Meu sofrimento começou desde muito cedo, desde muito criança. Eu presenciava as brigas dos meus pais, não é? Minha mãe sofria de violência doméstica, meu pai vivia muito, discutia muito em casa. E isso também me trouxe, acarretou os problemas de bebida. Eu comecei a beber muito cedo. Conheci um rapaz muito mais velho que eu, um senhor muito mais velho que eu. Entrei nesse relacionamento de onde eu engravidei e foi só sofrimento. Foram muitas brigas, muitos ciúmes também. Tudo aquilo que passava com os meus pais passou a viver comigo. Até que um dia encontrei sobre o meu móvel uma peça de roupa íntima amarrada à dele. Intensificaram as brigas, começaram a ser as traições, tanto de um lado quanto do outro. Comecei a ver vultos em casa, a sentir mesmo alguém a me tocar durante esse período. Mudamos até de casa, mudamos de bairro, mudamos de país para esse relacionamento vir, porque achávamos que o problema estava na casa. Depois disso, nos separamos, depois de alguns anos nos separamos. Eu conheci o meu marido hoje, que hoje é o meu marido. Estávamos a viver muito bem, tínhamos uma vida econômica espetacular. Até que eu encontrei dentro do meu, a minha casa fechada, eu tinha saído para trabalhar, a casa fechada, o armário da cozinha fechado. Eu encontrei dentro do meu armário, onde eu colocava comida, onde eu guardava as coisas de comer, encontrei um animal. Encontrei um gato sem as orelhas, cheio de feridas, mesmo cheio de lepras, guardado num cantinho do meu móvel. Não tinha como ele entrar ali, foi ali colocado. E a partir daí, então, tudo desandou. O meu marido perdeu a fábrica, eu perdi o meu emprego. Chegaram ao ponto de ficarmos sem até o que comer. Começaram muitas brigas com meu marido. Cheguei mesmo a pensar o divórcio. Conversei com ele sobre nos divorciarmos, que já não havia mais hipótese. Diante disso tudo, foi quando eu tentei o suicídio, pois já não tínhamos mais nada e eu achava que a morte era a única solução. Eu tentei o suicídio por 3 vezes. A primeira vez foi enforcar, porque o meu pai se matou assim. A segunda vez foi em tomar medicamento. E a terceira vez foi a pular do carro na autoestrada, em movimento. Como foi feito esse trabalho? Foi me dito que se eu fizesse um outro trabalho, que cancelaria tudo aquilo. Então eu recorri a cartomante, recorri a uma senhora até que via, um vidente que via as coisas nas águas, recorri mesmo ao bruxo. E então nessa situação eu ouvi falar, eu liguei o rádio e ouvi pela rádio a falar. Foi assim que eu encontrei a solução de todos os meus problemas. Hoje a minha vida está maravilhosa, hoje eu tenho um casamento feliz, hoje eu tenho a minha vida financeira próspera, hoje eu tive mais uma filha agora, tenho os meus filhos abençoados e não me falta nada. Hoje eu posso realmente dizer que não me falta nada.
7: A porta de casa, patas de coelhos, cabeças de galinha, restos de animais, de um momento para o outro eu comecei a ver isso. Eu sou Alice Cristina e eu fui vítima de um ritual. Eu era uma pessoa muito tímida, muito triste, muito apagada. Eu vivia constantemente doente. Eu cheguei a ter situações de saúde em que os médicos não puderam resolver. Tinha vários problemas, eu tinha insónias, eu tinha pesadelos. Vivia com um vazio dentro de mim que eu não sabia explicar. Tinha tudo, tinha uma casa, tinha uma família, mas era triste e isolava-me muito das pessoas. Não queria muito conversar. Era uma tristeza que eu sentia, um vazio dentro de mim, que eu nem sabia explicar muitas das situações que eu passei. Eu, quando fui vítima desses trabalhos de bruxaria, eu desconhecia esse lado espiritual que existisse, não é? Quando eu comecei a encontrar coisas à porta de casa, eu comecei a ver algo que aquilo não era normal. Restos de animais à porta, encontrar cabeças de galinha, patas de coelhos, de um momento para o outro, eu comecei a ver isso. Até que eu ficava, de um momento para o outro, ficava sem poder andar. Cheguei a alturas em que do nada ficava querer caminhar e as dores nas pernas, era como se me tivessem arrancado as pernas e eu não pudesse caminhar, ter que ser auxiliada pela minha filha para me poder ajudar até para me vestir. Eu fui para bruxos, videntes, mas as coisas nunca melhoraram. Foi assim que eu cheguei e a partir dessa altura as coisas começaram a melhorar, comecei a usar a fé e começou tudo a se encaixar e tudo melhorou. Hoje estou completamente transformada, hoje tenho alegria, tenho paz, hoje posso me deitar na cama, durmo toda a noite, não tenho qualquer problema, hoje sou feliz.
1: Muito bem, nós voltamos com todos. E acompanhamos aí os relatos. Pessoas que foram vítimas de rituais. Relacionamento ruim, briga, traição, a ponto de chegar à separação. Casou novamente, brigas, miséria, tentou suicídio 3 vezes. Quer dizer, a pessoa que é vítima do mal, ela não consegue ser feliz. Alice Silva, triste, doente, enganada pelos médicos. Teve insônia, pesadelos e se isolava. Ela se sentia oprimida, pesada. E você que está nessa situação, pesado, carregado, hoje, nessa sexta-feira, não é hoje não, sexta-feira, você tem que estar conosco. Sexta-feira é o dia aonde nós vamos desfazer as obras do mal da sua vida. Você vai receber uma unção para proteção contra o mal e nós vamos dar para você um ponto de luz para que você venha a ser guiado, para que você venha a sair da situação que você está. Você quer? Você está cansado, cansada? Você percebe que é uma camada de mal olhado? 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E sexta-feira, se prepare para estar conosco. Às 8, às 10, às 15, especialmente às 20 horas, no tratamento de luz. Nós estamos fazendo o grande tratamento de luz. É um tratamento de libertação. É um tratamento de luz para afastar as maldades que há na vida da pessoa. Se prepare para estar conosco, porque com certeza a sua vida ela vai mudar. Tá bem? Nós chegamos ao fim da nossa participação. Que Deus abençoe a sua vida. Forte abraço. E até lá.

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1: 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São 7 horas.
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3: Nome do Senhor Jesus Cristo, que o Espírito Santo, o Espírito de Deus, o Espírito da criação, aquele que um dia disse: haja luz, e tudo que veio à existência começou a acontecer, veio a terra, os céus e tudo mais que Deus criou, o Espírito de Deus. Ele venha falar com você para que haja luz na sua mente, no seu intelecto, nas nossas mentes, né? Todos nós, eu preciso também, todos nós, que ele fale a nossa inteligência, a nossa mente, para que haja luz, haja paz, haja vida, haja esperança, haja fé. Ele que dá a fé. A fé vem do Espírito da fé, que é o Espírito Santo, o Espírito de Deus. Então, por isso que Jesus disse que aquele que blasfemar contra o Espírito Santo não tem perdão. Por quê? Porque ele é o que dá a fé. E se a pessoa ofende, resiste o Espírito Santo, então quem vai lhe dar a fé? Então a pessoa está irremediavelmente perdida. Mas que ele venha lhe falar, amiga e amigo, através da sua santa palavra, que essa palavra venha ao encontro daqueles que ainda não têm a luz divina, a luz do Espírito Santo, a luz que ilumina o entendimento e faz a pessoa enxergar o invisível. Olha só, amiga e amigo, eu queria tanto poder falar com uma linguagem facilitada, uma linguagem que todos pudessem entender, todos, 100%. E Deus sabe desse desejo que eu tenho. Mas, enquanto isso não acontece, nós vamos lutando, nós vamos trabalhando, nós vamos semeando a palavra de Deus. Essa semana eu falei sobre aquela parábola, é uma parábola, quando Jesus disse: a herdade de um homem rico, a fazenda de um homem rico, tinha produzido com abundância. E ele arrazoava consigo mesmo, dizendo: que farei? Não tenho onde recolher os meus frutos. E então veio-lhe uma ideia e disse para si mesmo: farei isto, derrubarei os meus celeiros e edificarei outros maiores, e ali recolherei todas as minhas novidades e os meus bens. Pensou direitinho, pensou certo. Mas aí ele não concluiu um pensamento divino. Ele pensou em quem? Ele não pensou em ninguém mais, a não ser na sua própria alma. Logo após esse pensamento, essa ideia de derrubar os celeiros e reconstruí-los maiores e recolher todos os seus bens, todas as suas novidades, todos os frutos da terra, eu direi à minha alma: olha só, amiga e amigo, veja só, pense comigo, raciocine comigo, como este homem pensava, que é a maioria das pessoas pensa assim. E direi à minha alma: alma, tens em depósito muitos bens para muitos anos. Descansa, come, bebe, folga. Quer dizer, aquele homem rico conseguiu colher uma colheita farta, muito farta. Então, ele teve a ideia de destruir os celeiros e construí-los muito maiores para recolher todos os seus bens, todos os seus bens. E então ele chega à conclusão: direi à minha alma, e direi à minha alma: alma, tens em depósito muitos bens para muitos anos. Descansa, come, bebe, folga. Esse é o pensamento do ser humano. Normalmente é assim. As pessoas nascem, crescem, desenvolvem, estudam, se formam, conquistam isso, conquistam aquilo. Mas todas as conquistas humanas estão voltadas para quê? Para a satisfação, o gozo da sua alma. Isso é muito, muito forte, minha amiga e meu caro amigo. Porque é verdade, todos nós queremos satisfazer a alma, não é verdade? Você também que está me assistindo nesse momento, você quer ter o suficiente para não ter que trabalhar muito quando estiver mais velho, quando estiver na idade em que eu estou, por exemplo. Você quer descansar. Mas quem vai descansar? Quem vai descansar? O corpo ou a alma? Quem vai descansar? Aqui, o homem rico disse: direi à minha alma, tens em depósito, alma, tens em depósito muitos bens para muitos anos, mas não por toda a vida, por toda a eternidade, não. Só apenas enquanto estiver aqui na terra. A alma quer ser agradada, quer ser satisfeita enquanto está aqui na terra. Mas a pergunta é: e depois? Para onde vai a alma? A pergunta é: para onde vai a sua alma depois que você deixar este mundo? Para onde vai a minha alma? Para onde vão as almas das pessoas que morrem, que passam para a eternidade? Para onde? Quer dizer, as pessoas se preocupam em satisfazer a alma, ter conforto, ter dinheiro, ter saúde, ter alegria, ter paz. É para satisfazer a alma. Tudo isso é para satisfazer a alma. Mas, por mais que a pessoa conquiste neste mundo, que tenha um depósito que possa recolher todos os seus frutos, todo o fruto do seu trabalho, e pode descansar em paz, viver o resto dos seus dias em paz com as condições econômicas, ela pode viver em paz, porque está garantido até o fim da vida. Mas até quando o fim da vida? O fim da vida é quando a alma deixa o corpo. O homem rico era inteligente. Ele teve uma colheita gloriosa, esplêndida, e pensou: onde eu vou recolher meus frutos? Depois veio a ideia: vou derrubar os meus celeiros e reconstruí-los maiores, e então recolherei todas as minhas novidades e os meus bens. Ponto e vírgula. Aí direi a minha alma. Ó, pessoal, eu tô rindo, não é de deboche, não. Eu tô rindo é de gozo. Porque quando eu falo para vocês, eu estou falando também para mim. Eu estou meditando, eu estou raciocinando, eu estou pesando, avaliando. E me sinto feliz de passar para vocês aquilo que se passa dentro de mim, com a minha alma. Porque eu sinto gozo quando se trata da alma. Porque a alma é o objetivo, é o foco de todo mundo. Todo mundo quer satisfazer a sua própria alma. As pessoas que têm pouco querem ter mais para satisfazer o que é a sua alma. As pessoas têm uma determinada vida, digamos assim, abastada, mas não está satisfeita, porque a sua alma quer um pouco mais. E depois que alcança um pouco mais, quer um pouco mais ainda. A alma nunca, nunca, jamais fica satisfeita com o que tem. Ela quer sempre muito mais. Aí você pergunta: bispo, você também, a sua alma quer sempre um pouco mais? Quer. Muito mais. A minha alma quer muito mais almas. Porque nós sabemos que a alma, minha amiga e meu caro amigo, não morre. A alma não morre. O corpo morre. Tudo passa nessa vida, nesse mundo físico, tudo passa, tudo cessa, tudo acaba, mas a alma não acaba nunca, jamais. Não acaba nunca. Deus disse: todas as almas são minhas. E um dia ele vai julgar todas as almas. Um dia ele vai julgá-las. Mas a alma não vai morrer nunca, jamais. Não existe sepultura para a alma. Não existe túmulo para a alma. Porque a alma não morre. Ela está sempre viva. Em outras palavras, se a alma aqui na terra vive ansiosa, desejosa de alcançar mais, mais, mais e mais, nunca está satisfeita. Agora você imagina quando essa alma não tiver um corpo. Quando essa alma não tiver um corpo, como é que ela vai viver? Para onde ela vai? Aonde ela vai estar confinada?

Enquanto ela está dentro da gente, enquanto nós estamos vivos, então ela se satisfaz com o pouco que tem. Mas quando o corpo morre, volta ao pó, a alma vai para onde? A pergunta é essa. Para onde vão as almas? Deus é o Senhor das almas. E Ele um dia vai separar aquelas que foram salvas daquelas que não foram salvas. Aquelas que aceitaram a oferta dele para salvar a alma, que é Jesus. Jesus é o salvador das almas, ele que salva. Então, quando a pessoa resiste, quando a pessoa rejeita a salvação da sua alma, quando a pessoa se preocupa apenas com as coisas materiais, físicas desse mundo, ela não tem ideia do que virá depois. Apenas quando ela chega na beira da morte, quando ela está sucumbindo, quando ela está, já tem decretado o seu destino final, então as pessoas ainda têm tempo e podem até dizer: Senhor, tem misericórdia da minha alma. Mas nem todos se submetem à palavra de Deus, nem todos aceitam serem satisfeitos com aquilo que Deus já providenciou através do Filho dele na cruz do Calvário. O homem rico disse: direi a minha alma, alma, tens em depósito muitos bens para muitos anos, descansa, come, bebe, folga. Isso aconteceu com os podres de ricos do passado. Todos os homens que foram poderosos, ricaços, que tiveram tudo e muito além do que tudo, morreram. Onde é que estão eles? Onde é que estão essas pessoas? Desapareceram. Você vê como é a palavra de Deus rica, né? Porque quem fala essa parábola é o próprio Senhor Jesus, o Salvador. E ele dá a dica: para onde vão as almas que se submetem a ele? As almas que são rendidas a ele. Sabe o que acontece, amiga e amigo? Quando a pessoa tem a alma salva, ela fica em paz consigo mesmo, sobretudo com Deus. Quando a alma é salva, ela fica em paz. Sabe essa depressão, essa insatisfação no mundo inteiro, essa ganância, essa sede por dinheiro, sede por poder, sede por luxúria? Sabe essa sede? Isso significa que a pessoa tem a sua alma sufocada, depressiva, ansiosa, perdida, desorientada. A pessoa é desassossegada. Quando a alma não é salva, a pessoa é desassossegada, depressiva. A depressão é isso. A depressão, no fundo, é isso. A alma não está em paz. Há quem diga, eu já ouvi muitas vezes a pessoa falar: bispo, eu queria ter um minuto de paz, um minuto de paz. Mas Deus não quer te dar um minuto de paz, eu dizia, e eu digo, ele não quer, ele não tem prazer.

em dar um minuto de paz ou então um dia de paz. Não. Ele quer te dar a eternidade com paz. E a sua alma que está querendo paz. É a sua alma. Quando uma pessoa está vivendo na ansiedade, quando ela é depressiva, isso significa que a sua alma está desesperadamente aflita. A alma dela que já está vivendo um pedacinho do inferno. Então, quando a alma ela tem um encontro com Deus, quando ela entrega o seu futuro, o seu destino, a sua vida nas mãos do nosso Senhor Jesus Cristo, aceita Jesus como seu Senhor e Salvador, o único Senhor e Salvador, quando ela realmente recebe o Espírito Santo, o Espírito Santo confirma na alma da pessoa que ela é salva. Você sabia disso? Pois bem, por que que eu tenho paz? Eu não tenho paz porque eu simplesmente ganhei na loteria, não. Eu tenho paz não é porque o pão nosso de cada dia o meu pai me tem dado com fartura, não. Eu tenho paz porque a minha consciência está perfeitamente limpa, pura, tranquila. É a minha mente, o meu intelecto, o meu racional, a minha alma tem paz. Então, isso me faz viver em paz. A despeito de todos os problemas, a despeito de todas as injustiças, perseguições, calúnias, a despeito de todas as críticas, de tudo, tudo, tudo, tudo, tudo, nós temos paz. Aqui em casa, Esté e eu vivemos em perfeita paz. E pode ter inveja à vontade. Quem quiser ter inveja pode ter vontade, pode ter olho grande. Não vai fazer nenhuma diferença. Pode julgar praga, pode fazer macumba, bruxaria, olho grande, pode fazer o que quiser. Nós vamos ter paz sempre. Sabe por quê? Porque essa paz só Jesus pode nos dar. Quando nós temos os nossos pecados perdoados, lavados, purificados. Quando Jesus passa a viver dentro da gente, quer dizer, o Espírito dele vem sobre nós, ele nos dá a paz. O apóstolo Paulo diz que seja a paz de nosso Senhor Jesus Cristo, o árbitro, seja a paz do nosso Senhor Jesus Cristo, o árbitro em vossos corações. Quer dizer, em outras palavras, se eu estou em paz comigo mesmo, com a minha consciência, então o juiz dessa paz é o próprio Deus, está dizendo, essa paz fui eu que te dei, que te dou. Então eu vivo em paz. Então a paz não vem de fora para dentro, a paz vem do céu, do trono do Altíssimo, da cruz de nosso Senhor Jesus Cristo. Então, quando a gente tem o Espírito Santo, a gente tem paz. Quando a gente não tem o Espírito Santo, é porque não tem paz. Você pode estar na igreja, você pode ser até oficial de igreja,
pastor, obreiro, missionário, bispo, você pode ser o que for numa igreja, numa religião, mas se você não tem o Espírito de Deus, se ele não é o árbitro dentro do seu coração, se ele não traz essa riqueza incalculável que chama-se paz, você está perdida, perdido. E o único jeito para você mudar essa situação é curvar-se perante o Senhor Jesus e aceitar, entregar a sua vida para ele, casar com ele, fazer uma aliança com ele. Entrega a sua vida, entrega a sua alma para ele. E a sua alma é sua. Quer dizer, todas as almas são de Deus, está escrito lá em Isaías. Todas as almas são minhas. Cedo ou tarde elas vão estar na mão de Deus para serem julgadas e absolvidas ou condenadas. Quando a nossa alma está em paz, é porque nós fomos perdoados. Está em paz. Se não há paz, é porque a alma não está salva. É isso aí. Bispo, eu queria saber como é que eu posso saber que eu tenho o Espírito Santo? Quando você tiver paz. Você tem paz? Perfeita paz? Não é paz por um momento, não. Não é só paz quando você recebe o seu salário, quando você tem condições, não. Eu digo a paz interior, íntima. Quando a pessoa tem paz, então a sua alma está em paz. Quando o rico diz aqui assim: direi à minha alma, tens em depósito muitos bens para muitos anos, descansa, come, bebe, folga. Então Deus entra em ação e diz assim: louco, louco, esta noite te pedirão a tua alma, e o que tens preparado, para quem será? Quer dizer, você tem uma riqueza incalculável, morre e deixa essa riqueza para os seus herdeiros, mas eles vão entrar em guerra. Se não tem guerra, vai entrar em guerra pela riqueza que você deixou para eles. Quer dizer, a riqueza torna-se uma maldição. Então, amiga e amigo, pense bem, pense nisso. Se você não tem paz, é porque você não está realmente salvo. Porque quando a pessoa é salva, quando ela entrega a sua alma para Jesus, ela fica em paz. Enquanto não entregá-la para Jesus, não vai ter paz. Não é dinheiro, não é sucesso, nada que esse mundo oferece traz paz. Somente o perdão dos nossos pecados é que faz a gente ter paz. Então, eu tenho paz, não porque eu mereço, mas porque o meu Senhor deu a vida dele pela minha. E eu aceitei, e eu me entreguei, e eu me submeti, e eu procuro servi-lo da melhor maneira possível. Então, eu me mantenho nessa paz porque estou em comunhão com ele. A mesma coisa tem que acontecer com você. Não adianta você falar em línguas estranhas, profetizar, curar os enfermos, fazer milagres. Se você não tem paz, você não tem o Espírito Santo. O Espírito que está em você é estranho, não é o Espírito de Deus. Porque a primeira coisa que acontece, a primeira riqueza que a gente recebe quando entregamos a nossa vida para Jesus é a paz. É o perdão dos nossos pecados. Ele nos perdoa. Que quer dizer assim: olha, agora ninguém tasca, é meu, é minha. Ela é minha, ele é meu. E pronto. Então você, amiga e amigo, que vive sem paz, que tenta atenuar esse conflito interno, íntimo,
essa confusão dentro da sua mente. Você que tenta com dinheiro, com sucesso, com conquistas, com poder, tudo isso passa, tudo isso acaba. Eu posso falar isso para você? Eu posso falar, porque quem já viveu 81 anos e meio sabe o que é isso. Então, nós sabemos. É isso mesmo, a gente vai definhando pouco a pouco, mas a paz, o corpo vai amolecendo, vai enfraquecendo. As juntas já não funcionam tão bem, mas a paz cada vez é maior. E essa é a paz que Deus nos dá. O perdão dos nossos pecados faz com que a gente viva em paz. Então, quando Jesus disse que Deus falou: louco, esta noite te pedirão a tua alma, e o que tens preparado para quem será, vai ficar por aí. Minha amiga, meu amigo, pense na sua alma. A maior riqueza que você tem é a sua alma. Não são os seus olhos, não é a sua beleza, não é a sua riqueza, não, é a sua alma. Sua alma é a coisa mais preciosa que você tem nesse mundo. E enquanto ela não tiver paz, ela não é feliz. Não tem paz, não tem felicidade. Às vezes a pessoa não tem nada, vive uma vida simples, simplória mesmo, mas ela tem paz. Por quê? Porque Deus lavou-a dos seus pecados. Pense nisso, amiga e amigo. Porque cedo ou tarde você vai deixar esse corpo, é ou não é? Fala a verdade. Ah, eu não quero pensar nisso, bicho. Tá bom, você não quer pensar, tá legal. Não pense. Mas um dia você vai dar conta dessa alma aí. Porque Jesus veio e deu a alma dele para salvar a sua, a minha, a nossa alma. Lá no jardim do Getsêmani, ele disse, ele confessou: a minha alma está profundamente triste até a morte, porque ela iria sofrer o pecado de toda a humanidade. Ela ia carregar o pecado de toda a humanidade na cruz do Calvário. Então ele deu a alma dele para salvar a minha, a sua, a nossa. E o que é que você tem feito com essa oferta que Jesus tem lhe ofertado? Você quer um minuto de paz? Deus não quer te dar um minuto de paz, ele quer te dar a eternidade, a certeza, a garantia de paz a partir de agora, desde que você entregue a sua vida na mão dele. Se você quiser agora mesmo, eu oro por você. Eu vou colocar minha cabeça aqui ligado com o celular, e você pega o seu celular, você está participando dessa live, coloque na sua cabeça, na sua testa aí. Vamos unir as nossas cabeças. Eu vou orar. Quem sabe o Espírito da Paz desça sobre você agora. Vamos falar com Deus. Em nome do Senhor Jesus, meu Pai, eu tento explicar da melhor maneira possível, mas eu me sinto frágil, impotente. Mas o Senhor sabe o que eu quero, o que eu almejo, o que eu sonho, que é levar esta gente a ter
uma intimidade, uma comunhão contigo. E isso só é possível quando a pessoa se rende a ti, se entrega. Então eu oro por essas pessoas que unem as suas cabeças com a minha nesse ato de fé. E eu te suplico, Espírito Santo, faça aquilo que só o Senhor pode fazer e traz a paz do perdão que o nosso Senhor Jesus dá àqueles que o invocam com todo o coração, de toda a sua alma, com todas as suas forças. Eu te peço, meu Pai, eu uno a minha fé, a fé dessa pessoa, para que ela venha receber a paz. Em nome do Senhor Jesus Cristo. Amém e graças a Deus. Graças a Deus. Deus abençoe você e até amanhã, em nome do Senhor Jesus. Amém.

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1: Tudo começou na minha infância, quando eu descobri que a minha mãe, ela tentou, né, interromper a gravidez, e esse aborto, ele foi mal sucedido. E aí eu nasci prematura, com problemas físicos. A minha mãe chegou ao ponto de me colocar no orfanato, porque além de não ser uma criança planejada por ela, eu era uma criança doente. E eu cresci assim, com muitos traumas, com muita tristeza, porque eu não tinha amor. E isso veio refletir na minha adolescência. E quando eu cheguei na minha fase adulta, eu trabalhava, eu procurava, né, conquistar as coisas. Só que pelo fato de eu não conseguir dormir e todos os traumas que eu tinha, eu era também uma pessoa muito insegura. Então não tinha êxito. Justamente porque, como uma pessoa sem conseguir dormir, ela consegue ter concentração, ela consegue ter êxito na vida dela. Eu não tinha sucesso em todos os projetos que eu fazia, eram frustrados. Eu me relacionei com um rapaz que eu fiquei noiva com ele durante 2 anos e depois eu vim descobrir que ele era noivo com uma outra há 4 anos. E que eu era um motivo ali para ele de estar comigo somente. Não que existia um sentimento verdadeiro. E aí chegou a este ponto de eu pensar em tirar minha própria vida, devido desde a minha nascença ali ter todo esse sofrimento, de ter um vazio sem ter uma explicação do porquê, de existir e culpar a Deus também. O meu tio, ele já fazia as correntes na Igreja Universal e ele tentava falar comigo das reuniões que tinha, né, dos propósitos, para nos ensinar. E, porque ele via o nosso sofrimento, ele tinha aquela boa fé, né, de levar Jesus para a gente, mas eu não aceitava. Então eu era muito relutante, porque existia já, a mídia falava muito, né, do Bispo Macedo, da Igreja Universal. Então aquilo para mim era dito como a verdade. Então eu não aceitava, mesmo estando no sofrimento, mesmo estando numa situação que pelo menos você poderia dar uma chance, dar oportunidade de você ouvir, pelo menos isso, mas isso também eu não aceitava. Então ficou durante 3 anos, até um dia que chega aquele momento que você fala, não, tá bom, vai. Nem que seja para agradar a pessoa, você fala, eu vou nessa igreja. Aí meu tio me chamou, eu falei, tá bom, tio, eu vou com o senhor na Igreja Universal. E aí vim com ele, e nesse dia que eu cheguei, no primeiro momento, você chega meio querendo olhar tudo, aquele olhar, né, de desconfiado. A primeira coisa que me chamou a atenção quando um pastor veio falar comigo foi que eu vi a cruz vazia. E aí eu perguntei para o pastor, por que que essa cruz está vazia? Porque eu estava acostumada a ver ali uma imagem. E aí o pastor falou assim para mim, ó, tá vazia porque ele está vivo. Ele morreu, mas ele ressuscitou. E aí quando ele falou isso para mim, foi o que me chamou a atenção. Porque, assim, eu sempre falava com Deus da minha maneira. E eu questionava muita coisa sem entender. E quando chegou essas palavras para mim, eu falei, ah, então tá bom, então agora eu quero ver. E aí, ali naquele momento, eu falei para ele, se o Senhor existe, eu quero ver isso na minha vida. Após a reunião, que eu fui para casa, eu já consegui dormir. Então ali eu já senti uma diferença, houve uma mudança, porque antes eu não conseguia dormir. Eu via vozes, eu via vultos, eu não dormia, eu via realmente, não é que alguém falava. Aí eu entendi que eu precisava me libertar. E aí eu comecei a ir nas reuniões que os pastores iam nos orientando. Eu aprendi que 50% era eu e a outra parte era Deus. Que Deus ele não poderia fazer nada na minha vida se eu não fizesse minha parte. Então dali eu fui degrau por degrau, dia após dia, até chegar ao ponto de agora eu quero aceitar Jesus, então agora eu vou me batizar. Por quê? Porque eu vou nascer de novo. Eu vou ser uma nova criatura da presença do Senhor. Isso aqui está no caminho certo? É o que Deus espera de mim? Ah, então eu vou fazer. E assim eu fiz. Aquela tristeza, aquelas dores, a marca da vida que eu já vinha trazendo outrora, aquilo foi se limpando. E aí depois do meu batismo, a velha criatura morreu. Então dali para frente eu comecei a procurar o quê? Procurar ter o Espírito Santo para ser uma pessoa só. Ser eu e Deus, não ser mais a Gislene, eu e tudo aquilo que eu acreditava no passado. Até que chegou o dia mais feliz da minha vida. Que foi o dia que eu vim para a igreja e eu chegando na igreja num domingo, no momento de buscar a presença de Deus, ali foi um encontro. Eu que vinha de um passado ouvindo tantas vozes, né? Vozes de perturbação, vozes de tristeza, vozes de morte mesmo, né? Naquele domingo especial da minha vida, foi o dia que eu vi uma voz. Que resumia tudo na minha vida. Resumiu o motivo de eu existir, o motivo de eu estar ali e o porquê, né? O porquê que eu tinha sido escolhida. Então ali não foi uma voz, eu ouvi uma voz, não. Foi uma voz que ele veio aqui, dentro primeiro da minha mente. Não tinha como você se confundir. Foi uma voz que falava assim: desculpa, eu te escolhi, você existe porque eu te escolhi, eu te amei primeiro, por isso que você existe para ser um testemunho de mim neste mundo, para quem precisar ouvir, porque existe uma saída. A minha morte não foi em vão. Eu morri por você. E eu sei que não foi só por mim, foi por todos nós. E ele só esperava eu me voltar para ele. Então, aquelas palavras dentro de mim, veio uma certeza tão grande, uma convicção tão grande, que eu com 1,5 metros me senti um gigante. Eu falava assim: tudo eu posso. Né? Ele me escolheu, eu não sou órfã. Eu tenho um pai que me ama, um pai que me conhece, um pai que me entende, um pai que sabe os meus sonhos, um pai que realiza os meus sonhos, um pai que eu sei que tudo vai fazer por mim. E o melhor, né? Porque o da terra não sabe o que é o melhor pra gente, mas ele sabe. E eu não tive o da terra, né? Eu fui realmente sem ausência de pai, eu não tive pai, mas eu tenho ele. Às vezes passamos por lutas, por problemas normais, vivemos aqui nesse mundo. E ele fala, ele sempre me dá uma direção. Eu recebi o perdão de Deus e também perdoei, porque era de suma importância que eu perdoasse minha mãe, né? Porque o Espírito Santo jamais viria em mim se não houvesse essa minha parte. Deus me deu tudo, tudo que eu sonhei, tudo que eu pedi, até o que eu pensei, que eu não pedi, pensei, Deus me deu. Mas o principal é ter a presença dEle, ter o Espírito Santo. É a maior alegria, é a maior riqueza, é o preenchimento, é a minha vida. É a minha razão de viver. Eu falo que eu sorrio porque eu tenho o Espírito Santo, eu sou feliz porque eu tenho o Espírito Santo, eu levanto todos os dias porque eu tenho o Espírito Santo e tudo que eu faço para agradar a Ele em primeiro lugar. E hoje, eu e minha casa fazemos parte da família de Deus. Temos alegria, eu tenho um lar construído na presença de Deus. Então é só êxito, é só felicidade. Conseguimos todos falar a mesma língua e viver na mesma fé. E a paz que eu tenho hoje, Deus também quer dar para você. E o mais importante, que é de graça. O Espírito Santo, ele está aí acessível a todos. Né? Basta somente você ir até a Igreja Universal. Vai até lá, porque Deus está de braços abertos para te receber, assim como Ele me recebeu.
0: Neste momento, vamos unir a nossa fé.

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1: Nosso Deus e Pai, em nome do Senhor Jesus, teu Filho, nós elevamos os nossos pensamentos a Ti. E eu peço, Senhor, nesta hora, que cada pessoa que acompanha essa oração, cada pessoa que ora, que pede, que suplica, que busca o teu socorro, a tua ajuda, cada uma dessas pessoas sejam agora alcançadas pelo Senhor. Estejam elas onde estiverem. O Senhor é Deus. O Senhor pode todas as coisas. O Senhor pode libertar esta senhora. Pode libertar esse homem. Pode remover o sofrimento que há tanto tempo acompanha essa pessoa. O Senhor pode trazer a paz para o coração sofrido, triste, amargurado, abatido. O Senhor pode trazer alegria àqueles que sofrem. Venha, Senhor, ao encontro de cada pessoa. Vê ao encontro desse homem que sofre, dessa senhora. Vê ao encontro daqueles que não têm paz, que não têm alegria, que vivem tristes, amargurados. Ó Espírito Santo, faça acontecer o livramento, o socorro, a libertação, a solução. Faça acontecer agora, na vida deste senhor, dessa senhora, o milagre. O milagre que essa pessoa tanto deseja, o Senhor pode realizar. O Senhor pode fazer. Há anos que essa pessoa carrega esse sofrimento. Há anos que ela carrega esse problema familiar. Mas tudo acaba, toda a dor termina quando nós nos voltamos para Ti. E é o que fazemos agora, Senhor. Nos voltamos para Ti. Buscamos a Tua face. Buscamos a Tua ajuda. Buscamos o teu socorro. Abençoe a todos que oram agora, que pedem, que suplicam, que oram conosco, que pedem a tua ajuda. Vê o encontro de todos, ó Deus. Vê o encontro da mãe que sofre, do filho. Vê o encontro de todas as pessoas que não têm paz, que não têm alegria, que não têm vida. Seja agora, meu Pai, esta mãe que ora pelos filhos, atendida na sua oração. A mãe que tem um filho nos vícios, nas drogas, a mãe que sofre, que vê a sua filha tão sofrida, a filha que sofre com problemas no casamento, a filha que está doente. Eu peço, Espírito Santo, que essa mãe tenha paz na sua casa, que ela veja o bem dos seus filhos, que essa pessoa que está amargurada, triste, angustiada, seja tocada pelas tuas mãos e que seja livre. Nesta hora, seja liberta. Ó Espírito Santo, eu peço em favor de todas as famílias, que o copo com água seja abençoado, que todos que beberem sejam curados e libertos. Eu apresento esse copo com água, apresento todas as pessoas que oram conosco e entrego nas tuas mãos. Sejam abençoadas, em o nome do Pai, do Filho e do Espírito Santo. Assim seja. Amém. E graças a Deus, o copo com água está consagrado. Beba e seja livre, seja curado agora, seja abençoado.

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1: 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São 8 horas.
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A autoridade tributária arrecadou mais de 131 milhões de euros com a cobrança de juros de mora até julho. É o destaque desta edição do Pulsar Económico.

Até julho, a Autoridade Tributária e Aduaneira arrecadou 131 milhões e 600 mil euros em juros de mora e compensatórios, o segundo valor mais elevado registado nos últimos 10 anos. O montante representa um crescimento de 45% face ao mesmo período do ano passado e supera em 37% a receita de 96 milhões de euros prevista no orçamento do Estado para a totalidade do ano. Esta cobrança contribui para a subida das taxas, multas e penalidades no âmbito do crescimento da receita não fiscal e não contributiva. O Governo está a preparar medidas para bonificar o custo do gasóleo utilizado na agricultura, para minimizar os encargos do setor e travar a subida dos preços dos produtos agrícolas para os consumidores. Ainda assim, este tipo de apoios está longe de travar os aumentos na fatura do supermercado, um facto sentido pelos consumidores e comprovado pela análise semanal da DECO ao cabaz de produtos alimentares essenciais. No segundo trimestre de 2026, o mercado de trabalho português destacou-se na União Europeia ao registrar um crescimento do emprego de 1% face ao trimestre anterior, o maior aumento entre todos os Estados-membros. Este desempenho superou de forma expressiva a média europeia e da zona euro, ambas com um crescimento de apenas uma décima em comparação com os primeiros três meses do ano. Na comparação com o mesmo período do ano passado, Portugal alcançou a terceira maior subida da taxa de emprego na União Europeia, com um avanço de 2,2% em relação ao mesmo período de 2025, ficando apenas atrás de Malta com 4,4% e Espanha, que registou 2,3%. O resultado contrasta com as quebras registadas em países como a Roménia, a Finlândia e a Bulgária, consolidando a posição de destaque do país no contexto europeu. Apesar de o ensino público em Portugal ser obrigatório e gratuito, assim como os manuais escolares, as famílias enfrentam custos significativos com material escolar, equipamentos e refeições. De acordo com o Guia para o Regresso às Aulas do Dr. Finanças, o encargo médio anual na escola pública é de 1.493 euros por criança, cerca de 125 euros mensais. Este valor inclui aproximadamente 150 euros em material escolar e mochilas, entre 40 a 90 euros em cadernos de atividades, 50 euros em vestuário para educação física e 263 euros em refeições, com uma média de 1,46 euros cada refeição, num período de 180 dias de duração do ano letivo, acrescentando ainda despesas com atividades extracurriculares e visitas de estudo. Para quem opta pelo ensino privado, a fatura anual aumenta de forma bastante considerável e ultrapassa os 8 mil euros por aluno no ensino secundário. Esta estimativa, baseada nas quatro melhores escolas privadas do ranking de 2025, considera uma mensalidade média de 609 euros durante 10 meses e uma taxa de renovação de matrícula de cerca de 363 euros. A estes custos somam-se aproximadamente 1.300 euros anuais em refeições, com uma média de 130 euros por mês, cerca de 270 euros para manuais e cadernos de atividades, além dos gastos adicionais com material, equipamentos, uniformes, prolongamento de horário e deslocações. Em apenas um ano e meio de aplicação do programa Primeiro as Pessoas, lançado em janeiro de 2025, os atendimentos presenciais na Segurança Social registaram uma queda de 16%, fruto da transição de 4 milhões de atendimentos para o canal digital. De acordo com o Governo, esta mudança permitiu priorizar o atendimento físico para situações mais complexas ou de maior vulnerabilidade. A modernização dos serviços incluiu a introdução de novos simuladores online, com mais de 3 milhões de utilizadores, a disponibilização de meios de pagamento como MBWay e IBAN e o recurso à inteligência artificial, que já soma 80 mil atendimentos virtuais. Adicionalmente, a automatização no acesso a prestações sociais e o novo regime de declaração de rendimentos permitiram uma redução de 1.500 milhões de euros em custos de contexto para as empresas, enquanto as medidas de combate a fraudes e pagamentos indevidos geraram uma poupança de 76 milhões e meio de euros nos primeiros 8 meses do ano.

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1: Olá. Dizia um amigo para o outro nas ruas da vida: olha, se hoje sentires que o teu sucesso sabe a pouco, talvez seja a oportunidade para sentir este convite da vida, para parares de olhar para o relógio e começares a olhar para a bússola. Acreditar para ver que o sentido da vida não está na meta, mas na forma como nos relacionamos e como amamos durante este caminho da vida. Que saibamos trocar, dizia ele, a ansiedade do sucesso pela alegria do serviço. Porque, no final do dia, a única coisa que realmente marca, conta, é preencher o vazio do peito. É a certeza de que a nossa vida foi um dom para alguém que cruzou connosco neste caminho da vida. Pense nisto, já que este é certamente o lado bom da vida.

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9 horas, 15 minutos, bom dia, boa terça-feira, cá estamos nós então para mais uma grande emissão do seu Olá Amanhã. Até à 1 da tarde, ninguém me arranca aqui da rádio. Vamos lá embora, trago uma mão cheia de grandes canções, bons momentos e vamos certamente abraçar esta manhã com muita elegância. Bem-vindo! E trago um grande medley de grandes canções com o grande Zé Amaro para abrir a emissão de terça do seu programa. Estamos juntos até à 1 da tarde.

0: agora está uma viagem pelas grandes baladas do grande Zé Amaro. Na abertura da emissão de terça do seu Olá Amanhã.
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0: 9 horas, 27 minutos e meio. Vamos saber do tempo. Ora, o que é que temos para esta terça-feira? Temos descida de temperatura, vento no litoral oeste e nas terras altas, mas não temos nada de chuva. Ora, quanto ao placar das máximas, começamos nos 25 para Aveiro, Vila Nova de Paiva, Castro Daire, Mortágua, Foros de Algodos, Celurico da Beira, Aguiar da Beira, Moimenta da Beira. 26 para Viseu, Tondela, Santa Combadão, Sátão, Penalva do Castelo, Vouzela. 27 para Mangualde, Nelas, Carregal do Sal. São Pedro do Sul, Oliveira do Hospital, Tábua, Erganil e Mialhada. E Coimbra. E uma máxima de 33 para Castelo Branco. São estas as máximas, segundo o Instituto Português do Mar e da Atmosfera, para esta terça-feira.
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0: Daqui a pouco vamos escolher a música mais do dia. Antes ainda vamos confirmar a anedota, o que é que se celebra hoje, e fechamos com as saudações. Portanto, se quer boa disposição e muita energia,

0: anedota do dia.
1: Há um senhor que se andava a dizer a uma senhora 6 meses. E ao fim de 6 meses diz ela: amanhã às 9 horas esteja na minha casa, tome lá este cartão. Oh, o gajo, sei lá, e o que é que o homem comeu? Amendoim piripir cozido à portuguesa, nozes, aquilo que dizem que dá potência. Comeu uma data daquele, levou toda a noite, ia comer sobre a madrugada. Era só... era casa de banho, casa de banho. E então, à hora marcada, lá estava o gajo. E o gajo chegou lá e disse: já cá estou eu. Ela já estava preparada. Quando o gajo se ia deitar, dizia: olha, espere um bocadinho que eu vou à casa de banho. Foi à casa de banho. Veio dizer: bom, agora já deve dar. A gente que começou a ajeitar, esperou um bocadinho para ver se não era rebate falso. E aí, olha, eu já venho. Casa de banho outra vez. Bom, o homem ia-se desfazendo. Concluindo, diz ele: olha, hoje não dá, tenho paciência, mas hoje não dá, e vai-se embora. No outro dia, essa senhora está com uma colega e aparece o gajo. A senhora ia apresenta à colega, ele foi-se embora, diz a colega: que homem! Ai, que homem! Ai, apertou-me a mão, eu até fiquei desnorteada. Que homem! Diz outra: homem, andou atrás de mim 6 meses para lá e cagar a casa. Anedota do dia.
2: Acaso para perguntar, jura-me, jura-me. Ai, José Alberto Reis. Daqui a bocadinho só vamos descobrir as canções que estão a concurso esta manhã. Paulo Saraiva, Filipe Borges, António Ferreira. E a Cristina Ferreira nos cuidados ou na publicidade nas redes sociais.

0: Os 39 minutos e meio, grande canção do Julio Iglesias português, José Alberto Reis, Jura-me.
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0: E não desliga, porque agora vamos escolher.

Não vás embora, é a primeira que está à votação e é do grande David Carreira. Ouve-se bem. Vamos ouvir um bocadinho para votar com mais certeza. Vamos lá, David.

Manuel Campos, quando estamos tu e eu, ou então no David Carreira, não vás embora. É só votar através do WhatsApp, através de SMS 933454994. David Carreira ou Manuel Campos? Será que são irmãos? Não faço a mínima ideia. Vamos lá votar. David Carreira, não vás embora. E Manuel Campos, quando estamos tu e eu? É só votar através do WhatsApp, através de SMS 933454994. É mais votada, arranca com a segunda hora.

Ora, hoje, muita coisa por aqui. Dia de ser mais silencioso. Atenção, malta que vive nos prédios, malta que tem vizinhos, não façam tanto barulho. Hoje é dia de ser mais silencioso em tudo. Bom, também dia do perdão, dia de pedir desculpa. Portanto, se deve um pedido de desculpas a alguém, é hoje o dia. Vamos lá, custa nada. Dia dos atores. Dia Internacional da Alfabetização. Também dia do Star Trek. Não me faço a mínima ideia o que será. Dia da Proteção das Iguanas. Também é Dia Internacional da Literacia. Dia Internacional da Fisioterapia. Quanto ao nome do dia, é dia da Anabela. É Anabela, atenção. O que é que eu tenho aqui sobre a Anabela? Onde é que eu tenho a folha? Está aqui a folha. Está aqui a folha porque as pessoas têm que perceber, andam para aí a dizer que eu ando para aqui a inventar. Não. Isto é uma pesquisa. Isto é tudo ao pormenor. Anabela, uma pessoa muito friolenta. Muito, muito. Porquê? Porque a Anabela, mesmo de verão, anda com roupa de inverno. Não dá muito jeito para algumas coisas. Roupa de verão dá muito mais jeito para tudo. Para tudo. Ora, a Anabela é viciada em gomas e quando come peixe tem que ser sempre acompanhado com batatas fritas. A Anabela adora dançar e sempre que pode, sempre, vai ver espetáculos de balé. Eu que tenho aqui sobre a Anabela. E porque é dia da Anabela, trago um tema da Anabela que se chama Viagem. Foi gravado em 2015. Vamos lá ouvir esta moça. A idade não passa por ela. Continua sempre gira. Vamos ouvi-la. Anabela.

0: Hoje é dia da Anabela. E passou por cá esta viagem da Anabela. Olha, para comer nada, mas é dia de pedir desculpa, dia de ser mais silencioso e é dia do perdão. Portanto, hoje adivinha-se uma grande terça-feira.
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0: 9 horas 47 minutos e agora vamos a ligar.
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0: Vamos lá ligar 232-60-10-71, que eu quero tanto falar consigo nesta manhã de terça. 232-60-10-61. Oh, Dona Fernanda, bom dia.
4: Ah, Paulinho, querido, bom dia.
0: Está tudo bem com a Fernandinha?
4: A ouvir a Rádio Antena Livre, donos das 2:30 da manhã, ó, Paulinho.
0: Ai, já aturou o Arthur.
4: Já o ouvi, ele também faz uma emissão que é um espetáculo.
0: Ora,
4: músicas que dá a gosto ouvi-las.
0: Ainda por cima de madrugada.
4: Claro.
0: Deixa de descanso a cama.
4: É a cama já está descansada há muito tempo. Ela está sempre a descansar.
0: E está sempre nas quatro.
4: Mais nada.
0: Vai para quem esse bom dia?
4: Olha, vai para o Paulinho e para o conjunto de Brinco Baile e para toda a família. Vai para o Jorge Amaral. Vai para o Filipe, para o José Carvalho. Vai para os trabalhadores da Câmara todos e para o Presidente da Câmara de Nova do Castelo, vai para a pastelaria de Vila Nova de Pazzi, para os padeiros de Vila Cova do Covelo, para o João Manuel de Castelo Penalva, para o Joaquim da Silva de Nova do Castelo, toda a família, e para todos os ouvintes e participantes, a Dona Fátima, a Dona Irene, toda a gente.
0: Está tudo entregue?
4: Está tudo entregue.
0: Hoje é dia de pedir desculpa. Deve algum pedido de desculpa a alguém?
4: A Iota, que também é muito querida, a mais nova que chama Anabela.
0: Ah, muito bem. Eu estava-lhe a perguntar, hoje é dia de pedir desculpa. Deve algum pedido de desculpas a alguém?
4: Não faço maldades para pedir desculpa.
0: Ah, muito bem. Grande
4: se não
0: mulher.
4: Não pedia, Paulinho, se não pedia.
0: Não custa nada, não é?
4: Ora bem, pois não.
0: Um beijinho, Fernanda, até logo.
4: Um beijinho e um bom programa.
0: Obrigadíssimo.
4: Tudo bom.
0: Vá, Deus, bom dia. 232-60-10-71. Então, bom dia.
5: Bom dia.
0: Olha para elas, até posto, já está na Alemanha.
5: Ai, pode ter certeza que já.
0: Estou a ouvir tão mal. Ainda bem que estás na Alemanha, só não ouvias a Antena Livre.
5: É, não é?
0: É, tu não é?
5: Não é porque não quisesse, mas não podia.
0: Pois não, vocês nunca podem. Ainda
5: só
0: bem.
5: Da minha vida.
0: Ah, olha, agora veio para aqui, chorar. Espera aí. Agora veio para aqui. Chora, Elcita. Lala, lala. É sério.
5: Olha, brinca, mas a realidade é a verdade.
0: É, o João também diz, o teu João também diz, não brinques como eu brinco.
5: Não lhe brinco com o brinco. Ai, para quê também?
0: Ora, hoje é dia de pedir. Hoje é dia de pedir desculpa a alguém. Deves algum pedido de desculpa a alguém, Elsa?
5: Não, porque eu, como sou boa pessoa e não faço mal a ninguém, não tenho que pedir desculpas a ninguém. Mas se calhar há muita gente que me devia pedir a mim.
0: Olha para ela, é uma santa. Esta mulher é uma santa. Uma santa.
5: Tu dizes isso para brincar, mas há quem eu diga a sério, que
0: olha,
5: eu sou uma santa.
0: Estou aqui a olhar para o meu telemóvel. Não, vejo, não tenho cá nenhuma mensagem tua que não convite ao almoço. Nada.
5: Ah, pois não tivesse nem tu nem ninguém.
0: É normal. As coisas só se prometem aqui na rádio, não é?
5: Estas férias foram más, muito más, Paulo.
0: Olha,
5: posso-te dizer que neste momento estou a precisar de novas férias, urgentemente.
0: Olha, junta-te ao clube, está bem?
5: Ok.
0: Olha, eu acho que é melhor nós tirarmos férias e vamos os dois.
5: Olha, estava-te a dizer isto. Vamos tirar férias os dois?
0: Pronto. Está feito.
5: Vamos lá.
0: É melhor aqui apontar. Férias de novo.
5: Pronto, exatamente.
0: Agora está ali o Filipe a abanar com a cabeça. Está bem?
5: Vamos, mas
0: está bem,
5: olha lá. Deixa lá o Filipe abanar com a cabeça porque ele é invejoso.
0: Um bocadinho. Assim, grande.
5: Vamos marcar data e vamos os dois, pronto.
0: Para quem vai, bom dia, Elsa.
5: Vai para a minha mãe, para o meu pai, um beijinho para eles. vai para as minhas filhotas, vai para o meu irmão, para o Zé, que regressa à Alemanha hoje também, que faça uma boa viagem, que venha devagar, porque para desgraça já chega o que foi. E vai para todo mundo que me tiver a ouvir. Olha, para a Fátima, um beijinho muito grande, já sei que ela está pela Alemanha também. E para a Mana, para a sobrinha, para toda a gente.
0: Alemanha não, Luxemburgo, se faz favor.
5: Oh, sim, no Luxemburgo.
0: Ai, como tu andas com as pernas. Ai, como tu andas.
5: Deixa lá, rapaz, isto anda mal, mas muito mal.
0: Vai para dentro.
5: Dias melhores dirão, adeus, beijinho.
0: Beijinho, Elsa, até logo. 232-60-10-61, já tinha saudades dela. Então, bom dia.
6: Bom dia, Paulito.
0: Olha a Célia que está na tocha.
6: É verdade.
0: E está tudo bem por aí, verdade?
6: Até não está.
0: Hoje é dia de pedir desculpa a alguém.
6: Eu não peço desculpas a ninguém, que eu não tenho que pedir desculpas a ninguém.
0: E atenção, e também, já acaba a achar aqui a trilha, é dia de ser mais silencioso.
6: Dia de quê?
0: De ser mais silencioso.
6: Ah.
0: Porque há gente que faz muito barulho.
6: Vou
0: fazer algumas coisas.
6: Estou cheia de sorte, que até me faço nenhum.
0: Não sei de nada. Célia, eu só estou aqui a ler o que está aqui. Eu não invento nada.
6: Mas quem é que te disse que há pessoas que fazem barulho?
0: Sério? Está aqui. Aliás, muitos vizinhos a queixarem-se.
6: Ainda bem que eu não tenho vizinhos.
0: Mas para alguns até faz jeito.
6: Só lá tenho tese.
0: Sabes porque é que alguns. Faz jeito?
6: Porquê?
0: Não se lembram. E assim, alguém os lembra. Ai, a minha vida. Porquê é que eu não dormi mais?
6: Olha, durmam menos.
0: Para quem vai, bom dia, Célia.
6: Olha, vai para ti, para a tua família, um beijinho. Lá para a Elcita, parece que já terminou as férias dela. É a vida, Elcita. Para o Carlito, para a Dona Fátima, para a Graça, para toda a gente que esteja a ouvir, um beijinho muito grande para todos. E Paulito, olha, bom trabalho, que eu vou continuar as férias até ao dia 26.
0: Um beijinho, até logo.
6: Tchau.
0: É Deus, vai para dentro. Até ao dia 26. Ah, bem, a velha. Então, bom dia.
7: Bom dia.
0: Bom dia, estou a falar com quem?
7: Vítor Monteiro.
0: Vítor Monteiro, da Aldeia Nova.
7: Exatamente, agora, mais concretamente em São Miguel do Outeiro.
0: Já fui tão feliz aí perto.
7: Já?
0: Já fui tão feliz, Vitor. Ai, como já fui tão feliz.
7: Tu também já foste feliz em todo lado.
0: Porquê? Porque eu sou boa pessoa.
7: Exato.
0: Pronto.
7: O resto não digas.
0: Ai, a minha vida. Hoje é dia de pedir desculpa a alguém. Deves algum pedido de desculpa?
7: Olha, muito sinceramente, eu vou dizer uma coisa que eu costumo dizer: pedir desculpa é uma virtude.
0: Mas as desculpas não se pedem, evitam-se.
7: Exatamente, mas mais do que isso, eu costumo dizer assim: se eu algum dia fiz alguma coisa para atingir alguém, essas pessoas que me desculpem e que venham ter comigo para eu me justificar.
0: Muito bem, concordo. Concordo perfeitamente. Para quem vai, bom dia, Vítor.
7: Olha, bom dia vai para todo o auditório, vai para toda a minha família e todas as pessoas então que se eu devo pedir desculpa, ficar aqui a pedir desculpa para elas e para todos vocês também, para o Brinco Baile e. Isso é porque é o sucesso que vocês merecem.
0: Muito bom. Obrigado, Vítor. Aquele abraço. Obrigadíssimo.
7: Um abraço, tudo bom.
0: Obrigado. Vítor Monteiro, da Aldeia Nova, canta por São Miguel de Outeiro. Bom dia.
8: Bom dia.
0: Rosinha.
8: Olá.
0: Ah, você ligou para pedir desculpa ao Pedro hoje?
8: Não, eu não lhe devo nenhuma pedida de desculpas.
0: Não?
8: Não.
0: E ele assim?
8: Ah, porque ele é capaz de me dizer mais.
0: Ah, claro, deixa a cabeça. Eu tenho aqui uma folha que não diz cá nada. É a sua sorte. É a sua sorte que esta folha não diz cá nada. É só a sua sorte, mais nada. Rosinha, para quem vai, bom dia.
8: Olha, vai para o meu marido, vai para si, para toda a sua equipa, para a Célia da Tocha e para todos os ouvintes.
0: É tudo?
8: É tudo.
0: E não se esqueça que hoje tem que ser mais silencioso.
8: Então porquê?
0: Porque o dia.
8: Porquê? O dia?
0: Porque o dia. E as pessoas têm que fazer jus ao dia.
8: Ah, está bem.
0: Está bem?
8: Concordo.
0: Pronto. E porquê é que se tem que ser mais silencioso? Que é para eu dormir. Estou aqui com.
8: Não me diga que não dormiu tudo.
0: Ah, estou aqui com duas horinhas de sono.
8: Sim.
0: É a vida.
8: Pois é.
0: Porque foram quatro seguidas. Quatro.
8: Está a ver?
0: É uma vida assim.
8: Já só nos chegam três, são quatro.
0: Três é nos giradiscos. No final. Beijinho, Rosa.
8: Beijinho, até amanhã.
0: Deus, obrigado. Quero deixar também aqui um grande abraço a todas as comissões de festas onde nós estivemos nos passados quatro dias. Velzinho, Paredes de Gravo, em Inês Pereira Povelido. Que grande noite. E ontem, que grande noite na Veselga Penedono. Obrigado a todas as comissões de festas que recebem o Brinco ao Baile com uma elegância daquelas. Que maravilha. Obrigado mesmo, de coração. Ora, temos que dar os parabéns à Antena Livre, que esteve ontem de parabéns, 40 anos. Há 40 anos a animar toda a região. Antena Livre, está de parabéns, Antena Livre. Vamos lá cantar os parabéns à rádio.
9: Tu estás de parabéns, desejo-te parabéns, parabéns.
0: Pelo menos eu faço parte desta história há 10 anos. Desde 2017 que estou por cá. Muitos parabéns então para a Antena Livre. 232-60-1071, pode ligar. Venha daí dizer bom dia, dizer que está por aí. Nós gostamos sempre de o receber por cá.
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0: ao outro sinal, eram 10 horas da manhã. Está a ouvir a Antena Livre, a rádio mais feliz de Portugal. Ora, só uma retificação, muito obrigado, António. Obrigado, António. Há 42 anos, não é 40, 42. Portanto, fica aqui a retificação do aniversário da Antena Livre, que ontem completou 42 anos ao serviço da região. Obrigado por tudo. Ups! Vamos para comerciais, logo a seguir voltamos com mais música e a segunda hora do seu Olá Amanhã. Até já!
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27: 10 horas, 18 minutos e meio.

com 7 votos e o Manuel Campos apenas com 5 votos. Aí está a música mais desta terça-feira. David Carreira, Não Vá-se Embora.

0: Ora está David Carreira, Não Vás Embora, a música mais deste 8 de setembro.
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0: Horas 21 minutos, vamos lá saber do tempo. Ora, está mais fresquinho, as temperaturas descem um pouco. Temos o vento a incomodar no litoral oeste, na faixa costeira. Mas as temperaturas ainda continuam simpáticas. 15 graus. Aveiro, Vila Nova de Paiva, Mortágua, Castro Daire, Aguiar da Beira, Moimenta da Beira, Foz de Algodão, Sulico da Beira e Sernancelhos. 26 para a Guarda, Viseu, Tondela, Santa Combadão, Sátão, Penalva do Castelo. 27 para São Pedro do Sul, Oliveira do Hospital, Tabo, Arganil, Mialhada, Mangual de Nelas, Carregal do Sal. E uma máxima de 33 para Castelo Branco. São estas as temperaturas para este 8 de setembro.

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1: Uma das melhores vozes do fado, António Pinto Bastos, o medley dos grandes êxitos do cantor, ou do fadista, como queira. Foi gravado em 2026, assim está certo.

0: O grande António Pinto Bastos com este grande medley pelos grandes êxitos do fadista.
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0: É a nova de Nelson Rich. A música chama-se Outra Vez.

0: Cascos.
1: Ora, o António Sequeira em Viseu está connosco, a Fátima Marques no Luxemburgo também, a Ana Lúcia da Abceira Touro também. A Ângela Rodrigues de Aguiar da Beira. Pode continuar a enviar a sua SMS ou mensagem para o 93 345 4994. José Malhoá. Estamos

para José Malhoa. E agora, a recordar por cá nos Giradiscos. E agora, todas as coisas do mundo. Para recordar o Leonardo. Vamos lá. Foi gravado em 2001.

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1: E agora divirtam-se, porque durante 15 minutos eu vou calar o bico. Até já, bom dia.

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1: Ora, daqui a 18 minutos chega o Hora Passa Lá ao seu Olá Amanhã. Pode ligar, escolher a música da sua preferência. 232-60-1071, 232-60-1071, disponível daqui a pouco.
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1: Muito bom dia, são 11 horas, está a ouvir a rádio mais feliz de Portugal, a sua Antena Livre, 89.6. Vamos para comerciais, não saia desse lado, até já.
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1: 11 horas e 17 minutos.
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1: Vamos lá ligar 232-60-71. Ora, passa lá, chega já. Olá, bem a seguir. É só ligar e pedir a música que gosta e dedicar a quem muito bem entender. Vamos lá, 232-60-71.

0: ar na emissão de terça-feira do seu Olá Amanhã, porque está a começar.
1: A música que mais gosta toca aqui no Olá Amanhã. Ora, peça lá.
0: E diga a frase: restaurante fim do mundo em Ceia, o verdadeiro sabor da Serra da Estrela. Ora, Fátima Marques, bom dia.
2: Bom dia, Paulinho, tudo bem por aí?
0: Está tudo ótimo por aí?
2: Também está tudo ótimo, obrigada.
0: Já lhe trocaram o país hoje?
2: Não faz mal, Paulinho.
0: Eu não desculpava. Sim, eu não desculpava.
2: Não seja assim.
0: Eu se fosse eu, começava já a arriscar aqueles
2: não
0: nomes.
2: Não seja assim, Paulinho.
0: Enganarem-se no país das pessoas.
2: Oh, Paulinho, e quando o Paulinho diz que eu estou em Londres, também não se engana?
0: Eu nunca disse isso na minha vida.
2: Jamais.
0: Jamais.
2: Jamais.

0: Marinho Sarave, estimados ouvintes da Rádio Antena Luís Gouveia, para todos quando lá trabalham.
1: E está tudo bem por aí, Eduardo?
0: Olha, ando a trabalhar.
1: Que remédio. Vamos lá ouvir então Brinca ao Baile, para quem?
0: Olha, para já vai para esta senhora, para a dona Fátima e para a família toda completa. Vai para os meus filhos, genros e netos e nora e para os bisnetinhos, que é a coisa que eu mais adoro, quando estamos a perder muito tempo, para todas as pessoas que eu costumo dedicar, digo também para mim, para si, para a sua família toda e para a família toda, obrigado quando lá trabalham, para todos os grandes benfiquistas, que as meninas ainda fazem ver aos homens. E restaurante Fim do Mundo em Ceia, vou saber, está na Serra da Estrela.
1: Um abraço, até amanhã.
0: Até amanhã, Paulo, tchau.
1: Deus obrigado. 232 60 10 1, pode ligar.

0: agora aí está, brinco ao baile, eles querem amolhar o bico. Ora bem, estava para falar primeiro com ela, mas não vou falar com ela. Não vou porque ela mentiu para mim. E como ela mentiu para mim, o meu coração está aqui a doer. Portanto, vou passar para a outra. Vou para uma terra que é muito redonda. Muito redonda. Aliás, é uma terra que não tem bicos. Porquê? Porque é tudo redondo. Maria da Conceição, bom dia.
1: Você já cá veio para ver se ela tinha bico ou não?
0: Minha querida, já atuei aí.
1: Já?
0: Claro que sim, há muitos anos, mas já atuei em Carvalhal Redondo nelas.
1: Ah!
0: Atenção, e vi-me à nora. Vi-me à nora para dar conta da estrada para vir para casa. Sabe porquê? Era tudo redondo, andava sempre à volta, sempre à volta, sempre à volta.
1: E daí eu não acabo de ter rotundas, como em Viseu.
0: As rotundas de Viseu são elas bonitas.
1: Pois são encanto, são encanto.
0: Portanto, gosto de estar no meio delas, das rotundas. Está bem, Maria da Conceição?
1: Está bem, está bem.
0: Pronto. Deixe-me dizer-lhe, de olhos nos olhos, que eu amo Portugal.
1: Eu amo Portugal.
0: Henrique Matos, vai para quem?
1: Vai para a minha mãe, para as minhas filhas, vai para todos os imigrantes, principalmente para o Paulo Correia, para a dona, para a Pastorinha, para a Teresa Loureiro, para a dona Fátima Loureiro e para todos os ouvintes que nos estão a ouvir, e um grande beijão para esse locutor que está aí a fazer.

0: fazer o programa.
1: Muito bem, obrigado pela parte que me toca, está bem?
0: Então, e quando quiser apareça.
1: Muito bem, eu apareço, não se preocupe que eu apareço.
0: Está bem, está bem.
1: E agora a frase?
0: Até.
1: A frase?
0: A frase é: restaurante fim do mundo em Ceia, o verdadeiro sabor da Serra da Estrela.
1: Oh, Maria da Conceição, a senhora que está do outro lado mentiu-me. O que é que você acha? Devo falar com ela ou não?
0: Sim, não seja mau para ela.
1: Eu tenho que ser mau para ela. Porque ela
0: não.
1: Também. Ela, aliás, e posso dizer aqui de olhos nos olhos, até com as lágrimas a escorregarem por mim abaixo. Foi o marido que a desmentiu, porque ela estava-me a mentir e o marido desmentiu-a. Ah, grande marido, porque o marido sabe que não se deve mentir.
0: Olha,
1: nesta
0: já
1: vida.
0: Um beijinho para ela, com um bom dia.
1: Ah, espere, oh Rosa, bom dia.
2: Bom dia.
1: Rosa, a Maria da Conceição mandou falar com você, eu não sei se vou falar.
2: Pronto, vês, ela é simpática.
1: E eu também.
2: Tá,
1: eu também.
2: Já não.
0: Minha senhora, todas as pessoas que falam aí para esse locutor têm que ser simpáticas.
1: Mas olha, eu já
2: tinha saudades do meu Paulo.
1: Ah, claro que sim.
0: Eu ontem vi uma nora.
1: Aliás, ontem não estive cá, está bem? Ontem não estive cá, que estive virado com as quatro para o mesmo lado. Ora bem, Maria da Conceição, um beijinho.
0: Ah, um beijinho para todo mundo.
1: Adeus,
0: vai,
1: obrigado.
0: Tchau, beijinho.
1: Adeus,
0: tchau.
1: Obrigado. Rosinha.
3: Olá, meu Paulinho.
1: Não se mente, está bem?
3: Está bem.
1: Mentir é feio, está bem?
3: Pois é feio.
1: Ah, mas estive lá com a Paulinha. Ela esteve lá.
3: Veste?
1: Aliás, com as duas Paulas, com as duas Paulas.
3: Quais Paulas?
1: E mais, uma pior que a outra.
3: A sério?
1: É sério. A Paula Mendes, de São Domil, e a Paula Rodrigues, de Oliveira, do Hospital.
3: Ah, ok.
1: Está bem?
3: Está bem.
1: Ah, pois. E a menina... Está quietinha, em casa.
3: É uma tristeza, uma tristeza.
1: Ai, Lucas e Mateus Júnior, para dedicar a quem?
3: Para dedicar ao meu marido, aos meus filhos. Bom dia.
1: E mais?
3: A todos ao auditório e a ti principalmente, Paulinho, que já tinha saudades tuas.
1: É normal, tantas saudades que até não se vai a velzinho, que é para não me ver.
3: Opa!
1: E agora a frase, sem ajuda.
3: Não, tens de ter ajuda.
1: Restaurante Fim do Mundo, em Ceia, o verdadeiro sabor da Serra da Estrela. Um beijinho, Rosa.
3: Tchau, Paulinho. Tchau, beijinho.
1: Deus, obrigado. Maiara e Maraísa, pedido da Fátima Marques, no Luxemburgo. Vamos a ligar 232-60-10-61.

0: Ora, aí está a Maiara e Maraísa, 232-60-10-61. Estou triste porque elas hoje tiraram o dia para me irritar. Porque tenho duas. Uma irritou-me um bocadinho, e a outra irritou-me mais ainda. Sério. Porque eu tenho um coração de ouro, e porque hoje é dia de perdoar e de pedir desculpa, tudo pode acontecer até ao final do programa. Marina Isabel, bom dia.
1: Bom dia, Paulinho Saraiva.
0: Só para dizer que vocês têm que concordar com tudo aquilo que o locutor faz, está bem?
1: Um fim de semana tão grande.
0: Grande, XXL.
1: Oh.
0: Pronto. Olha, isto, mas consigo, ainda vai. Agora com outra que está do outro lado. Não sei se vou falar.
1: Mais pronto. Mal.
0: Mas muito mais. Muito mais.
1: Não há tem.
0: É
1: não
0: sério?
1: Há tem.
0: Muito, é falar mal dos homens.
1: Nem lhe passa a música.
0: Se calhar. Obrigado, Marina. Obrigado. Vamos ouvir Fernando Daniel, Melodia da Saudade. Para dedicar a quem?
1: Para dedicar ao marido, para os filhos, para a filha, para o género, para os netos, para a nora, para a minha mãe, para a Sandra, para a mãe dele, que está na família. Para a Manuela Saraiva, Letícia, Madrinha Delfina, Padrinho Álvaro, Pastorinha, Menina Elsa da Alemanha, toda a família de Folgosa de Salvador, Seixas da Beira e Seixo, e todos os ouvintes participantes.
0: Muito bem.
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0: Um beijinho, Marina, até amanhã.
1: Um fim de semana, obrigada, até amanhã. Hoje é dia da Nossa Senhora do Castelo,
0: ainda
1: aqui
0: bem. É feriado.
1: É.
0: Que maravilha. Até amanhã.
1: Ah, beijinho.
0: Deus obrigado. Maria Alice, bom dia.
2: Bom dia.
0: Olhe para mim.
2: Sim.
0: Eu tenho algo a dizer-lhe. De olhos Sim. nos olhos.
2: Sim.
0: Está bem?
2: Está bem. Os homens estão cada vez mais bonitos. Os homens estão cada vez mais bonitos.
1: Os homens estão cada
0: vez mais bonitos. Está a ver?
2: Alguns estão bonitos, não.
0: Menina Maria Alice, todos nós temos um coração bonito.
2: Ah, é?
0: Não é vir para aqui dizer que os homens não merecem nada e por aí. Está bem?
2: Não, estou às vezes.
0: Não magoa o coração do menino, está bem?
2: Sabe como é que os homens são bons?
0: É saber.
2: Quando estão a dormir. Acorda, irmão.
0: Eu estava a ser bom.
2: É.
0: Estava a tentar dormir.
2: Foi.
0: Carmen Silva, adeus solidão. Para dedicar a quem, Maria Alice?
2: Às minhas terrorzinhas verdes.
0: É só?
2: Sim.
0: E agora a frase?
2: E para mim. E para si.
0: Vamos à fatura.
2: Sim. Restaurante Fim do Mundo em Ceia, o bom sabor da Serra da Estrela.
0: Não fala mal dos homens, não?
2: Está bem.
0: Vá para dentro. Beijinho, tá Maria Alice.
2: Tchau, beijinho, tchau.
0: Eu amo Portugal. Oceano. Henrique Matos, a pedido da Maria da Conceição de Carvalhal Redondo Nelas. Vamos lá ligar.

0: 11:37. Vamos a ligar 232-60-10-1. 232-60-10-1. Vou atender o Carlos primeiro. Porquê? Porque falou coisas bonitas. O Carlos entra aqui de pé juntos e fala coisas acertadas. Bom dia.
1: Bom dia, Paulo, e todos os ouvintes.
0: Está tudo bem aí na Suíça?
1: Temos de estar na horinha de almoço, que maravilha.
0: Obrigado pela grande consideração por mim, está bem?
1: Pá, estás longe, porque senão até te convidava. Ah, estás longe, queres te diga.
0: O que é que vai ser o almoço?
1: Já foi.
0: O que é que foi?
1: Massa, legumes e asas de frango grelhada.
0: Gosto das asinhas de frango, massa vai comendo, está bem? Massa gosto de dar no bolso. Dá muito jeito. Ora, vamos ouvir então o que é hoje? Leandro e Leonardo.
1: E Leonardo.
0: Para dedicar a quem, Sr. Carlos Almeida?
1: Olha, para a minha família, em primeiro lugar, para a tua família toda, e depois para a família da rádio. Ou seja, para todos os ouvintes e participantes.
0: É tudo?
1: É tudo.
0: E agora?
1: Mas olha, vamos ao restaurante. Fim do mundo, em Ceia, que é o verdadeiro sabor da Serra da Estrela.
0: Mas está-se a portar muito bem. A massa fez-lhe bem.
1: Muito, fez.
0: Abraço, Carlos.
1: Isto é só para dizerem que os homens. Para não dizerem que os homens são maus.
0: Os homens são ótimos.
1: Ótimos?
0: Então, graças ao.
1: Dicatórias rápidas e tudo.
0: Exatamente. Graças aos homens que existem boas mulheres.
1: Claro que sim.
0: E graças às mulheres que existem bons homens.
1: Existem bons homens.
0: Abraço, até amanhã.
1: Um abraço, até amanhã.
0: Olá, Ana.
2: Sim.
0: É tão bom estar a ouvir a rádio na moita. É ou não é?
2: É.
0: Vamos ouvir os irmãos Coragem. Para dedicar a quem?
2: Olha, é para dedicar para si. Tenha um bom apetite para o almoço. Aqui para o marido e para a minha irmã, para a Paula. E para o meu irmão, para o Júlio.
0: A Paula não merece. Para que é que está a dedicar à Paula?
2: A Paula, deixa lá que ela é boa rapariga.
0: Acha?
2: Acha.
0: Está bem. Se você o diz, eu não desmentizo. E agora a frase.
2: Tem que me ajudar.
0: Primeiro quero saber o que é que vai ser o almoço.
2: Vai ser um prézinho com frango assado e estufado, com ervilhas e cogumelos.
0: Vocês querem me enervar, não querem? Se querem me enervar, porque eu não gosto nem de puré nem de massa. Mas frango gosto. Vocês estão-me a estragar o frango todo com o puré e com a massa. Adeus, Ana.
2: Vá.
0: Vá para dentro, que é melhor. Porque amo você. Lucas e Mateus Júnior. É pedido da Rosa Silva de Ceia. Vamos a ligar 232-60-10-61.

0: Ora, está Lucas e Mateus Júnior, 232-60-10-61. E agora vamos até Cantanhede. Carlos Moraes, bom dia.
1: Ora, muito bom dia, Paulo Ferreira, muito bom dia também para todos os ouvintes.
0: As conversas são como as cerejas.
1: Um bocadinho.
0: A gente começa aqui a desfolhar e nunca mais acaba.
1: É pena que elas já tivessem acabado. As cerejas.
0: Adoro cerejas. É a minha fruta preferida.
1: Aliás, aqui em casa toda a gente.
0: Há quem compare cerejas a mirtilos, mas não.
1: Não, nem de longe nem de perto.
0: Cereja é cereja, e ponto.
1: Exatamente, e conheço quem as come com caroço e tudo.
0: É só engolir.
1: Então, se é que está bem bem.
0: O que é que vamos ouvir, Carlos?
1: Olha, se possível, Lena, tu aqui, Lena d'Água.
0: Boa escolha. Praticar a quem?
1: Para quem nos está a ouvir, a minha esposa Maria do Céu, vai para todos os ouvintes e participantes e para toda a equipa da Rádio Antena Livre, para o Balvarego, um bom programa e já agora uma ótima e feliz terça-feira para todos, na companhia, obviamente, do restaurante Fim do Mundo, em Ceia, onde o verdadeiro sabor da Serra Estrela é por lá.
0: E agora você sabe com quem eu estive. Vim lá com quem eu estive.
1: Foi fácil ideia.
0: Olha, eu vou lhe dizer uma coisa. Estou-lhe cá com pó. Foi por causa dele que eu perdi as cartas. Estive com o António Macedo. Ele só fazer maceteiro.
1: Ai, sim, isso
0: estive, aliás, ele esteve mesmo em frente à esposa e a esposa em frente a ele.
1: Pois sabes que eles fazem sinais. Há sinais que a gente não.
0: Aliás, eu perdi as cartas por culpa dele.
1: Isso.
0: Culpa do Macedo. Um abraço para ele.
1: Eles foram
0: lá até connosco em Paredes de Grava, Oliveira de Frades, e foi uma agradável companhia. Eles tiveram a assistir à maior sueca da vida deles.
1: Acredito bem que sim, estão excelentes companhias e excelentes pessoas, tudo. Por isso é que está por aí.
0: Exatamente. Um abraço para o António. E um beijinho para a Virgínia. Seu Carlos, aquele abraço para si.
1: Outro, tudo bom.
0: Obrigadíssimo. Obrigado. 232-60-10-61. Bom dia.
2: Bom dia, Paulo.
0: Oh, Sr. Manuel Filipe, o que é que quer ouvir? Diga-me lá.
2: Está tudo bem?
0: Tudo ótimo. Vamos ouvir o quê?
2: Tradição de ouro.
0: Praticar a quem?
2: Praticar a ti. Um grande abraço para ti, beijinhos para a tua mãe, tua esposa, tua filha. Um abraço para o teu irmão, beijinhos para a tua cunhada. Para o Eduardo Mota de Espreira Gouveia, um abraço para o Pedro da família, para a Fátima Padeira da Câmara do Carvalhal, beijinhos para ela. Depois vai para a minha prima Alcina de Caldo, beijinhos para ela, um abraço para o marido, para o António Brito, para a Gracida do Café, beijinhos para ela, um abraço para o marido, restaurante Fim do Mundo em Ceia, o verdadeiro sabor da Serra da Estrela, quando terminares o programa, bom apetite ao almoço, o resto do dia feliz e até amanhã.
0: Um abraço, obrigadíssimo.
2: E adeus,
0: Deus, obrigado. Tchau. Carmen Silva, adeus solidão, a pedido da Maria Alice de Rifana ou de Quintela Ceia, agora não sei. 232-60-10-61.

0: Ora está a música de Carmen Silva, É Deus Solidão. 232-60-10-61. Tiago Figueiredo, bom dia.
1: Bom dia.
0: Está tudo bem por aí?
1: Está tudo muito bem.
0: Vamos ouvir o João Neto e o Frederico. Está combinado. Praticar a quem?
1: Para todos os ouvintes e participantes. Vai para o Manuel Gonçalves. Não tenho que falar de homem, tenho que ligar e tal. Não sei se eles têm falado para aqui, senão eu só consigo ouvir até ao meio-dia. Vai para todos os ouvintes e participantes, caministas e benfiquistas, para o Jorge Bernardo, vai para o Paulo da Cabana, para o Bruno, etc.
0: E é só?
1: É só.
0: Só para te dar uma notícia, vai passar depois dos comerciais o tema. Ui, ui. Vamos à frase.
1: Eu acho que é assim, corrida à calhoada quando tivéssemos um dia aos abelhas.
0: Nunca se sabe, ainda falta. Ainda vou estar aí mais perto antes.
1: Eu acho que essa corrida à calhoada.
0: E agora a frase. Restaurante.
1: Restaurante fim do mundo em
0: ceia. O verdadeiro.
1: Sim. O verdadeiro está bom da terra.
0: Um abraço, boa viagem, Tiago.
1: Viagem? Eu não sou de viagem, estou parado.
0: Mas vais começar a andar, que eu sei. É Deus.
1: Tchau.
0: Abraço, obrigado. Então bom dia. Então bom dia.
2: Olá, bom dia, bom dia.
0: Bom dia, ó Paulo Correia.
2: Uma alegria no coração, um belo amigo.
0: E o Paulo Correia na Suíça, está tudo bem disposto por aí?
2: Está a ouvir a Rádio Antena Livre e o Paulo Sereiva e todo esse mar de gente que telefona para aí com boa disposição, mete toda a gente que esteja mal com má disposição, mete os 5 estrelas.
0: E agora o que é que vamos ouvir, diga-me lá.
2: Olha, eu sei, para ouvir, é assim, como agora é a altura da tarefa das vindimas, talvez, não sei se terá por aí nenhuma música que tenha, que fale nas vindimas, ou se não for essa música falar das vindimas, ou por cima, ou por baixo, que é a altura de fazer o vinho, não é?
0: Muito bem, portanto, eu vou tentar encontrar, e vai dedicar para quem?
2: Olha, é assim, para todos os ouvintes, para todos os participantes, claro que assim, dessa forma não fica ninguém para trás. E além disso, sem esquecer, portanto, o Sr. Júlio de Sandemila, a Dona Ana Isabel da Moita, a Dona Paula Mendes, a Dona Rosalina, que anda lá com as suas cabritinhas, o Sr. José Marques de Quintela da Jurada, o Sr. José Carlos de Quintela da Jurada e todas as pessoas de Quintela da Jurada, a Dona Teresa Oliveira, a mulher famosa lá dos queijinhos, tem que arranjar lá uns queijinhos para a gente provar que ainda fica com mais valor, a Dona Conceição Reis de Carvalhal Redondo, a Dona Fátima Andrade e o Sr. Fernando Fonseca dos Carvalhais, e bom sucesso para o brinco ao baile, tudo corra pelo melhor, e sem esquecer todos os imigrantes. E eu queria também dizer, portanto, a frase,
0: restaurante
2: do fim do mundo em ceia, o verdadeiro sabor da Serra da Estrela. Bom apetite para quem lá for almoçar, e quem não for também bom apetite na mesma. Um abraço do Paulo Correia daqui da Suíça de Zurique, e sem esquecer todos os bombeiros e o Santa Comadão. Até uma próxima.
0: Um abraço, obrigado Paulo. Obrigado. Paulo Correia, que nos liga da Suíça. Vamos para comerciais, logo a seguir voltamos com mais música e vamos abrir com João Neto e Frederico. Até já.

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1: 10 minutos e meio depois do meio-dia. 89.6 Antena Livre. Entramos assim na última hora do seu Olá Amanhã.
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1: Diga a frase: Rui Amaro na Catraia de São Romão, a casa de seu sonho está na nossa mão. É a frase a valer até à uma da tarde. Pode ligar 232-6010-71. João Neto e Frederico,

0: João Neto e Frederico, está combinado. 232-60-10-61. Vamos até Vimieira, Mielhada. Está por lá o senhor excelentíssimo doutor engenheiro Flávio Simões, bom dia.
1: Cuidado com o que é que fala, João Paulinho.
0: Eu estava aqui a pensar noutra coisa, mas depois arrependi-me a tempo.
1: Estás, olha, eu gosto muito de falar com o amigo Fernando, estás
0: bom? Oh, senhor Flávio, está tudo bem?
1: Tá, vamos andando, e o amigo Fernando.
0: O Fernandinho vai caminhando e andando.
1: Vai, é?
0: É verdade. Vamos ouvir o Quim Barreiros, praticar a quem, Flávio?
1: Depois íamos vir de mar.
0: Vai para quem, o Quim Barreiros?
1: Vai para todos os ouvintes, para o meu irmão João, o meu viagem para ele, para a minha cunhada Marlene. E parti, um abraço, porta-te bem.
0: E agora a frase, Rui Amaro.
1: A frase, que é em que língua?
0: Em japonês.
1: Em japonês, bem. Rui Amaro na catraia de São Romão, o Paulinho vai dar uma casa a todos os ouvintes.
0: Vai para dentro.
1: Adeus.
0: Adeus, obrigado. Esta malta quer me dar cabo da carteira. Oh, Rosalina, bom dia.
2: Olá, bom dia. Não, estou tudo assim a pedir e já está bem ser num instante.
0: Não é fácil, não é fácil. Vamos ouvir o Fernando Daniel, praticar a quem?
2: Ora, vai para todos os amiguinhos e amiguinhas, para todos que estão a ouvir e para todos que ainda vão participar e já participaram, e para todos que aí trabalham nessa grande rádio, que tenham todos uma semana boa, que já vamos na terça-feira em andamento, quarta-feira passada e a semana acabada, amanhã já é metade. E vai para toda a gente, e que tudo corra bem para todos. E Rui Amaro na catraia de São Romão, a cara dos seus sonhos está na nossa mão.
0: Está dito, um beijinho, obrigado.
2: Ah, beijinho, obrigado.
0: Deus, obrigado. Fernando Daniel, Melodia da Saudade, a pedido também da Marina Isabel de Gandolfo.

0: Ora, aí está Fernando Daniel, Melodia da Saudade. 232 60 10 61. Orlando Henriques, bom dia. Está tudo bem aí por Lombarganil, Orlando?
1: Está tudo bem, graças a Deus, Paulo Paraiva.
0: Então vamos lá ouvir Leandro e Leonardo, para dedicar a quem?
1: Vou dedicar à minha família, à tua família, conjunto de Brinco Baile, equipa de domingo à tarde, todos os benfiquistas, todo o auditório desta grande rádio, que é a Antena Livre de Gouveia, Rui Amaro, na Catraia de São Romão, a casa dos seus sonhos está na nossa mão.
0: Está dito.
1: Até quinta ou até a sexta, não sei se é o quinta que consigo também.
0: Um abraço, Orlando.
1: Um abraço.
0: Deus, obrigadíssimo. Alberto, bom dia.
2: Bom dia, Paulo.
0: O Alberto, o homem que faz tremer o chão quando está a dançar.
2: Fala balcão.
0: Até os graves se notam. Ali é balançar.
2: E gostava do balcão.
0: Ou não. Vamos ouvir Leandro e Leonardo, para dedicar a quem?
2: É para todo o auditório, para ti, a tua família e para quem estiver a ouvir.
0: E agora a frase?
2: Olha, desculpa.
0: Rui Amaro?
2: Rui Amaro, na Cataia São Romão, a casa do Cifone está na nossa mão.
0: Um abraço, Alberto. Obrigadíssimo.
2: Obrigado.
0: Leandro Leonardo, quero ser seu dono, a pedido do Carlos Almeida, da Suíça. Vamos lá ligar, 232 60 10 61.

0: Leandro e Leonardo, quero ser seu dono. 26 depois do meio-dia. Vamos a ligar 232-60-10-61. Irene, bom dia.
1: Bom dia, Paulo.
0: Está tudo bem na Quinta da Ribeira?
1: Está, sim, senhora.
0: E vamos lá ouvir os irmãos Coragem. Para dedicar a quem?
1: Olha, vai para toda a equipa da Antena Livre, todos os ouvintes, Portugal e estrangeiro, para os elementos de Brinco ao Baile, para todos os saltaricos, para todos os sportinguistas, para todos com bom dia, parabéns para quem faz anos. E até amanhã, se Deus quiser. E Rui Amaro, na Catedral de São Romão, a casa do seu sonho está na nossa mão.
0: Está dito. Um beijinho, obrigado.
1: Vá, até amanhã.
0: Deus, obrigadíssimo. Está a música de Lena d'Água. Tu aqui, é pedido do Carlos Moraes.

0: Grande recordação para Lena D'Água. Tu aqui, 232-60-10-61. E agora, atenção, atenção. Repare só o charme. O charme desta vinheta.
1: Sandra, Sandrinha.
0: Cá está. E ela aparece logo. Bom dia.
2: Olá, amorzinho, bom dia.
0: Está tudo bem, Sandra?
2: Tudo muito bem, contigo também?
0: Sempre bem.
2: Um trabalhinho.
0: Graças a Deus, né?
2: Bom.
0: Foi ótimo.
2: Bom.
0: Muito bom.
2: Pronto, dançaste? Fizeste dançar?
0: Fiz dançar.
2: Pronto.
0: Fiz dançar. Alberto Adriano, você só me faz feliz, garota. Para dedicar a quem?
2: Olha, é mesmo para ti. Tu é que me fazes feliz todas as manhãs.
0: Tchim, que maravilha. E agora a frase. Rui Amaro.
2: Rui Amaro na Catraia de São Romão.
0: A casa do seu sonho.
2: A casa do seu sonho.
0: Está na nossa mão.
2: Ah, está. Então um beijinho até amanhã.
0: Obrigado. Alberto e Adriano.

Alberto e Adriano. Você só me faz feliz. E agora a dança do tá-tá-tá. Vem por aí os irmãos Coragem, a pedido da Irene de Fornos e Algodres e também da Ana Isabel da Moita. Vamos fechar o programa com Tradição de Ouro e Kim Barreiros. Pode ligar.

0: A dança do tá-tá-tá, os irmãos Coragem. Rui Amaro, connosco até à 1 da tarde.
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0: 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Fechamos então o programa com Tradição de Ouro, pedido do Manuel Felipe da Almagem de Caldo, e logo a seguir as Vindimas do Douro com Kim Barreiros, a pedido do Paulo Correia na Suíça e também do Flávio Simões da Vimieira Mialhada. Estamos conversados quanto à emissão do seu Olá Amanhã deste 8 de setembro. Amanhã voltamos às 9 para mais uma grande emissão. Canta Brasil à 1 da tarde, o Horácio Pascoal às 14, o Artur Matos às 19 e o António Macedo às 21. Tudo para escutar por cá na sua antena livre 89.6 e 896fm.pt para todo o mundo. Desejo uma continuação de uma ótima terça-feira. Amanhã às 9, cá estamos para mais um Olá Amanhã. Até amanhã.

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10: 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Boa tarde. São 13 horas.
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13: Bem-vindos, estas são as notícias na sua rádio. Começamos este bloco informativo por Oliveira do Hospital, com excelentes notícias para o património local. Ora, o Museu do Azeite, situado na Bobadela, já garantiu um lugar na grande final nacional do concurso das Novas Sete Maravilhas de Portugal. Durante a semifinal, que se realizou neste passado sábado na Vila de Sintra, o espaço foi o terceiro projeto mais votado na categoria século XXI, integrando agora o restrito grupo dos 21 finalistas nacionais. Criado a partir da rica coleção de António Dias, o Museu do Azeite tem para procurado preservar e divulgar ativamente a história da produção do azeite e da olivicultura tradicional. Com este apuramento, leva o nome do Conselho de Oliveira do Hospital à fase decisiva da competição, onde vai disputar a vitória na sua categoria com dois fortes adversários, o Centro Interpretativo do Vulcão dos Capelinhos, nos Açores, e a Tiago Cabasso Winery, em Estremoz. A grande final nacional realiza-se no próximo dia 12 de setembro e vai contar com transmissão em direto na TVI. Agora, a Penalva do Castelo, onde os preparativos para um dos eventos mais tradicionais do concelho já estão em andamento. O município local abriu oficialmente as inscrições para a 30ª edição da Feira da Maçã Brava do Esmolfe. O grande certame realiza-se no dia 11 de outubro e vai encher de vida o Centro de Exposições dos Produtos DOC. A organização do evento é assegurada pela Câmara Municipal de Penalva do Castelo, em conjunto com a Junta de Freguesia de Esmolfe, contando com o apoio da FELBA, e a entidade responsável pela promoção das frutas e legumes da Beira Alta. Todos os produtores, vendedores e artesãos interessados em participar devem efetuar a sua inscrição até o dia 30 de setembro. O processo pode ser feito presencialmente no posto de turismo de Penalva do Castelo ou de forma mais cómoda através do formulário disponibilizado pela organização. O programa completo da feira será divulgado brevemente. Ora, e agora já no desporto, em Mangual, da Escola de Natação das Piscinas Municipais, prepara-se para iniciar a nova época desportiva com o arranque marcado para o próximo dia 14 de setembro. A nova temporada volta assim a disponibilizar a prática da natação nas instalações municipais para toda a comunidade. As inscrições encontram-se abertas para antigos e novos alunos. Para quem já frequentava as aulas, é possível efetuar a renovação da inscrição desde o passado dia 1 deste mês. Já as novas inscrições abriram precisamente esta semana. Tanto as inscrições como as renovações devem ser feitas na Secretaria das Piscinas Municipais. De Mangualde. O serviço funciona de segunda a sexta-feira no horário contínuo entre as 8h30 da manhã e as 7 da tarde. E agora, passamos ao desporto. A edição é do jornalista João Cruz.
14: Os campeonatos distritais da Associação Futebol de Viseu têm início no próximo fim de semana com uma novidade. A criação da segunda divisão distrital. Fomos ouvir o presidente do organismo associativo viziense, José Carlos Lopes, explica o porquê.
15: Estamos tratando nos últimos tempos que as duas divisões começam a ser insuficientes para

depois acabou-se camaradas ou não, mas é muito presencial, toda a gente sabe, a nível do nosso campeonato, e trazemos uma primeira divisão também muito forte, a nível do distrito, com duas equipas.

0: tempo foram escolas com patamares já de nível de vida do Rio, dos patamares de primeira e de segunda, portanto, e nós estamos ansiosos para lançar isso e esperamos que os alunos se inscrevam em número significativo, tal como nos últimos anos, para podermos ter novamente voltado passado mais de 20 anos a ter 3 divisões sérias.
1: José Carlos Opas, presidente da Associação Futebol de Viseu, explicar o porquê da criação da segunda divisão distrital.
2: João Cruz, no fecho deste bloco de notícias, aqui na Antena 2.
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12: 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Boa tarde. São 14 horas.
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14: Bem-vindos, estas são as notícias na sua rádio. Começamos este bloco informativo por Oliveira do Hospital, com excelentes notícias para o património local. Ora, o Museu do Azeite, situado na Bobadela, já garantiu um lugar na grande final nacional do concurso das Novas Sete Maravilhas de Portugal. Durante a semifinal, que se realizou neste passado sábado na Vila de Sintra, o espaço foi o terceiro projeto mais votado na categoria século XXI, integrando agora o restrito grupo dos 21 finalistas nacionais. Criado a partir da rica coleção de António Dias, o Museu do Azeite tem procurado preservar e divulgar ativamente a história da produção do azeite e da olivicultura tradicional. Com este apuramento, leva o nome do Conselho de Oliveira do Hospital à fase decisiva da competição, onde vai disputar a vitória na sua categoria com dois fortes adversários, o Centro Interpretativo do Vulcão dos Capelinhos, nos Açores, e a Tiago Cabasso Winery, em Estremoz. A grande final nacional realiza-se no próximo dia 12 de setembro e vai contar com transmissão em direto na TVI. Agora, a Penalva do Castelo, onde os preparativos para um dos eventos mais tradicionais do concelho já estão em andamento. O município local abriu oficialmente as inscrições para a 30ª edição da Feira da Maçã Brava dos Molfe. O grande certame realiza-se no dia 11 de outubro e vai encher de vida o Centro de Exposições dos Produtos DOC. A organização do evento é assegurada pela Câmara Municipal de Penalva do Castelo, em conjunto com a Junta de Freguesia de Molfe, contando com o apoio da FELBA, e a entidade responsável pela promoção das frutas e legumes da Beira Alta. Todos os produtores, vendedores e artesãos interessados em participar devem efetuar a sua inscrição até o dia 30 de setembro. O processo pode ser feito presencialmente no posto de turismo de Penalva do Castelo ou de forma mais cómoda através do formulário disponibilizado pela organização. O programa completo da feira será divulgado brevemente. Ora, e agora já no desporto, em Mangual, da Escola de Natação das Piscinas Municipais, prepara-se para iniciar a nova época desportiva com o arranque marcado para o próximo dia 14 de setembro. A nova temporada volta assim a disponibilizar a prática da natação nas instalações municipais para toda a comunidade. As inscrições encontram-se abertas para antigos e novos alunos. Para quem já frequentava as aulas, é possível efetuar a renovação da inscrição desde o passado dia 1 deste mês. Já as novas inscrições abriram precisamente esta semana. Tanto as inscrições como as renovações devem ser feitas na Secretaria das Piscinas Municipais de Mangualde. O serviço funciona de segunda a sexta-feira no horário contínuo entre as 8h30 da manhã e as 7 da tarde. E agora, passamos ao desporto. A edição é do jornalista João Cruz.
15: Os campeonatos distritais da Associação Futebol de Viseu têm início no próximo fim de semana com uma novidade. A criação da segunda divisão distrital. Fomos ouvir o presidente do organismo associativo viziense, José Carlos Lopes explica o porquê.
11: Estamos tratando nos últimos tempos que as duas divisões começam a ser insuficientes.

primeira coisa que os nossos camaradas falam, mas é muito presencial, toda a gente sabe, a nível do nosso campeonato, e trazendo na primeira divisão também muito forte, a nível do distrito.

0: até março da primeira e de segunda, portanto, e nós e estamos ansiosos para lançar isso e esperamos que os números se inscrevam em número significativo, tal como nos últimos anos, para podermos ter novamente voltado passado mais de 20 anos a ter três divisões de séries.
1: José Carlos Opas, presidente da Associação Futebol de Viseu, explicar o porquê da criação da segunda divisão distrital.
2: João Cruz no fecho deste bloco de notícias aqui na Antena 2.
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4: Olá para todos, muito boa tarde, ótima terça-feira. Está na hora de mais uma edição de Via Rápida aqui em 89.6 FM em Gouveia e para todo mundo em 896FM.pt, emissão online. Começa agora o Via Rápida desta terça-feira. Eu sou o Horácio Pascoal, bem-vindo.

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1: Mais um dos sucessos para esta emissão do Via Rápida, continuação de uma excelente tarde na companhia de Antena Livre. Eu sou Horácio Pascoal, lembro que às 14h30 vamos ter a rúbrica A Sara é que Sabe, com Sara Santos. Não perca, até já.

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1: A dica de hoje é para quem quer deixar de fumar e apostou em cigarros eletrónicos como substituição. Cuidado é a palavra de ordem. Uma nova pesquisa realizada por uma equipa de investigadores nos Estados Unidos revela que fumar cigarros eletrónicos dificulta a passagem de muco pelas vias respiratórias, segundo adianta um artigo publicado na revista Galileu. O uso do dispositivo pode também elevar o risco de incidência de bronquite. Num comunicado emitido à imprensa, Matias Salat, professor de cuidado médicos na Universidade do Kansas, nos Estados Unidos, considera que usar apenas uma vez um cigarro eletrónico pode libertar mais nicotina nas vias aéreas do que fumar somente um dito cigarro normal. O estudo, juntamente com outros, questiona assim o uso dos cigarros eletrónicos como alternativa aos normais.
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12: Antena Livre, boa tarde, 2h41.
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1: Antena Livre, boa tarde, ficamos a 15 minutos das 3.

A melhor música a rodar aqui na sua Antena Livre. Boa tarde, este é o Via Rápida. Está quase completa a primeira hora. À hora certa temos Pulsar Económico com Rui Anacleto. Eu volto logo a seguir para a segunda hora.

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13: 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Boa tarde. São 15 horas.
14: A autoridade tributária arrecadou mais de 131 milhões de euros com a cobrança de juros de mora até julho. É o destaque desta edição do Pulsar Económico.

Até julho, a autoridade tributária e aduaneira arrecadou 131 milhões e 600 mil euros em juros de mora e compensatórios, o segundo valor mais elevado registado nos últimos 10 anos. O montante representa um crescimento de 45% face ao mesmo período do ano passado e supera em 37% a receita de 96 milhões de euros prevista no orçamento do Estado para a totalidade do ano. Esta cobrança contribui para a subida das taxas, multas e penalidades no âmbito do crescimento da receita não fiscal e não contributiva. O Governo está a preparar medidas para bonificar o custo do gasóleo utilizado na agricultura, para minimizar os encargos do setor e travar a subida dos preços dos produtos agrícolas para os consumidores. Ainda assim, este tipo de apoios está longe de travar os aumentos na fatura do supermercado, um facto sentido pelos consumidores e comprovado pela análise semanal da DECO ao cabaz de produtos alimentares essenciais. No segundo trimestre de 2026, o mercado de trabalho português destacou-se na União Europeia ao registrar um crescimento do emprego de 1% face ao trimestre anterior, o maior aumento entre todos os Estados-membros. Este desempenho superou de forma expressiva a média europeia e da zona euro, ambas com um crescimento de apenas uma décima em comparação com os primeiros três meses do ano. Na comparação com o mesmo período do ano passado, Portugal alcançou a terceira maior subida da taxa de emprego na União Europeia, com um avanço de 2,2% em relação ao mesmo período de 2025, ficando apenas atrás de Malta, com 4,4%, e Espanha, que registou 2,3%. O resultado contrasta com as quebras registadas em países como a Roménia, a Finlândia e a Bulgária, consolidando a posição de destaque do país no contexto europeu. Apesar de o ensino público em Portugal ser obrigatório e gratuito, assim como os manuais escolares, as famílias enfrentam custos significativos com material escolar, equipamentos e refeições. De acordo com o Guia para o Regresso às Aulas do Dr. Finanças, o encargo médio anual na escola pública é de 1.493 euros por criança, cerca de 125 euros mensais. Este valor inclui aproximadamente 150 euros em material escolar e mochilas, entre 40 a 90 euros em cadernos de atividades, 50 euros em vestuário para educação física e 263 euros em refeições, com uma média de 1,46 euros cada refeição, num período de 180 dias de duração do ano letivo, acrescentando ainda despesas com atividades extracurriculares e visitas de estudo. Para quem opta pelo ensino privado, a fatura anual aumenta de forma bastante considerável e ultrapassa os 8 mil euros por aluno no ensino secundário. Esta estimativa, baseada nas quatro melhores escolas privadas do ranking de 2025, considera uma mensalidade média de 609 euros durante 10 meses e uma taxa de renovação de matrícula de cerca de 363 euros. A estes custos somam-se aproximadamente 1.300 euros anuais em refeições, com uma média de 130 euros por mês, cerca de 270 euros para manuais e cadernos de atividades, além dos gastos adicionais com material, equipamentos, uniformes, prolongamento de horário e deslocações. Em apenas um ano e meio de aplicação do programa Primeiro as Pessoas, lançado em janeiro de 2025, os atendimentos presenciais na Segurança Social registaram uma queda de 16%, fruto da transição de 4 milhões de atendimentos para o canal digital. De acordo com o Governo, esta mudança permitiu priorizar o atendimento físico para situações mais complexas ou de maior vulnerabilidade. A modernização dos serviços incluiu a introdução de novos simuladores online, com mais de 3 milhões de utilizações, a disponibilização de meios de pagamento como MBWay e IBAN e o recurso à inteligência artificial, que já soma 80 mil atendimentos virtuais. Adicionalmente, a automatização no acesso a prestações sociais e o novo regime de declaração de rendimentos permitiram uma redução de 1.500 milhões de euros em custos de contexto para as empresas, enquanto as medidas de combate a fraudes e pagamentos indevidos geraram uma poupança de 76 milhões e meio de euros nos primeiros 8 meses do ano.

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3: Está a começar a segunda hora de emissão do Via Rápida nesta terça-feira. Mais uma hora pela frente. Vamos juntos até às 4 da tarde e depois do Pulsar Económico com Rui Anacleto.

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10: Vamos aos destaques da informação, daqueles que merecerão destaque daqui a pouco na sua rádio. Começamos por Oliveira do Hospital, com o facto do Museu do Azeite, em Poupadela, ter garantido um lugar na grande final nacional do concurso das 97 Maravilhas de Portugal. Também em Penalva do Castelo estão a acontecer os preparativos para um dos eventos mais tradicionais do concelho. No final, damos um salto até Mangualde, onde as piscinas já se encontram abertas para antigos e novos alunos. No final, há também desporto com João Cruz.
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2: Edição de hoje do Via Rápida quase a chegar ao final. Eu sou o Horácio Pascoal. Já sabem que amanhã estarei de regresso para mais 2 horas de boa música e também algumas curiosidades. Depois das 4, não perca, emissão com Filipe Borges. Até amanhã.

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8: 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Boa tarde. São 16 horas.
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9: Bem-vindos, estas são as notícias na sua rádio. Começamos este bloco informativo por Oliveira do Hospital, com excelentes notícias para o património local. Ora, o Museu do Azeite, situado na Poupadela, já garantiu um lugar na grande final nacional do concurso das Novas Sete Maravilhas de Portugal. Durante a semifinal, que se realizou neste passado sábado na Vila de Sintra, o espaço foi o terceiro projeto mais votado na categoria século XXI, integrando agora o restrito grupo dos 21 finalistas nacionais. Criado a partir da rica coleção de António Dias, o Museu do Azeite tem para procurado preservar e divulgar ativamente a história da produção do azeite e da olivicultura tradicional. Com este apuramento, leva o nome do Conselho de Oliveira do Hospital à fase decisiva da competição, onde vai disputar a vitória na sua categoria com dois fortes adversários, o Centro Interpretativo do Vulcão dos Capelinhos, nos Açores, e a Tiago Cabasso Winery, em Estremoz. A grande final nacional realiza-se no próximo dia 12 de setembro e vai contar com transmissão em direto na TVI. Agora, a Penalva do Castelo, onde os preparativos para um dos eventos mais tradicionais do concelho já estão em andamento. O município local abriu oficialmente as inscrições para a 30ª edição da Feira da Maçã Brava dos Molfe. O grande certame realiza-se no dia 11 de outubro e vai encher de vida o Centro de Exposições dos Produtos DOC. A organização do evento é assegurada pela Câmara Municipal de Penalva do Castelo, em conjunto com a Junta de Freguesia de Molfe, contando com o apoio da FELBA, entidade responsável pela promoção das frutas e legumes da Beira Alta. Todos os produtores, vendedores e artesãos interessados em participar devem efetuar a sua inscrição até o dia 30 de setembro. O processo pode ser feito presencialmente no posto de turismo de Penalva do Castelo ou de forma mais cómoda através do formulário disponibilizado pela organização. O programa completo da feira será divulgado brevemente. Ora, e agora já no desporto, em Mangual, da Escola de Natação das Piscinas Municipais, prepara-se para iniciar a nova época desportiva com o arranque marcado para o próximo dia 14 de setembro. A nova temporada volta assim a disponibilizar a prática da natação nas instalações municipais para toda a comunidade. As inscrições encontram-se abertas para antigos e novos alunos. Para quem já frequentava as aulas, é possível efetuar a renovação da inscrição desde o passado dia 1 deste mês. Já as novas inscrições abriram precisamente esta semana. Tanto as inscrições como as renovações devem ser feitas na Secretaria das Piscinas Municipais de Mangualde. O serviço funciona de segunda a sexta-feira no horário contínuo entre as 8h30 da manhã e as 7 da tarde. E agora, passamos ao desporto. A edição é do jornalista João Cruz.
0: Os campeonatos distritais da Associação Futebol de Viseu têm início no próximo fim de semana com uma novidade: a criação da segunda divisão distrital. Vamos ouvir o presidente do organismo associativo viziense, José Carlos Lopes, explica o porquê.
1: Estamos tentando nos últimos tempos

depois de, poder apoiar os vossos camaradas ou não, mas é muito presencial, toda a gente sabe, a nível do nosso campeonato, e trazemos uma primeira divisão também muito forte a nível do distrito, com

0: ter 3 dias.
1: José Carlos Lopes, presidente da Associação Futebol de Viseu, explicar o porquê da criação da segunda divisão distrital.
2: João Cruz no fecho deste bloco de notícias aqui na Antena Livre.
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14: 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Boa tarde. São 17 horas.
15: A autoridade tributária arrecadou mais de 131 milhões de euros com a cobrança de juros de mora até julho. É o destaque desta edição do Pulsar Económico.

Até julho, a Autoridade Tributária e Aduaneira arrecadou 131 milhões e 600 mil euros em juros de mora e compensatórios, o segundo valor mais elevado registado nos últimos 10 anos. O montante representa um crescimento de 45% face ao mesmo período do ano passado e supera em 37% a receita de 96 milhões de euros prevista no orçamento do Estado para a totalidade do ano. Esta cobrança contribui para a subida das taxas, multas e penalidades no âmbito do crescimento da receita não fiscal e não contributiva. O Governo está a preparar medidas para bonificar o custo do gasóleo utilizado na agricultura, para minimizar os encargos do setor e travar a subida dos preços dos produtos agrícolas para os consumidores. Ainda assim, este tipo de apoios está longe de travar os aumentos na fatura do supermercado, um facto sentido pelos consumidores e comprovado pela análise semanal da DECO ao cabaz de produtos alimentares essenciais. No segundo trimestre de 2026, o mercado de trabalho português destacou-se na União Europeia ao registar um crescimento do emprego de 1% face ao trimestre anterior, o maior aumento entre todos os Estados-membros. Este desempenho superou de forma expressiva a média europeia e da zona euro, ambas com um crescimento de apenas uma décima em comparação com os primeiros três meses do ano. Na comparação com o mesmo período do ano passado, Portugal alcançou a terceira maior subida da taxa de emprego na União Europeia, com um avanço de 2,2% em relação ao mesmo período de 2025, ficando apenas atrás de Malta com 4,4% e Espanha, que registou 2,3%. O resultado contrasta com as quebras registadas em países como a Roménia, a Finlândia e a Bulgária, consolidando a posição de destaque do país no contexto europeu. Apesar de o ensino público em Portugal ser obrigatório e gratuito, assim como os manuais escolares, as famílias enfrentam custos significativos com material escolar, equipamentos e refeições. De acordo com o Guia para o Regresso às Aulas do Dr. Finanças, o encargo médio anual na escola pública é de 1.493 euros por criança, cerca de 125 euros mensais. Este valor inclui aproximadamente 150 euros em material escolar e mochilas, entre 40 a 90 euros em cadernos de atividades, 50 euros em vestuário para educação física e 263 euros em refeições, com uma média de 1,46 euros cada refeição, num período de 180 dias de duração do ano letivo, acrescentando ainda despesas com atividades extracurriculares e visitas de estudo. Para quem opta pelo ensino privado, a fatura anual aumenta de forma bastante considerável e ultrapassa os 8 mil euros por aluno no ensino secundário. Esta estimativa, baseada nas quatro melhores escolas privadas do ranking de 2025, considera uma mensalidade média de 609 euros durante 10 meses e uma taxa de renovação de matrícula de cerca de 363 euros. A estes custos somam-se aproximadamente 1.300 euros anuais em refeições, com uma média de 130 euros por mês, cerca de 270 euros para manuais e cadernos de atividades, além dos gastos adicionais com material, equipamentos, uniformes, prolongamento de horário e deslocações. Em apenas um ano e meio de aplicação do programa Primeiro as Pessoas, lançado em janeiro de 2025, os atendimentos presenciais na Segurança Social registaram uma queda de 16%, fruto da transição de 4 milhões de atendimentos para o canal digital. De acordo com o Governo, esta mudança permitiu priorizar o atendimento físico para situações mais complexas ou de maior vulnerabilidade. A modernização dos serviços incluiu a introdução de novos simuladores online, com mais de 3 milhões de utilizadores, a disponibilização de meios de pagamento como MBWay e IBAN e o recurso à inteligência artificial, que já soma 80 mil atendimentos virtuais. Adicionalmente, a automatização no acesso a prestações sociais e o novo regime de declaração de rendimentos permitiram uma redução de 1.500 milhões de euros em custos de contexto para as empresas, enquanto as medidas de combate a fraudes e pagamentos indevidos geraram uma poupança de 76 milhões e meio de euros nos primeiros 8 meses do ano.

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16: 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Boa tarde. São 18 horas.
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18: Bem-vindos, estas são as notícias na sua rádio. Começamos este bloco informativo por Oliveira do Hospital, com excelentes notícias para o património local. Ora, o Museu do Azeite, situado na Poupadela, já garantiu um lugar na grande final nacional do concurso das Novas Sete Maravilhas de Portugal. Durante a semifinal, que se realizou neste passado sábado na Vila de Sintra, o espaço foi o terceiro projeto mais votado na categoria século XXI, integrando agora o restrito grupo dos 21 finalistas nacionais. Criado a partir da rica coleção de António Dias, o Museu do Azeite tem procurado preservar e divulgar ativamente a história da produção do azeite e da olivicultura tradicional. Com este apuramento, leva o nome do Conselho de Oliveira do Hospital à fase decisiva da competição, onde vai disputar a vitória na sua categoria com 2 fortes adversários, o Centro Interpretativo do Vulcão dos Capelinhos, nos Açores, e a Tiago Cabasso Winery, em Estremoz. A grande final nacional realiza-se no próximo dia 12 de setembro e vai contar com transmissão em direto na TVI. Agora, a Penalva do Castelo, onde os preparativos para um dos eventos mais tradicionais do concelho já estão em andamento. O município local abriu oficialmente as inscrições para a 30ª edição da Feira da Maçã Brava do Esmolfe. O grande certame realiza-se no dia 11 de outubro e vai encher de vida o Centro de Exposições dos Produtos DOC. A organização do evento é assegurada pela Câmara Municipal de Penalva do Castelo, em conjunto com a Junta de Freguesia de Esmolfe, contando com o apoio da FELBA, e a entidade responsável pela promoção das frutas e legumes da Beira Alta. Todos os produtores, os vendedores e artesãos interessados em participar devem efetuar a sua inscrição até o dia 30 de setembro. O processo pode ser feito presencialmente no posto de turismo de Penalva do Castelo ou de forma mais cómoda através do formulário disponibilizado pela organização. O programa completo da feira será divulgado brevemente. Ora, e agora já no desporto, em Mangual, da Escola de Natação das Piscinas Municipais, prepara-se para iniciar a nova época desportiva com o arranque marcado para o próximo dia 14 de setembro. A nova temporada volta assim a disponibilizar a prática da natação nas instalações municipais para toda a comunidade. As inscrições encontram-se abertas para antigos e novos alunos. Para quem já frequentava as aulas, é possível efetuar a renovação da inscrição desde o passado dia 1 deste mês. Já as novas inscrições abriram precisamente esta semana. Tanto as inscrições como as renovações devem ser feitas na Secretaria das Piscinas Municipais. Municipais de Mangualde. O serviço funciona de segunda a sexta-feira no horário contínuo entre as 8:30 da manhã e as 7 da tarde. E agora, passamos ao desporto. A edição é do jornalista João Cruz.
19: Os campeonatos distritais da Associação Futebol de Viseu têm início no próximo fim de semana com uma novidade. A criação da 2ª Divisão Distrital. fomos ouvir o presidente organismo associativo viziense, José Carlos Lopes, explica o porquê.

Sabe, a nível do nosso campeonato, e trazendo na primeira divisão também muito forte a nível do distrito.

0: momentos tendo foram escolas com patamares já de nível de vida duradouros, patamares de primeira e de segunda. Portanto, e nós e estamos ansiosos para lançar isso e esperamos que os senhores se inscrevam em número significativo, tal como nos últimos anos, para podermos ter novamente voltado passado mais de 20 anos a ter 3 divisões de séries.
1: José Carlos Opas, presidente da Associação Futebol de Viseu, explicar o porquê da criação da segunda divisão distrital.
2: João Cruz, no fecho deste bloco de notícias, aqui na Antena 2.
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2: Olá. Dizia um amigo para outro nas ruas da vida: olha, se hoje sentires que o teu sucesso sabe a pouco, talvez seja a oportunidade para sentir este convite da vida, para parares de olhar para o relógio e começares a olhar para a bússola. Acreditar para ver que o sentido da vida não está na meta, mas na forma como nos relacionamos e como amamos durante este caminho da vida. Que saibamos trocar, dizia ele, a ansiedade do sucesso pela alegria do serviço. Porque, no final do dia, a única coisa que realmente marca, conta, é preencher o vazio do peito. É a certeza de que a nossa vida foi um dom para alguém que cruzou connosco neste caminho da vida. Pense nisto, já que este é certamente o lado bom da vida.
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1: 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São 19 horas.
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Olá, então viva, muito boa tarde, tarde, noite. Início de mais um Regresso a Casa, emissão de terça-feira, início também de mais uma semana e das emissões regulares do Regresso a Casa, que já sabe que terças, quartas e quintas-feiras. Normalmente há que, à terça-feira, temos sempre a companhia do António Pacheco, nas nossas letras serranas, mas esta semana não vai estar por cá. Semana passada fui eu, que estive de holidays, de férias. Esta semana é o António. Boas férias para ti, António. Um abraço e até para a semana. Esta semaninha o António está de vacaciones, como dizem aqui os nossos irmãos aqui ao lado. Está de vacaciones, boas férias para ele e para a semana cá estaremos então com as nossas letras serranas. No entanto, nós por aqui vamos ficar com a música, isso mesmo, até às 8. A música essa não vai parar e o meu nome é Arturo Matos, vou ficar consigo até às 8 e vamos iniciar com a voz nada mais nada menos de Micael Carreira e Perdi a Razão de Viver.

Foi assim a voz de Miguel Carrera, e com este perdi a razão de viver. Vamos agora ficar com este feitiço para recordar também do ano de 2002, para recordar André Sardin.

Foi a voz de André Sardé com este Foi Feitiço. A seguir vamos recordar Mafalda Veiga e esta Cidade.

a voz de Susana Félix, com este Um Lugar Encantado. Agora vamos ficar com, e vamos recordar, ano de 2016, com o HMB e Carminho, e o Amor é Assim.

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1: O amor é assim, a voz de KHMBL e Carminho. Para continuarmos, e agora vamos com o Matteo Bocelli, que, aliás, nada disso. Vamos com o Luís Portugal, a Ribeira, para ouvir assim.

Luís Portugal com esta Ribeira, a Ribeira e a Ponte é uma passagem para outra mais, é assim, senhor. Vamos continuar com a música, vamos até o ano de 1990. Vamos recordar Rui Veloso com esta A Paixão, segundo Nicolau da Viala.

0: Paixão segundo Nicolau da Viola, a voz foi então de Rui Veloso, este do ano de 1990, do álbum Mingos e Samurais. A seguir, Miguel Araújo com Os Maridos das Outras.
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E agora uns com os maridos das outras avós que acabamos de ouvir. À altura para as despedidas de hoje, amanhã estamos por cá. E amanhã com o Dr. Fernando Figueiredo na cidade de Monta, depois das férias. Estamos então de regresso com a rubrica Uma Questão de Saúde, amanhã a partir das 7h10, com o Dr. Fernando Figueiredo. Para todos, muito boa noite, a condição de uma ótima, de um bom final de terça-feira, é isso mesmo. Eu volto amanhã, também mais um pouquinho mais cedo, a partir da 1h, com o Expresso de Madrugada. Para todos então, boa noite. E terminamos com os Jardins Proibidos e Paulo Gonço. Boa noite, até amanhã.

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7: 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São 20 horas.
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8: Bem-vindos, estas são as notícias na sua rádio. Começamos este bloco informativo por Oliveira do Hospital, com excelentes notícias para o património local. Para o Museu do Azeite, situado na Bobadela, já garantiu um lugar na grande final nacional do concurso das Novas Sete Maravilhas de Portugal. Durante a semifinal, que se realizou neste passado sábado na Vila de Sintra, o espaço foi o terceiro projeto mais votado na categoria século XXI, integrando agora o restrito grupo dos 21 finalistas nacionais. Criado a partir da rica coleção de António Dias, o Museu do Azeite tem para procurado preservar e divulgar ativamente a história da produção do azeite e da olivicultura tradicional. Com este apuramento, leva o nome do Conselho de Oliveira do Hospital à fase decisiva da competição, onde vai disputar a vitória na sua categoria com dois fortes adversários, o Centro Interpretativo do Vulcão dos Capelinhos, nos Açores, e a Tiago Cabasso Winery, em Estremoz. A grande final nacional realiza-se no próximo dia 12 de setembro e vai contar com transmissão em direto na TVI. Agora, a Penalva do Castelo, onde os preparativos para um dos eventos mais tradicionais do concelho já estão em andamento. O município local abriu oficialmente as inscrições para a 30ª edição da Feira da Maçã Brava dos Molfe. O grande certame realiza-se no dia 11 de outubro e vai encher de vida o Centro de Exposições dos Produtos DOC. A organização do evento é assegurada pela Câmara Municipal de Penalva do Castelo, em conjunto com a Junta de Freguesia de Molfe, contando com o apoio da FELBA, e a entidade responsável pela promoção das frutas e legumes da Beira Alta. Todos os produtores, vendedores e artesãos interessados em participar devem efetuar a sua inscrição até o dia 30 de setembro. O processo pode ser feito presencialmente no posto de turismo de Penalva do Castelo ou de forma mais cómoda através do formulário disponibilizado pela organização. O programa completo da feira será divulgado brevemente. Ora, e agora já no desporto, em Mangual, da Escola de Natação das Piscinas Municipais, prepara-se para iniciar a nova época desportiva com o arranque marcado para o próximo dia 14 de setembro. A nova temporada volta assim a disponibilizar a prática da natação nas instalações municipais para toda a comunidade. As inscrições encontram-se abertas para antigos e novos alunos. Para quem já frequentava as aulas, é possível efetuar a renovação da inscrição desde o passado dia 1 deste mês. Já as novas inscrições abriram precisamente esta semana. Tanto as inscrições como as renovações devem ser feitas na Secretaria das Piscinas Municipais de Mangualde. O serviço funciona de segunda a sexta-feira no horário contínuo entre as 8:30 da manhã e as 7 da tarde. E agora, passamos ao desporto. A edição é do jornalista João Cruz.
9: Os campeonatos distritais da Associação Futebol de Viseu têm início no próximo fim de semana com uma novidade: a criação da segunda divisão distrital. Fomos ouvir o presidente do organismo associativo viziense, José Carlos Lopes, explica o porquê.

Gracias.

0: ter três divisões férreas.
1: José Carlos Lopes, presidente da Associação Futebol de Viseu, explicar o porquê da criação da segunda divisão distrital.
2: João Cruz, no fecho deste bloco de notícias, aqui na Antena 2.
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olhos são a coisa mais bonita do mundo. 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
6: 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Boa noite. São 21 horas.
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0: meraviglia. 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

Que tudo aquilo que possa tocar o nosso coração possa encher também a nossa vida de paz, a nossa alma de alegria e o nosso caminho de luz. Nem sempre o que Deus nos envia chega na embalagem que pedimos, mas chega sempre com o conteúdo que precisamos. Boa noite, bom trabalho, bom descanso, boa viagem, seja qual for a forma que nos seja ouvido, seja bem-vindo a mais uma edição do Expresso. Esta então referente ao dia 8 de setembro, é o 251º dia do ano e faltam 114 dias para este mesmo ano acabar, e é dia então da Natividade de Nossa Senhora. Diz-lhe também que estamos com 18 graus por Gouveia, 19 graus para a Guarda, ainda para a Aldeia da Ponte, 20 graus para Freixeneda, 20 para Almeida, 20 graus também para Pinhel, 20 para Pena Verde, 19 para Tabosa do Carregal, 18 graus para Meda, 20 para Vila Nova de Foscoa, 21 para Sedim, 19 para o Peso da Régua, 18 para Freixel, 19 para Mirandela, 20 para Vila Pouca da Guiá, 17 para o Porto, 18 para Sinfães, 18 também para Castro da Aire, 17 para Moldes, 18 graus para Alcofra e Santa Cruz da Trapa, 19 graus para Aveiro, 20 para Viseu, 18 para Nelas, 20 graus também para Tábua, 20 graus para o Lujo, 21 para Cantanhede, 21 também para a Figueira da Foz, 21 para Sur, 21 para Coimbra, 21 para Miranda do Corvo, 20 graus e ainda também para Alousa, 20 graus para Vampilhosa da Serra, 19 para a Senhora da Graça, 21 para Castelo Branco, 22, para o Fundão, 21, e ainda para Leiria e Pombal, 21 graus. Bom, e depois de dadas as temperaturas, então, que se fazem estender um pouco por toda a região, cuidado que a chuva também nos está a fazer companhia neste momento, e vamos lá então dizer-lhe que vamos iniciar esta edição do Expresso com... Olha aquilo que temos para lhe dizer. Seja bem-vindo, e claro que já sabe, tem por vossa conta o 234-552435 e também o 964067212, é o nosso móvel. E vamos lá então iniciar. E vamos juntamente aqui com o NXS, By My Side.

0: Tivemos então a honra de abertura com By My Side com In Excess. E agora vamos ter ao meu lado também o Paulo Garcia. Paulo Garcia, muito boa noite.
1: Boa noite, Sr. António.
0: Então como é que vai, meu amigo?
1: Bem disposto, mais ou menos quase 100%. Já não estou 100%, mas já está quase.
0: Está quase, está quase. Olha, e diga-me então uma coisa. Vamos ouvir aqui Luís Represas Feiticeira. A quem é que vai dedicar, meu amigo?
1: Para a minha Lola de Coimbra, para os meus tios e primos, Dona Rosalina, para o Lúcio e Filhote, da Oliveira do Bairro, para a Dona Maria e o Sr. Joaquim de Santa Apolónia, bairro de Santa Apolónia, Aldina Rosa Moquim, Lucinda Costa de Fala Coimbra, Ruben da França, Fernando Silva Ilha Pombal, Hermélio Paiva, da Lousã. Eu nunca me dedico a mim, mas eu disse a ele.
0: É assim mesmo, então. É assim mesmo.
1: Uhum. Cesária de Cadima, aqui para o Sr. Plácio da Madeira, quando também participa, também me dedicou para mim, para ele, toda a família e a malta dos Açores. Para a Dona Feliz Belo Viseu, o Armando Trancoso de Aveiro, aqui para a Dona Rosa Maria da Figueira Foz, Manuel Costa Oliveira do Hospital, para o Sr. António Macedo, para a Dona Virgínia, para a Filhote, para a Mana, para a Netinha, não esquecendo, também para o Gelo, a nossa locutora Cristina Ferreira, da Lousã. Quem tiver doente rápido, melhor, tu vais ver uma boa viagem, que tiver de parabéns. Conto com muita paixão e alegria. Quando esquecemos que a rádio fez 40 anos.
0: Exatamente, 42.
1: 42.
0: Exatamente. Pronto. Olha, meu amigo, um grande abraço, tudo bom para si e até amanhã.
1: Muito obrigado,
0: Sr.
1: António. Beijinho mais uma vez para a Dona Virgínia.
0: Muito obrigado,
1: tá?
0: Muito obrigado. Até amanhã, se os quiser.
1: Obrigado,
0: até amanhã,
1: se quiser.
0: Até amanhã, Paulo, até amanhã. E vamos então aqui a outro telefone. Tenho a amiga Dolores Almeida. Dolores, muito boa noite.
2: Bom, eu também me recebo.
0: Então, como é que vai a minha amiga?
2: Bem.
0: Ainda bem.
2: Está aqui frio.
0: Está frio? Olha, aqui não está frio nenhum, está a chover.
2: Está a chover lá para cima, mas para aqui não chove.
0: Pois. Aqui, olha, frio não está, está a chuva. E diga-me então uma coisa,
2: aqui,
0: minha amiga.
2: Aqui está frio, vem aqui uma rieira para o barroco acima.
0: Pois é, eu conheço mais ou menos. Olha, diga-me então uma coisa, vamos ouvir aqui a seu pedido desgarrado do povo Alexandre Faria e Dona Almira, é quem que vai dedicar a minha amiga?
2: A filha, filhos, netos. O Sr. Armando, a Lucinda Costa, a Rosa Maria da Figueira da Foz, a Dona Maria e ao marido, do bairro
0: de Santa Apolónia,
2: a Dona Cesária, vai para Coimbra, todos os de Coimbra que aí participam, é do meu distrito também.
0: Exatamente.
2: E vai para a Cristina, para o Arménio, e vai para o Sr. Fernando. Vai para o Sr. Mota, vai para o Mangueiras,
0: Eduardo Mota,
2: vai para a Zona Feliz Bela e vai para o Sr. Vila Seca, que eu não sei como é que ele
0: Vila
2: chama,
0: Seco, é o Silvério, o Silvério e Vila Seco.
2: Senhora de Pena Cova, por isso não dá mais nenhuma Pena Cova, nem eu.
0: Pois não, minha amiga.
2: E então, vai para o resto de todos os participantes, tudo bom, vai para Carlos Moraes e Maria do Céu. E vai, Tânio Macedo.
0: Muito obrigada.
2: Ana Virgínia, um beijinho para vocês todos, para cada um beijinho para cada um. Para o seu neto, para a sua filha, para o seu genro, para a sua mãe e para o resto da
0: família. Muito obrigada, minha.
2: Para toda a gente, saúde, e vamos todos. Continuando com as nossas tristezas e com as nossas alegrias.
0: Pois é, minha amiga, pois é. Olha, então até amanhã, um grande abraço para o marido para si, aquele beijinho, até amanhã, se os quiser, está bem, minha amiga? Até amanhã, até amanhã.
2: Boa noite.
0: Muito obrigada, minha amiga. E vamos agora seguindo Lira Presas, Feiticeira. Pedido pelo Paulo Garcia em Coimbra de novo e fica por vossa conta o 234-552435 ou 964-067-212.

0: E foi então assim que tivemos a oportunidade de recordar a voz de Luísa Presas, Feiticeira. Chegou também a altura de voltarmos para os telefones e vamos dar um saltinho até Cadima, Cantanhedo, onde está por lá a nossa espera amiga Cesária. E assim sendo, Cesária, muito boa noite.
1: Boa noite, Sr. António Macedo, meu amigo.
0: Então,
1: vocês
0: me...
1: para aí têm chuva e a gente aqui não tem nada.
0: Pois é, porque cá está a chover. Olha, diga-me então uma coisa, minha amiga.
1: Não.
0: Vamos ouvir, põe a mão na mão do meu senhor, com o Padre Borga. Quem é que vai dedicar, minha amiga?
1: Olha, António, lá para os nossos madeireiros, para as classes de família, para o senhor José Abreu e família, para a senhora Filomena Pedro e família, para a senhora Zéria da Tocha e família, para o senhor Carlos Moraes, que eu há pouco ouvi-o aí, ele a telefonar, pá. Eu estava a procurar para... para o terço e apanhei a rádio de Soura, e aí vamos com o senhor Carlos a falar.
0: Ah, muito bem, é assim mesmo.
1: Para a gente e para a nossa rádio também.
0: Muito bem.
1: E então vou dedicar para ele e para a esposa e para as senhoras que ainda para a dona Lúcia, para a dona Vera Lúcia.
0: Sim.
1: Para a dona Lucinda Costa e a sua, aquela de que mais tem mãos, que é essa feita. E para o senhor Joaquim, para a senhora Maria, e para essa senhora que telefonou há pouco, que também ouviu o meu nome dela.
0: Muito
1: e o,
0: bem.
1: E o senhor Paulo, também o ouvi.
0: O Paulo Garcia.
1: Também,
0: uhum.
1: Também para Paulo Garcia, e para a dona Lola, e para a sua mana, para
0: muito
1: sua,
0: obrigada.
1: Para o seu genro, e para o nosso menino.
0: Muito obrigada, minha amiga.
1: Ei, para o senhor António e para a dona Bertina, aquele beijinho de amizade.
0: Muito obrigada.
1: Para essas senhoras todas aí desse lado, que participam, para os nossos bombeiros aqui de Cantanhedo, Tocha, e olha, para todos.
0: Para todos, sem exceção, não é, minha amiga?
1: Para toda a nossa coleção, da
0: muito
1: nossa
0: obrigado.
1: Rádio, e todos com saúde, e até amanhã.
0: Até amanhã, se os quiser, minha amiga. Até amanhã.
1: E vamos...
0: Muito obrigado. Vamos dar aqui ao telefone da minha amiga Conceição em Canas, senhorinho. Muito boa noite.
2: Boa noite, sentando-me. Como está?
0: Ah, eu estou muito bem, hein, minha amiga? Como é que vai?
2: Também está tudo bem, vamos ter a chuvinha, não é?
0: Pois é. Por aqui já se faz sentir e por aí não...
2: Também, está aqui as beiritas.
0: Exatamente. Olha e diga-me então uma coisa, minha amiga. Vamos ouvir a seu pedido para a Comandeira Ternura dos 40. A quem é que vai dedicar?
2: Olha, é para dedicar a toda a minha família, mais especialmente ao Velhote. E àquela senhora que eu gosto muito de ouvir, que manda-me um grande beijinho, a senhora da Margareta.
0: Maria e a Lucinda Costa também, muito bem.
2: A dona Lucinda Costa,
0: sim,
2: que eu gosto muito de ouvir.
0: A Lucinda Costa, muito bem, eu também.
2: É muito cómico. E para o senhor António e para a dona Regina.
0: Muito obrigado. Essa Lucinda Costa já me acompanha na rádio há mais de 20 anos. Um grande beijinho para si, minha amiga, está bem? Até amanhã, se os quiser.
2: Um beijinho.
0: Até amanhã. E vamos agora seguindo Desgarrada do Povo, Alexandre Faria e Dona Almira. De novo aí por vossa conta fica então o 2345525 e também o 964067212.

E foi então assim que estivemos a ouvir e estamos a ouvir Desgarrado do Povo, Alexandre Faria, tia de Dona Almira, a pedido da amiga Dolores em Pena Cova.

0: altura de voltarmos então de novo para os telefones e assim sendo, amigo Herménio Paiva, muito boa noite.
1: Boa noite.
0: O Herménio, já vem consigo, amigo?
1: Está tudo.
0: Ainda bem, ainda bem. Olha,
1: está,
0: e diga...
1: Está aqui esticadinho como o bacalhau.
0: Faz muito bem, meu amigo. Eu, se pudesse, também estava igual. Olha, e diga-me então uma coisa. Vamos ouvir, ou vai junto aqui com o Paco Bandeira, ternura dos 40, quem me dera, e a quem é que vai dedicar, meu amigo?
1: Eu também, quem me dera. É para eu ouvir, para vocês aí, para a minha vizinha ali para Pena Cova, para o nosso amigo Carlos Ferreira no Luxemburgo, a nossa amiga Cristina Ferreira também.
0: Sim, que está de caminho por aí a voltar.
1: A todos os que me dedicam e a todos os que estão a ouvir.
0: Muito obrigado.
1: Uma boa noite.
0: Igualmente para si também, meu amigo. Olha, continue aí nessa posição de esticadinho como um bacalhau até de manhã. E olha, amanhã, uma ótima quarta-feira, está bem?
1: Igualmente.
0: Até amanhã, Herménio, até amanhã, se Deus quiser. E vamos então agora a pedido da amiga Conceição, que nos ouve em Canas, senhorinho, e também a pedido do amigo Herménio Paiva. Vamos então ouvir Paco Bandeira, ternura dos 40.

E por vossa conta continua então o 2345513. 5513 972 3460712. Isso é o 964067212 do móvel e também o fixo 23455 2435.

noite assim que recordámos a ternura dos 40 com Paco Bandeira. Não adianta dar voltas à vida. E vamos voltar então para o telefone. Vamos dar um saltinho ali à frente até Santa Cruz da Trapa.

0: nem medida. Vamos lá então, amiga Rosalina, muito boa noite.
1: Boa noite, Sr. António, e todos os participantes.
0: Então, como é que está a minha amiga e o marido também?
1: Oh, agora está uma neboeirada, já choveu, agora pois, está neboeira.
0: Pois é, pois é.
1: Vê quase as luzes lá na beira da estrada.
0: Na beira da estrada, pois é. Olhe, para aqui também está quase a ficar igual. Olhe, diga-me então uma coisa, minha amiga, vamos ouvir seu pedido, Rui Alves com o velho pai, a quem é que vai dedicar?
1: Vai para os nossos amiguinhos e amiguinhas todos, que assim não fica ninguém para trás. Vai para o Sr. Tavares Nova, o Sr. José Abreu, a Dona Lola e os filhos, já falou o Paulo.
0: Paulo.
1: Para a Dona Maria e para o Sr. Joaquim, para a Dona Bela Lúcia e para a filha Beatriz, para o Sr. Fernando Pombal, para o Sr. Hernando da Aveira, para a Dona Aldina Rosa, para a Dona Feliz Vela, para a Dona Terezinha, para a Dona Ana Maria de Touro, para a Dona Irene, para o Sr. Jorge de Mota, para o Sr. Silveira em Bilacir. E para si, para a sua filha.
0: Muito obrigada, minha amiga.
1: Para a Dona Quim, para a sua mana, para a Dona Virgínia, que tenha todos uma santinha noite.
0: Deus queira que sim.
1: Que tudo corra bem. Até amanhã.
0: Até amanhã, seja. Um abraço para o marido, para si, um beijinho. Até amanhã, se Deus quiser, está bem.
1: Até amanhã.
0: E vamos agora ao nosso seguinte pedido da amiga Cesarinho Cadima Cantanha. Estamos aí para ouvir. Põe a tua mão na mão do meu senhor, é o Padre José Luís Borga. E vamos lá então ao nosso seguinte.
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0: De novo aí por vossa conta está o DOB 640-672-2 e o 2345-5245.
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0: E foi assim que estivemos a ouvir Põe a mão na mão do meu senhor, põe a tua mão na mão do meu senhor, da Galileia, padre José Luís Borga. É também assim que voltamos de novo para o telefone e vamos então até Coimbra. E assim sendo, Lola, minha amiga, muito boa noite. Então como é que vai a minha amiga?
1: Estou na mesma.
0: Está na mesma. Pois isso é que é pior, minha amiga. Olha, e diga-me então uma coisa, vamos ouvir aqui o burrito Fernando Correia Marques, a quem é que vai dedicar? Muito bem.
1: É para hoje os parabéns, que está a vir aquela viagem. Terceiros parabéns. Amanhã se estiver orientado.
0: Até amanhã, minha amiga. Um beijinho para si, as melhoras, e um abraço para o Paulo e para o António. E até amanhã, se Deus quiser, está bem? Até amanhã, até amanhã, até amanhã. Vamos ainda aqui ao telefone, amigo José Mangueiras. Muito boa noite.
2: Boa noite, António.
0: Então como é que vai, meu amigo?
2: Cá vamos andando.
0: Cá vamos andando, chorando e gemendo neste vale de lágrimas, não é?
2: Exatamente.
0: Olha, e diga-me então uma coisa. Vai junto aqui com a música que pediu a amiga Rosalina em Santa Cruz da Ava, velho pai com o Rui Alves. É quem é que vai dedicar, meu amigo?
2: Vamos já para o Armando Trancoso, para a vida Rosa Montinho.
0: Sim.
2: Para o Pico Lindo, para o Lourdes de Almeida, que já ouvi a senhora, para o Nível Pedro, para o Adério e todos os rasteiros, para o Moraes Cadima, para a Helena do Vilar, para a Maria Glória Israel, para a Vera Lúcia de Oliveira do Bairro e a sua filha, para a Lola e para o seu filho Paulo e para a Lucília Costa, que já ouvi a Lola,
0: sim,
2: e a para a Rosa Maria de Rio da Foz e para o Fernando Silva de Bravo Mil. E para o Armério, também já ouvi.
0: Sim, sim.
2: Estão à escuta, uma boa noite.
0: Igualmente para si, meu amigo, uma boa noite, olha, tudo bom. E até à próxima, se Deus quiser, está bem, meu amigo? Apareça bem mais vezes, até uma próxima. E vamos então agora ao nosso seguindo velho pai, Rui Alves. De novo aí por vossa conta, 23455-2435. Ou então 964067212.

Vamos lá então agora já para o telefone. Vamos primeiro até Canas de Senhorinho e depois vamos então até à reta do Diós à Viseu. Não paramos, aqui é sempre a andar. Ou não estejamos nós de parabéns com 42 anos. É muita coisa. Sempre na sua companhia. 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

0: levar e dar depois. Olha o avô dele, não é? Vamos lá então ao telefone, e assim sendo, o meu amigo Jorge Santos, muito boa noite.
1: Boa noite, Sr. António.
0: Então, como é que está o meu amigo?
1: Olha, baixinho, está fresquinho, ó, Sr. António.
0: Ainda bem, meu amigo. Olha, não perde tempo por esperar. Ai, mas olha, no fim de semana vai estar aí o calor outra vez. Olha, e diga-me então uma coisa.
1: É verdade, é aquilo que eles já dizem, não é?
0: Pois é. Olha, e diga-me então uma coisa. Vamos ouvir a canção da família com o Starlight. A quem é que vai dedicar, meu amigo?
1: Olha, para dedicar ao meus filhos que estão no Luxemburgo, com a Jéssica Santos, ao Rubem Santos, ao meu genro, à minha nora e à minha neta Matilde.
0: Muito bem.
1: Estão a ouvir. Uhum. Para o Luxemburgo.
0: Muito bom, muito bom para eles,
1: vocês.
0: É isso mesmo.
1: Se vão ligar. Olha, e o resto da minha família de
0: muito obrigado, meu amigo.
1: Especialmente o Armando Santo.
0: Sim, sim.
1: O meu irmão. Pronto, e o resto, pronto, tudo aquilo que eu digo, e todos os ouvintes.
0: Muito
1: e aquela
0: obrigado.
1: Senhora que canta a pandareta.
0: A pandareta, a Lucinda Costa.
1: É verdade. Eu também ouço muito.
0: Muito bem, faz muito bem.
1: Uma mulher bem alegre.
0: Vale a pena. Eu já conheço há mais de 20 anos que me acompanha na rádio. Um grande abraço então para si.
1: E vamos ter aqui para o mês que vem aqui a Feira Mundial em Cana.
0: Ah, pois tem que dar aí um salto. Olha, para a altura vou dar aí um salto, está bem?
1: Sim, acho que sim.
0: Claro que sim, vamos nos encontrar, meu amigo. Olha, um grande abraço para si. Tudo bom.
1: E tudo bom para você.
0: Igualmente.
1: E para você e para a sua esposa.
0: Muito
1: e
0: obrigado.
1: E para o resto da família toda.
0: Para si também, meu amigo. Uma boa noite, está bem? Até à próxima.
1: Até os animais também.
0: Sim, exatamente. Olha, uma festinha aí para esse amigo que está aí a ladrar também. Um grande beijo para todos. Um grande abraço para si.
1: Também já sabem.
0: Pois é, meu amigo. Até amanhã. E vamos então aqui ao telefone. Amiga Feliz Bela, muito boa noite.
2: Boa noite, Sr. António.
0: Então, como é que está a minha amiga?
2: Olha mesmo, vale a pena estar a falar.
0: Olha, era bom que Deus a melhorasse, mas olhe.
2: Pois era bom, era.
0: Temos de ter paciência. Temos de ter paciência, minha amiga. Olha, Deus sabe
2: é
0: aquilo que nos reserva. Olha, diga-me então uma coisa. Vai junto aqui com a canção da família, com o Starlight, a quem é que quer dedicar, minha amiga?
2: Olha, vou dedicar ao meu marido com um beijinho, que eu estou a ouvir. Vou dedicar para os meus filhos, para as minhas noras, para os meus netinhos. E para toda a família e amigos, e para toda em geral. Vou dedicar também aqui, para algumas pessoas que já ouvi também.
0: Uhum.
2: Alina Rosa de Moquim e o Sr. Silvério. A Dona Rosalina Rubens de França, que mais ouvi. E
0: pois
2: vai
0: não.
2: Também para a Madeira, para aquela família toda.
0: Uhum.
2: A Calheta, que eu conheço também, não é?
0: Muito bem.
2: A Sr. Abreu, o Sr. Palácio. Arménio de Trancoso, Arménio de Faiva, Dona Eugénia. E vai para a Dona Lola as melhoras, que também ouvi um beijinho muito grande.
0: Muito bem.
2: Fernando de Silva de Pombal, Lourdes Almeida de Guimarães, Ana Maria de Touro, Lucinda Costa, Dolores de Penacova, Vera Lúcia, Joaquim e sua esposa, as melhoras para o Sr. Joaquim e para a sua senhora Maria, um beijinho muito grande.
0: Muito bem.
2: Vasco Costa, Luís de Mozelos, Dona Terezinha de Fornos de Algorda, Sra. Maria Rosa. Esta Maria Rosa não sei quem é.
0: Aldina é a Rosa Maria da Figueira da Foz. Muito bem.
2: Ai, Maria Rosa da Figueira da Foz?
0: Sim, sim.
2: Pronto então. Isabel Costa, Eduardo Mota, Isabela de Fornos de Algordas, Dona Terezinha dos Feijinhos. E para a sua irmã um beijinho, para a
0: muito
2: sua
0: obrigado.
2: Senhora Antónia um beijinho. Para a sua senhora também, um beijão, e é ela que eu peço desculpa por me enganar no nome.
0: Tem problema.
2: Isto acontece porque
0: exatamente.
2: Eu não ando bem na minha cabeça.
0: Pois é, minha amiga.
2: Olha, um beijinho muito grande
0: muito
2: e olha, faça a boa viagem.
0: Muito obrigada, minha amiga.
2: Tenha boa noite, se quem está
0: igualmente
2: bem.
0: Igualmente para si também, um grande beijinho, um abraço para o marido, tudo bom para vocês e até amanhã, se Deus quiser, está bem, minha amiga?
2: Amanhã,
0: até amanhã.
2: Até amanhã, se Deus quiser.
0: E vamos então agora seguindo a Lola em Coimbra pediu e vamos então passar. Está Fernando Correia Marques, o burrito. Olha, se quiser aparecer por aí, está de novo por vossa conta o 234-552435 ou 964-067-212.

0: lá vou eu. E foi então assim que estivemos a ouvir Fernando Correia Marques com o burrito. Já tem uns anos este burrito, qualquer dia já começa a ficar é velho. Vamos lá então para o telefone. E assim, muito rapidamente, vamos então aqui até nos esperar. Amigo Eduardo Mota, muito boa noite.
1: E é que já mesmo rápido. Boa noite, amigo António Mercedes, companhia limitado da rádio Antena Lido Gouveia, para todos quantos lá trabalham.
0: Muito obrigado.
1: E todos os
0: muito obrigado, meu amigo. Olha, diga-me então uma coisa. Vamos ouvir aqui seu pedido. Parabéns com o Mundo Novo. A quem é que vai dedicar?
1: Olha, para já vai para o meu neto com este tal aniversário.
0: Ah, ainda bem. Como é que ele chama?
1: Tiago Rodrigo.
0: Muito bem, Tiago Rodrigo. Oh, Tiago, um grande beijinho para ti.
1: Obrigado ao amigo António.
0: Muito obrigado.
1: E também para a Antena Livre, onde esteve de coisa de parabéns.
0: Pois, exatamente, 42 anos. É muito ano, muito obrigado.
1: Eu todos os dias, só
0: eu sei. Eu sei.
1: Só quando trabalhar com patrões diferentes é que não pode.
0: Eu sei, meu amigo, eu sei, eu sei.
1: Agora, para já vai. Para a dona. Tenho aqui, vivo lá.
0: Sim. Lucinda Costa?
1: Não, Cesária.
0: Ah, Cesária em Cadima, sim.
1: Sim, Lucinda pronto, Costa. Tenho aqui. Agora vai para a dona Feliz Bela, acho que está
0: sim.
1: Um bocadinho também doente.
0: Pois está.
1: E para a dona Maria de Santa Apolónia de Coimbra, sim. Para ela, um grande abraço com todo respeito e beijinhos, e um grande abraço também para o marido e as melhoras. Para não estarmos a perder muito mais tempo.
0: Muito obrigado.
1: Para todas as pessoas que participam por mim e também que tenho como participar.
0: Muito obrigado, meu amigo.
1: E a dona Rina, que agora também falou. Pronto. Para si, um grande abraço.
0: Muito obrigado.
1: E tenha um bom descanso.
0: Muito obrigado.
1: E para o seu neto Francisquinho.
0: Muito obrigado, meu amigo.
1: E para essa família toda completa, um bom descanso, vou requerir para casa e até amanhã.
0: Até amanhã, se quiser, até amanhã, meu amigo. Até amanhã. E vamos dar aqui o telefone a Miguel Lucinda Costa. Muito boa noite.
2: Olá, boa noite, António Mercedes. E o senhor Eduardo Mota, um beijinho para ele com todo o respeito e para toda a família.
0: Muito obrigado.
2: E quem é que faz anos? É o neto?
0: Não, é a rádio que está de aniversário.
2: É a rádio.
0: Sim, 42 anos.
2: Então, ai viva a rádio. Ai viva a rádio.
0: Isso mesmo. Isso mesmo, minha amiga. Olha, e diga-me então uma coisa. Vamos ouvir, vai junto aqui com a música, canção da família, quem é que vai dedicar?
2: Então vou dedicar ao António. António Macedo, à esposa, ao Francisquinho, à sua menina, ao seu genro, à sua irmã, à Tininha e todos da família, todos, e à minha família também, e até onde chega a minha voz, assim de longe, é para todos. Pronto.
0: Muito bem, muito bem. Olha, e que instrumento é que tem aí para nos pôr a tocar hoje?
2: Olha, eu ainda não arranjei outro, eu tenho que ir à feira comprar um escalho.
0: Muito bem.
2: Olha, é o recorde.
0: Muito bem, é assim mesmo, minha amiga.
2: E agora é para a direita. Para a direita está aqui.
0: Muito bem, minha amiga.
2: Para a direita tem que tomar sempre à frente.
0: É assim mesmo, minha amiga, é assim mesmo. Olha, um grande beijinho ainda para si.
2: Olha, beijo para a rádio.
0: Muito obrigada.
2: Ninguém podia estar música.
0: Não, vamos ver estar light, canção da família.
2: Não, viva a rádio, era para viva a rádio.
0: Pois era, exatamente, havia ser essa música.
2: É que temos,
0: minha amiga, está bem?
2: Até amanhã eu peço de nada.
0: Muito bem, é assim mesmo. Até amanhã, se os quiser, minha amiga. Até amanhã. Muito obrigado. E vamos então agora, continuando com Starlight, canção da família, até ao topo da hora.

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6: 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São 22 horas.
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0: Sejam então bem-vindos à segunda hora de viagem do Expresso e vamos já para o telefone e começamos então por Coimbra. Isabel Silva, minha amiga, muito boa noite.
1: Olá, Sr. António, como está? Tudo bem, Sr.
0: António? Está tudo bem, minha amiga, e consigo também?
1: Também, está tudo a correr bem.
0: Ainda bem, olha, então parabéns, te vou cantar. Para quem é que vai dedicar, minha amiga?
1: Olha, vai para toda a família dessa rádio.
0: Muito obrigada.
1: E para a família toda do Sr. António, está bem?
0: Muito obrigada, minha amiga. Um grande beijinho para si também. Até amanhã, se Deus quiser, está bem?
1: Obrigada.
0: Até amanhã, minha amiga. Até amanhã. E vamos, não, que o telefone está à minha irmã em Severo de Vouga. Minha irmã, muito boa noite.
2: Olá, mano, boa noite.
0: Boa noite. Está tudo bem contigo?
2: Graças a Deus.
0: Ainda bem, ainda bem. Olha, diz-me então uma coisa. Há dia Jolie Candy. Para quem vai?
2: Vai para os teus colegas de trabalho, mano. Que
0: muito
2: ontem
0: obrigada.
2: Fizeram aniversário, né?
0: Sim, sim, estamos
2: e
0: parabéns.
2: E eu não pude falar, pronto. Uhum. Não consegui falar, né, mano? Mas
0: muito
2: hoje estou falando e desejo tudo de bom e agradeço. Está bem, mano?
0: Muito bem, muito bem. Olha,
2: E a ti também, mano. E a ti também.
0: Muito
2: e
0: obrigado.
2: E também a mim, né? E olha, e também para o pessoal que me oferece música.
0: Muito
2: para
0: bem, todos muito
2: também,
0: bem. Tá? Um grande beijinho para ti, então. E até amanhã, se tu os quiser, está bem?
2: Até amanhã,
0: amanhã.
2: Muito obrigada. Fica
0: muito obrigada.
2: Fica
0: com Deus também. Até amanhã, se sugerir. E vamos dar agora nós seguindo. Parabéns, te vou cantar Mundo Novo, a pedido do amigo Eduardo Mota. E juntamente vai também a Isabel Silva em Coimbra. Eduardo Mota de Nespreira.
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0: De novo e por vossa conta fica então o 23455 2435 e também o 964066712.

0: E foi então assim que estivemos a ouvir Parabéns, te vou cantar com o Mundo Novo. Apresentando o amigo Eduardo Mota, juntamente com a Isabel Silva em Coimbra. E vamos voltar para Coimbra, para o bairro de Santa Apolónia. Já sabe que se quiser entrar em contacto connosco é o 234-552435 ou 964-067-212. E vamos lá então aqui ao fixo. Muito boa noite, minha amiga Maria.
1: Boa noite, meu amigo António.
0: Então como é que vai a minha amiga Maria?
1: Olha, hoje não estou muito boa.
0: É não, então?
1: Não. Hoje teve jogo.
0: pois é. E amanhã também, joga aí o Benfica e o Sporting. Olha, diga-me então uma coisa. Vamos ouvir a seu pedido, Santa Maria. A quem é que vai dedicar?
1: É para o senhor Plácido, para a esposa, para a filha, para as netinhas e para o genro, beijinhos. Para o senhor José Abreu e esposa, beijinhos. Para a dona Lola e filho. Para a dona Isabel Silva, beijinhos para ela. Beijinhos também para a dona Rosalina e para o marido. Beijinhos para a dona Cesária. Beijinhos para a dona Albina Rosa. Beijinhos para a dona Feliz Bela.
0: Sim,
1: e
0: Feliz Bela, muito bem.
1: Beijinhos para a dona
0: cala-te.
1: Já me despistou este homem.
0: Pois é, já me despisto.
1: Para a dona
0: Lucinda Costa, muito bem.
1: Uhum. Beijinhos para ela e beijinhos para a dona. E para aquele senhor que para o senhor Eduardo
0: Mota. Muito bem, Eduardo Mota, sim.
1: E para a dona Maria Armanda.
0: A Maria, sim. Pois não, nunca mais apareceu.
1: E para a dona Dolores.
0: Muito bem. Penacova, muito bem.
1: Pois. E para o marido também.
0: Muito bem.
1: E beijinhos para a sua mana. Beijinhos para a sua menina, beijinhos para o marido.
0: Muito obrigada.
1: Para o Francisquinho, beijinhos para a dona Virgínia.
0: Muito obrigada, minha amiga.
1: E beijinhos para o senhor António.
0: Muito obrigada. Olho para si também, um grande beijinho. Até amanhã, até mais logo. Um grande abraço para o Joaquim e até mais logo, se Deus quiser, está bem?
1: Até logo, ainda falo mais.
0: Até mais logo, minha amiga, até mais logo. Exatamente, vamos lá então. Há Dia Jolie, Candy Jean, França Michel. Exatamente, a pedido da minha irmã, Severo do Voga. De novo aí por vossa conta, 2345513 97. Não, 2345-2435, assim é que é. E o 964067212.

0: E foi então assim que estivemos a ouvir a Dia Jolie Candy com Jean-François Michel. E vamos lá então agora para o telefone de novo. E assim sendo, meu amigo Flávio, muito boa noite.
1: Amigo António.
0: Então, como é que está o meu amigo?
1: Olha, estou bem, e o amigo?
0: Ah, eu estou. Eu estou sempre bem. Eu sei que já falou comigo há bocadinho. E diga-me então uma coisa: é Flávio Simões e fala-me de onde?
1: Da Vimieira Mielhada.
0: Ai, Vimieira Mielhada. Muito bem, conheço muito bem. Olha, e diga-me.
1: Estou a ficar a comer um leitão.
0: Ah, é claro, eu sou de Severo de Vouga, meu amigo. E
1: já fui aí corrente dançar, hein? A Severo de Vouga.
0: Sim, sim, e trabalhei muito tempo aí em Rádio G da região.
1: Estive aí a dançar correntes da Vimieira. Há 2 meses.
0: Tá? Muito bem, fez muito bem. Olha, eu já trabalhei na rádio aí da Mielhada, que agora não é, agora agora já não é RCP, agora é
1: RDS.
0: RDS, exatamente. E olha, já trabalhei também em Monte Moro Novo e já trabalhei também em Vila Nova de Poiares, meu amigo, e entre outras rádios. E diga-me então uma coisa: vamos ouvir, traz-me a mim ao pai, a quem é que vai dedicar, meu amigo?
1: É para todos os ouvintes da Rádio Antena Livre.
0: Muito
1: para
0: obrigado.
1: Todos os que fazem anos hoje, para os meus familiares e amigos, aqui para a minha colega que está aqui na oficina mais eu.
0: Muito
1: e
0: bem.
1: Para a esposa, tenha uma boa noite.
0: Muito obrigado, meu amigo. Olha, para sempre mais vezes, foi um prazer falar consigo também. Até uma próxima.
1: Obrigado, eu não sabia. O Paulo de Saraiva também não me avisou a nada. Só,
0: pois é, pois é.
1: É como quem diz, cada um faz negócio à sua ferramenta.
0: À sua maneira, isso mesmo. Um grande abraço, meu amigo. Foi um prazer falar consigo. Apareça mais vezes, está bem? Até à próxima, até à próxima. Vamos então agora nós seguindo. Santa Maria, conjunto Novo Dia, pedido pela Maria, no bairro de Santa Apolónia, em Coimbra. De novo e fica por vossa conta 23455. 2435 ou então 964067212.

0: Também assim vamos de novo para o telefone e vamos até Vilar Seco, Anelas. Amigo Silvério, muito boa noite.
1: Boa noite, senhor António.
0: Então como é que está o meu amigo?
1: Estou esticado.
0: Está esticado e hoje está calor como nos outros dias, não?
1: Para cá hoje está mais
0: fresquinho, pois está a chover. Olha, diga-me então uma coisa, meu amigo. Vamos ouvir a seu pedido a gata e o rato, não é? A quem é que vai dedicar, meu amigo?
1: Para todos os Vilar Seco. E para o primeiro, para a Lola, para a Lúcia, Rosalina, Lorinda, Belmira, Alina Rosa, Luís Rema, Luís de Mosemos, Plácido, já Abreu, para Joaquim Santo António, para Armando, Armênio, para o Carlos Ferreira de Luxemburgo, e para Armando, para Armando, já o disse, e para os meus irmãos, para os meus filhos, para os meus netos, para a sua nana.
0: Muito
1: para
0: obrigado. Até amanhã, meu amigo. Uma santa noite e até amanhã, se tu esquiver, está bem? Até amanhã. E vamos hoje então agora seguindo a pedido do amigo Flávio Costa, que nos ouve. Flávio Simões, que nos ouve então lá para os lados da Mielhada. Vamos lá então, marmita do papai, forró perfeito. De novo aí por vossa conta está o 234-552435 e também o 964-067212.

0: marmita do papai. Forró perfeito, pedido pelo amigo Flávio Simões, lá para os lados da milha. Deixe mesmo. Pai errado em peso. Vamos então agora nós seguindo para mais uma participação e vamos até Guimarães Tavares, amiga Lourdes. Muito boa noite.
1: Boa noite, Sr. António. Como está?
0: Ai, eu estou muito bem. A minha amiga, como é que vai?
1: Eu também, ainda não posso esquecer o programa do Sr. António.
0: Muito bem. É assim mesmo, minha amiga. Olha, e diga-me então, vamos ouvir a seu pedido a todas as nossas senhoras. A quem é que vai dedicar a minha amiga?
1: É para mim, para todos os meus familiares, para o Sr. António e todos os seus amores. E para todos os ouvintes e participantes, e que Nossa Senhora nos ilumine.
0: Exatamente.
1: É a hora da nossa morte.
0: É isso mesmo, minha amiga.
1: É um grande dia.
0: Muito bem. Olhe.

0: lhe fique para a memória futura. Tudo bom, uma santa noite e até amanhã, se Deus quiser, está bem, minha amiga?
1: Obrigada.
0: Igualmente, minha amiga, até amanhã, um grande beijinho. E vamos agora seguindo a gata e o rato, as velhas, a pedido do amigo Silvério, que nos ouve em Vilar Seco. De novo aí por vossa conta fica então 234-552-435, já está neste momento, e também o 964-067-212, 964-067-212.

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1: E foi então assim que estivemos a ouvir A Gata e o Rato, As Velhas, com Cristina Sá e companhia Jorge Ferreira. E vamos lá então de novo para o telefone, ou para os telefones. Vamos dar um saltinho de novo até ao bairro de Santa Apolónia, em Coimbra. Temos por lá à minha espera. Já imaginam quem? Amigo Joaquim. É assim mesmo, amigo Joaquim, muito boa noite. Olha, tinha um amigo Joaquim, mas foi-se embora. Vamos então aqui ao outro telefone, tenho amigo Armando Trancoso em Aveiro. Amigo Armando Trancoso, muito boa noite.
2: Uma excelente noite para si, para a esposa, para todos os colegas, para todo o auditório também.
1: Como é que está o meu amigo?
2: Eu estou bem ainda aqui a plantar sobreiras.
1: Sobreiras. Olha, aproveito. Pois é, aproveito que...
2: É para arranjar rolhas para as garrafas de vinho.
1: Pois é, e até está assim a chuviscar, é muito bom. Olha, tinha aqui... Pois é, estava aqui a música do Expresso 86 há tempo ao tempo, do amigo Joaquim. Vai junto com essa música. Quem é que vai dedicar, meu amigo?
2: Vou dedicar para si, para a esposa, para a restante família, para a sua filhota, para o seu genro, para toda a família, para todos os seus colegas, para os meus também, os gajos da Cristina Ferreira, toda a sua família, para todo o auditório, em particular para todas aquelas pessoas que se dedicaram para mim, respectivas famílias. Vejo a todos a continuação de uma excelente noite, beijinhos e abraços para todos e até amanhã, se Deus quiser.
1: Até amanhã, se não for antes, até amanhã, se Deus quiser também, meu amigo.
2: Eu também não sei se agora, depois de plantar-me sobre, ainda vou apanhar melões ali para o...
1: Exatamente, ali para, sim, sim, para a parte do relógio. Faz muito bem, meu amigo. Um grande abraço e até amanhã, está bem?
2: Em cada um dou-me dois de borla, portanto, olha.
1: Pois é, tenho que aproveitar. Até amanhã, irmã. Até amanhã, se Deus quiser, um abraço. E vamos então agora, nós seguindo todas as nossas senhoras, Marco Paulo, a pedido da amiga Lourdes, que nos ouvem também, Guimarães Tavares. E vamos lá então, esperando que o amigo Joaquim por aí volte a aparecer, não é? Novo e por vossa conta está daí então 964067212 ou 23455-1397. Ó amigo Joaquim.

0: efeito, assim que estivemos a ouvir a pedido da Lourdes em Guimarães Tavares, todas as Nossas Senhoras. São a mesma mãe. E vamos lá então agora para o telefone. Conseguimos apanhar o amigo Joaquim antes de ele cair e chegar ao chão. Amigo Joaquim, muito boa noite.
1: Boa noite, amigo António.
0: Então não se abençoou, pois não, meu amigo? Ainda bem, ainda bem. Olha, e vamos então ouvir agora sim o Expresso 86, dá tempo ao tempo. E a quem é que vai dedicar?
1: Vai para o amigo Fidel Plácido. Um abraço para ele, um beijinho para a esposa Ivone, para a filha também. Pois um abraço e para os antigos beijinhos. Para o amigo Zé Abreu, um abraço e um beijinho para a esposa Ana Madalena, para a sua Cristina Pestana, para a sua filha Pedro e a netinha, um abraço para o filho. A Dona Lola, um beijinho para ela, um abraço para os filhos. Para a Sra. Isabel Silva também, as melhoras. Para a Sra. Vera Lúcia, filha de atriz. Para o Fernando Silva e o Manuel Pita Silva. Para a Sra. Felizbela e o marido e toda a família. Para o Sr. Silvério Vilar Seco. Para a Sra. Cesária. Para a Sra. Dona Rosa de Moquim. Para a Sra. Rosalina e o marido. E para o Sr. Eduardo Mota.
0: Muito bem.
1: A Dona Dolores da Almeida, que não corre. Corre.
2: E
0: para a Maria, e para a Maria também.
1: E é para aquela senhora, a senhora Rosalina, para a senhora.
0: Muito bem.
1: Já falei-me já.
0: Já, sim, senhor. Já diz a Maria.
1: Para os pais do Francisquinho.
0: Muito obrigado.
1: E por todos, e até amanhã.
0: Até amanhã, meu amigo, até amanhã, se Deus quiser, até amanhã, Joaquim. Até amanhã, um beijinho para a Maria. Oh, Maria, um beijinho para si também. Muito obrigada, minha amiga. Até amanhã, se Deus quiser, até amanhã. E vamos então, dá tempo ao tempo. Expresso 86, pedido pelo Joaquim no bairro de Santa Apolónia, e seguindo também pelo amigo Armando Trancoso em Aveiro.

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1: E foi então assim que estivemos a ouvir Expresso 86, ou seja, o Expresso da noite. Dá tempo ao tempo. 89.6, a partir de Gouveia. E a festejar então os 40 anos. 42 de existência de rádio, não é? É uma vida, é uma vida.
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1: Vamos lá então agora para o telefone e voltamos a Decanas, senhorinho, onde temos a amiga Verónica. Verónica, muito boa noite.
2: Boa noite, como é que está?
1: Eu estou muito bem, como é que está a minha amiga?
2: Também, vai-se andando, um dia
1: pois,
2: de cada...
1: Pois tem que ser um dia de cada vez, minha amiga. Olha, se fossem dois, já estaríamos aí muito velhinhos. E diga-me então uma coisa, minha amiga, vamos ouvir Vem Devagar, Imigrante, com Graciano Saga, quem é que vai dedicar?
2: Quero dedicar à minha família e também principalmente ao meu filho Jorge.
1: Muito bem, muito bem. Olha, um grande beijinho para si. Até à próxima, está bem? Muito obrigada, minha amiga. Até à próxima, até à próxima. E vamos então agora ao nosso seguinte, ficando aí de novo por vossa conta, 234-552435 ou ainda 964-067212. E Vem Devagar, Imigrante. Graciano Saga.
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0: Pois é, não vale a pena correr.
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0: E então assim que vamos de novo e pela última vez ao telefone.
1: Venham todos de...
0: E vamos dar um saltinho até Moquim, Albergaria Velha. Onde está à minha espera a minha amiga Aldina Rosa. Aldina, muito boa noite.
2: Boa noite, Santana, como está?
0: Eu estou muito bem, e a minha amiga, como é que vai?
2: Mais ou menos, estou com ela com dois reais, corta.
0: Pois é, olha, diga-me então uma coisa. Vamos ouvir aqui a seu pedido à senhora Dona Luz com Carlos Sotila. Quem é que vai dedicar a minha amiga?
2: Olha, vou dedicar para si, para a sua esposa, para a sua filha, dos seus familiares. Desejando-lhe uma feliz noite com um beijinho. Vai para a Lola e todas as pessoas. Ela é para o filho Paulo. Um beijinho também para o Joaquim e a Maria Duarte, da Polónia. Para Argelina Santa Cruz de Capa, Ana Maria de Douro. Vai para os filhos da Madeira dos Açores, o irmão Trancoso da Beira, a Vera Lúcia,
0: sim, passou,
2: a Lucinda Costa. E olha, para todos os imigrantes que estejam a ouvir também.
0: Muito bem, muito obrigada.
2: O Carlos Moraes, era o Carlos Moraes de Incadima.
0: Sim, sim, o Carlos Moraes de Incadima, sim, sim.
2: Sim.
0: Muito bem.
2: Pronto.
0: Olha, um grande abraço então para si, um grande beijinho. E sim, diga. Até amanhã, se os quiser, está bem?
2: Até amanhã, se os quiser. Passa a música até o fim.
0: Muito obrigado, até amanhã, se os quiser. E vamos então agora nós seguindo com o Senhor da Luz. Juntamente vai também o amigo Carlos Ferreira, no Luxemburgo. Ele aproveita para dedicar a todo o auditório, sem exceção, a toda a equipa da Antena Livre. Dica também ao amigo Carlos Moraes e também ao Adélio Cardoso na Tocha. Dica também ainda a todo o auditório da Ilha da Madeira e dizer-lhe que quanto maior é a luz dentro de nós, mais brilhante será o mundo ao nosso redor. Às vezes não adianta virar a página, é melhor fechar o livro e abrir um novo. A felicidade está nas coisas simples da vida. Boa noite, bom trabalho, bom descanso, boa viagem, seja qual for a forma em que nos esteja a ouvir. Olhe, seja feliz, faça alguém feliz se puder. E claro que até ao topo da hora, já sabe, depois também tem por aí também o Quanto a Brasil. E depois tem então a partir das depois tem o Arthur Matos para lhe fazer companhia nas madrugadas. E depois tem por aí também a partir das 9 da manhã, está por aí o amigo Paulo Saraiva para, olha, com as suas saraivadas vos animar também. Até amanhã, se Deus quiser. Já fui.

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5: As empresas pedem celeridade nas respostas ao aumento dos preços dos combustíveis para proteger a economia. É o destaque desta edição do Pulsar Económico.

A escalada dos preços dos combustíveis, com o litro a ultrapassar os 2 euros, está a inflacionar a estrutura de custo do tecido empresarial português, afetando gravemente a rentabilidade, o investimento e o emprego em setores como a indústria, transportes, logística e agricultura. Perante esta pressão sobre as margens, a Associação Empresarial de Portugal e a Associação Industrial Portuguesa exigem uma resposta atempada do governo, proporcional e alargada, defendendo o reforço de descidas fiscais no ISP, o acompanhamento regular dos preços e a manutenção de apoios diretos enquanto durarem as condições excepcionais. As críticas estendem-se aos vários setores económicos. A agricultura lamenta compensações do Estado 10 vezes inferiores ao aumento real dos custos e desvantagens face aos apoios concedidos em Espanha, prevendo a passagem de custos para os clientes. A metalurgia e o têxtil alertam para a perda de competitividade e para o aumento dos preços dos transportes, gás e eletricidade. O número de diplomados em mestrados de ensino em Portugal cresce há 6 anos consecutivos, tendo atingido 2.335 no ano passado. É o valor mais elevado dos últimos anos, acumulando 9.466 novos professores entre 2021 e 2025. Contudo, este ritmo médio de formação, com cerca de 2.000 por ano, permanece abaixo dos níveis do início do milénio. Por exemplo, em 2003 foram diplomados 5.621 novos professores e continua a ser insuficiente para compensar as cerca de 3.000 aposentações anuais previstas. O desequilíbrio afeta sobretudo o terceiro ciclo e o secundário, onde os diplomados representam apenas 20% do total, em contraste com os 40% destinados à educação de infância, ao primeiro e ao segundo ciclo. Os resultados da avaliação PISA 2025 da OCDE indicam que a crise no sistema educativo português registou um agravamento, tendo as médias, a matemática e a leitura atingido os valores mais baixos de sempre, situando-se abaixo dos níveis de 2000. Nas ciências, apesar do resultado mais estável, o desempenho recuou face a 2015 e permaneceu abaixo da média da OCDE. Este declínio geral reverteu os ganhos acumulados nas últimas 2 décadas, acompanhado por um crescimento significativo da proporção de alunos de baixo desempenho em todas as matérias. Entre os fatores associados ao contexto escolar, o estudo destaca que 44% dos alunos frequentam escolas onde a falta de professores condiciona a aprendizagem, um número superior à média da OCDE, e 31% relatam distrações nas aulas resultantes do uso de dispositivos digitais. Adicionalmente, quase